0: Tony.
1: E uma falta perigosa para o Remo. Se segura o Grêmio 26 minutos. Marlon Matheus e Vitor Bueno. Vitor Bueno de falta. Arriscou de longe o Everton. Foi com uma defesa de vôlei no Beira-Rio, ele fez dessa distância e agora o goleiro salvou, Simon!
0: De manchete no canto direito, nem saber, tocou para a lateral.
1: Lateral a ser cobrado pelo time do Remo, vem bola para a área do Grêmio de novo, Marlon Matheus na cobrança. Tomou distância, encostou na placa, jogou para dentro da grande área, tentativa agora do Eduardo Melo. Tocando a bola para o Jajá, ajeitou para a batida, a bola sai desviada e vai parar nas mãos de Everton. 27-1-0 Grêmio em Belém.
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3: Tem gol.
2: Gol de quem?
3: Tem gol marcado pelo Mirassol, empate, gol marcado por André Luiz. Segundo tempo de Bragantino 1, Mirassol também 1. Com este resultado, o Grêmio volta para a zona de rebaixamento. É o 17º colocado com 32 pontos.
0: Olha, saiu só Yuri Alberto no Olha Corinthians só. E entrou o Gui Negão com a 56.
4: Jogadores do Inter não mudaram a troca.
5: Exatamente. O Alan Patrick e o Mercado, eles, e também o Matheus Bahia, correram para pedir a troca da troca.
4: Vai Ronaldo, vai Ronaldo.
5: Isso.
4: E não o Luiz Felipe. E o Carboneiro também.
5: Exatamente. Agora a troca. O 16 tá entrando. Que é o Ronaldo.
2: Ronaldo.
5: Isso.
0: Saiu 18.
5: Isso.
0: Juninho.
5: Saiu o Juninho. Tava machucado. Essa é a troca que trocou. Não veio o garoto Luiz Felipe.
2: 27, etapa complementar. O placar do Beira-Rio 1-0 Inter, Manhago.
1: 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Ganha o jogo por 1-0, gol do Kahneman no primeiro tempo. E agora o Renato já fez quatro trocas fez o Renato até aqui no jogo. Bola dominada agora com o Zé Ricardo, tentando lançamento para ninguém. Para Lindeto, para o Everton, ganhar todo o tempo que pode. CCD, o Grêmio tá ganhando, CCD!
6: E segue sofrendo, mas entendendo o tamanho do jogo. O Grêmio concentrado, lutando, o tempo precisa passar mais rápido para o Grêmio sair com os três pontos.
5: O Carboneiro entrou no lugar do Alejandro. Essa foi a troca do ataque do Inter, informando Trilegal, Inter 1-0.
4: A zaga do Inter tem neste momento Ronaldo pelo lado direito, Mercado centralizado e Bruno Gomes do lado esquerdo na linha de três zagueiros.
2: É o que temos para o momento, diz o técnico do Internacional. 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Eu disse Paraflu, 28 minutos e meio, dá para complementar. Que sofrimento. O que eu estou ouvindo do Manhago, o que eu estou vendo aqui no Beira-Rio, é sofrimento, mas a dupla Granal continua ganhando. Lá vai Caio César, dominou pela ponta esquerda, ganhou do marcador, tocou a bola no meio, corta a zaga do Internacional e a bola vai para Carboneiro. Carboneiro domina, é derrubado, agora segura tudo aí. Ganha tempo, Guerrinha, quero te ouvir, eu quero ganhar tempo.
7: Pois é, Pedro, o Corinthians se atirou agora de corpo e alma, né, em busca do empate. O Internacional já fez as 5 alterações. A esperança é o Carboneiro num contra-ataque pro Inter, ou então também a defesa dar conta do recado como deu até agora. Mas a pressão vai aumentar. Tomara que o Inter resista.
1: 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Bate o Everton na bola. Busca Bright White na frente. Ele tenta uma disputa de bola e ganha. Ganha da marcação. Bright White chega do lado da grande área, vai tentar o cruzamento. Ainda ele divide com a marcação. Aparece para fazer o corte, então. A defesa do time do Remo com o Galeano. Galeano tocando para Vitor Bueno, que erra o passe. Erra o passe, dá um presente. E aí o Kahneman está recuando a bola para o goleiro. O Everton, que está dando chutão para o campo de ataque. Ataque, buscando então pelo lado direito a chegada de bola do João Pedro. João Pedro domina na frente da marcação feita pelo Jajá. Driblou Jajá, recua a bola mais atrás para o Wallace. Wallace outra vez para o Everton, aí não pode pegar com a mão, então dá o chutão de primeira. A bola vai na direção lá do TT. Subiu para cortar a defesa do Remo, a bola cai no meio campo. Não consegue o domínio ali o Danilo Barbosa. Ela vai sobrando na sequência agora para dividida. Opa! Uma entrada duríssima em cima do jogador do Grêmio. O juiz não deu falta. Tá dando lance normal. Segue o jogo. O Grêmio ganha 1-0, 31 do segundo tempo.
2: 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No Beira-Rio, Inter ganha 1-0, 30 da etapa complementar.
1: 31 no Mangueirão, em Belém. O Grêmio ganha do Remo 1-0.
3: No Clássico do Rio, o Vasco está vencendo o Botafogo pelo placar de 1-0. Recomeçou o jogo no Barradão. O Vitória está batendo a Chapecoense por 1-0.
2: Pois é, não é que o time do Corinthians acaba de perder mais um gol, seu Alberto?
5: Não, mas agora a bola foi desviada pela zaga do Inter no meio do caminho. O chute forte é escanteio. Corinthians, o placar é 1-0. Inter é a informação trilegal.
2: Garro está colocado para a cobrança do escanteio.
1: Chega o Grêmio, o toque para Enamorado, é para fazer na cara do gol. Perdeu, deu rebote, voltou para Enamorado, ajeitou para TT, salvou o goleiro. Marcelo Rangel faz um milagre com o pé. E o Grêmio perde incrivelmente dois gols com Enamorado e TT. E vem de novo com Enamorado dentro da área. Fechou para o meio para tentar o chute, ficou sem ângulo. Recua a jogada, toca para Danilo Barbosa. Dali para Caio Paulista. Caio Paulista vai ganhar a área mais uma vez. Tenta levar o drible. Passou bem Caio, jogou cruzado. A bola vai passando na frente do gol e ninguém toca para dentro. O Grêmio perde uma sequência de gols. Simon Bianchini.
8: Nossa, a jogada mais incrível. Um contra-ataque. 3 do Grêmio contra 2 do Remo. Enamorado. Fintou o goleiro, chutou em cima do marcador. Depois a bola sobrou para o TT. Empurrada pelo Enamorado. Jogou toda a responsabilidade. A segunda contratação mais cara.
2: Olha o erro do Corinthians. O gol! É do Internacional, é de Alan Patrick, é sacramentando uma vitória. Senhoras e senhores, respeitável público, torcedor colorado, como era importante esta vitória, como o Inter precisava dela. E agora, numa mancada do tipo, Fernando Diniz está ali, o Internacional, para Alan Patrick marcar o gol, o Inter fazer 2-0, ganhar a partida, somar 3 pontos. Tudo isso está acontecendo e o coração colorado está palpitando. Tá saindo pela boca dos colorados. O Vaquinha tá enlouquecido ao meu lado. O Inter tá ganhando 2-0. Diz aí, Jason.
0: Ao estilo Fernando Diniz, o Corinthians toma gol aqui no Beira-Rio. O Garro tinha a bola dentro da área. Corinthians não pode dar balão, tem que sair jogando sempre. Aí o time do Inter fez o abafa. O Garro, quando viu, já tinha perdido a bola. O Bruno Henrique estava por ali. O Alan Patrick pela direita livre, recebe o passe. O Hugo tenta voltar e ele bate a meia altura no canto esquerdo para começar a construir a salvação do Inter para permanência na primeira divisão. Alan Patrick para o fundo da rede. Internacional 2-0, Guerrinha.
7: Quem erra paga, né? A defesa do Corinthians tentou sair jogando, cometeu um erro e a bola espirrou para o Alan Patrick, que deu sozinho na frente do goleiro, e ele tem muita habilidade, muita qualidade. O que que ele fez? Deu um tapa na bola, botou a bola na rede, fez 2-0, Vaguinha, e eu acho que está se encaminhando a vitória.
9: Mudou, a sorte mudou de lado, a bola não entra mais, e eu avisei que era apertar para fazer o segundo e matar o jogo. 2-0, Marquinhos!
3: Alan Patrick, 69 gols pelo Inter, oitavo dele na temporada. O Inter volta a vencer em casa no Brasileirão. É 18º colocado, 31 pontos, 1 para sair da zona de rebaixamento.
2: Gol do Corinthians! Cruzamento, André estava chegando ali para marcar o gol. Bom, agora engrossou tudo de novo, né? 34, o Inter tomou muito cedo o gol. Agora Inter 2-1, Zé Alberto.
5: O Corinthians insistiu muito pelo lado direito. Dessa vez a cruzada veio pela esquerda, liberdade no cruzamento, também não teve menos liberdade não, o André, que é grandalhão, cabeceou para o chão, tirou o Antony da jogada. O Corinthians diminui 2 para o Inter, 1 agora para o Corinthians.
7: A defesa do Inter mudou os nomes e mudou a sua postura, né? Perdeu um pouco de altitude. E aí o que que aconteceu? A bola cruzada na área, o André apareceu livre no segundo pau, cabeceou, tirou do Antony, que faz uma partida maravilhosa, descontou e complicou tudo de novo, viu, Vaguinho?
4: Eu nem vou falar mais nada para não zicar. Vai, Marquinhos.
3: Quarto gol marcado por André para o Corinthians, artilheiro da equipe na competição, mas a vitória é do Inter, 18º com 31 pontos.
2: Pois é, ficou tudo difícil outra vez. E aí, como é que anda a coisa em Belém do Pará, hein, Manhago?
1: Bright White na cara do gol, perdeu! perdeu o gol feito de novo, mas pelo menos estava impedido dessa vez, Simon.
8: É, e mexeu duas vezes o Remo, Patrick número 8 no lugar de Vitor Bueno, e saiu o Pikachu para a entrada do David Braga, 26.
1: Vem para o ataque agora o Patrick, forçou a jogada e deu falta o árbitro, cartão amarelo para o time do Grêmio, jogo parado 36, 1-0.
8: João Pedro recebe amarelo.
2: O Inter procura descer a bola do Paulinho. Paulinho tocou no meio, encontrou Alan Patrick. Alan Patrick deu a bola para Carboneiro. Carboneiro estendeu na ponta esquerda. Chegou por ali o Matheus Bahia. Chegou ao lado da grande área. Errou o passe quando tentava colocar a bola no Carboneiro. A bola foi tirada.
0: Pedro, trocou o Corinthians. Saiu Gabriel Paulista com a 13. Entrou Vitinho, atacante, ex-Inter. Camisa 11.
2: Falta. Vitinho, camisa número 11. Fala, Manhago.
1: Falta pro Remo, Patrick, aquele que foi do Inter, tá lá ajeitando, ela é distante. Vamos ver se ele faz o levantamento ou se até tenta o chute direto. Vitor Bueno não tá mais em campo. 37 em Belém, Grêmio 1-0 para cima do Remo. Uma falta autorizada pela arbitragem agora, para a cobrança ser feita por Patrick. Levantou, bola alta na área. Kahneman subiu para tirar de cabeça. Pega a sobra, Zé Ricardo, toca no meio para David Braga. David Braga ajeitou, levantou para a área, a bola vai passando direto. Direto pela linha de fundo, era tudo que precisávamos em Belém, Grêmio 1-0, 37.
2: E agora, Guerrinha,
1: tempo.
2: E agora, Guerrinha. E agora que o Corinthians agora, fez o gol.
7: Agora, Pedro, o Corinthians vai se atirar de qualquer maneira para frente, né? Por quê? Porque voltou pro jogo. O Corinthians tinha levado o segundo gol, tava morto. Aí ele fez o gol e voltou pro jogo. O Internacional vai ter que ser inteligente, tentar prender a bola, tentar aproveitar contra-ataque, tentar se defender bem, mas o jogo encardiu, Pedro.
2: É, ficou desse jeito.
3: Tem gol.
2: O gol de quem?
3: Tem mais um gol marcado pelo Vitória. Mateuzinho amplia. Vitória 2, Chapecoense 0, Unimed Porto Alegre.
2: Lá vai Paulinho. Paulinho levando a bola pela ponta direita, ganhando tempo ali, segurando a bola. Já são 37,5. A bola foi recuada. Está colocada ali pelo meio Bijaga. Bijaga foi desarmada. A bola ficou para Depay. Depay tentou levar. Perdeu para Mercado. Mercado tocou para Bijaga. Bijaga abriu na ponta direita. E o Inter tentando chegar no campo de ataque. Lá vai a bola para o Vitinho. Vitinho soltou no meio. Bruno Henrique tentou abriu para o Matheus Bahia, acerta agora Matheus Bahia, dominou, recuou, tocou a bola para o Carboneiro tem o domínio, a marcação chega, ele acaba recuando, tocando a bola.
10: Público. 27.566 torcedores, renda de R$820.972,50 para Pão de Alho Santa Massa.
2: 2-1 Inter no Beira-Rio, Manhago.
1: A chegada do time do Remo, mas Kahneman está tirando mais uma e tem falta em cima do Danilo Barbosa. Cai o juiz, para o jogo, Maurício.
8: Estreia.
1: Vamos lá.
8: Estreia nos profissionais do garoto Emanuel, o Manu, 58, 17 aninhos, lateral esquerdo, vai entrar, vai ser a última troca do Renato na partida.
1: Se segura o Grêmio, Maurício, podia ter matado o jogo, hein, Maurício?
11: Pois quando você joga tão pouco, mas consegue, pela fragilidade do adversário, construir uma chance, que são duas no mesmo lance, você não tem direito de perder. Ainda assim, o Grêmio sustenta sua vitória, se defendendo bravamente e tendo dois heróis. De novo, de sempre, o Everton e hoje, Walter Kahneman.
2: 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É Claro, lá vai o Inter, uma tentativa do Paulinho, tem uma falta marcada pelo juiz da partida, vai dar cartão, hein? Vai dar cartão amarelo para o Garro. O Inter ganha 2-1. O sofrimento está presente aqui, está presente em Belém do Pará. Que noite tenebrosa, Manhago!
1: Vem Patrick, cruzou para a área. Kahneman tirou mais uma. Nardone na sequência afasta o perigo. Ela vai querer para o enamorado que foi atropelado. Em Belém do Pará, 9:17. 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
2: 40 no Beira-Rio, Inter 2-1.
3: E ainda hoje às 9:30 tem Cruzeiro e São Paulo no estádio Mineirão.
2: 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Inter no ataque, a bola foi para o Carboneiro dominou, reteve a bola, sofreu uma falta, tentou levar, caiu, o juiz que não houve nada. E a bola ficou então para o Garro tocou para Depay, Depay recuou para André foi marcado, Alan Patrick chegou contra ele, conseguiu recuar, tocou a bola, encontrou colocado por ali o seu companheiro, o jogador Gustavo Henrique deu a bola para o jogador Vitinho tem o domínio, ali pelo lado esquerdo, tocou a bola, encontrou colocado o seu companheiro, o jogador Caio César, ele procura jogar a desarmada do Carboneiro entrou bem na partida, tocou a bola, deu para o Paulinho, para o Carboneiro, para fazer o gol, Carboneiro enganou o marcador e o goleiro tirou e o Inter perdeu o gol, mas tem escanteio, quase que o Carboneiro mete 3-1 e seria definitivo, ainda é sofrimento, escanteio do Inter, Manhago.
1: 41,5, o Grêmio no ataque, diga.
12: Mudou a troca, viu? De última hora, Manu voltou pro banco, Zortea 50 no lugar de Danilo Barbosa com a 15, a última modificação no tricolor.
1: Vai no escanteio aí.
2: Alan Patrick tá colocado para a cobrança, 41 minutos, etapa complementar, o Inter vai ganhando por 2-1. Que três pontos maravilhosos esses que o Inter está conseguindo. Cobrança de escanteio curto, a bola voltou para Alan Patrick tocou a bola, encontrou colocado ali pelo lado o jogador colorado, o jogador Bruno Gomes, ele tenta jogar a bola tirada uma vez mais pela linha de fundo, o Inter tem outra escanteio, vai ganhando tempo, minutos, segundos preciosos, segundos nervosos, segundo aterrorizantes deste final de partida. O torcedor sabe que só a vitória interessa e o Inter está conseguindo, mas ainda não terminou o jogo. Outra vez Alan Patrick deu passe curto, tocou a bola na ponta esquerda, está colocando por ali o Matheus Bahia, deu para Alan Patrick, ele domina a bola, ganha tempo, soltou no meio, deu para o Bijagra, dominou, tentou girar, meteu a bola pela linha de fundo, é apenas tiro de gol. São 42 minutos, Inter 1-0.
1: Chegada do Remo pro gol do Remo! David Braga, gol do Remo aos 42 minutos. Jogada de cabeça na área do Grêmio, que assina de não ganhar fora de casa, volta a aparecer, volta a incomodar. David Braga, 42, empata pro Remo aqui no Mangueirão.
12: O velho ditado do futebol vem à tona no Mangueirão. O faz, leva. O Grêmio empilhou chances em contra-ataque com todos os seus atacantes. Não conseguiu matar o jogo. E agora uma bola alçada, uma casquinha e sobrou pro David Braga. Sozinho, se agachou para cabecear no canto direito do Everton, que nada pode fazer. O Mangueirão vibra. Empata o Remo, que vai tentar a virada. 1-1, seu Maurício.
11: O gol do Grêmio tinha sido aleatório, de bola parada no primeiro tempo. No segundo tempo, o Remo tinha bravura, mas uma fragilidade técnica impressionante. Todo mexido e consegue fazer o gol nessa bola aérea que tanto castiga o Grêmio. Caio Paulista, muito longe de ser um defensor, nem viu por onde entrou o David Borges César para fazer 1-1 e recolocar o Grêmio numa cena muito ruim.
6: É, sofreu, mas a qualidade acabou mais uma vez traindo o Grêmio e o gol aconteceu. E o Grêmio vai ter que sofrer muito aí para sair desse buraco seguro.
3: David Braga marca seu primeiro gol pelo Remo neste Brasileirão. São 15 partidas fora de casa e o Grêmio ainda não venceu neste Brasileirão. É passado pelo Inter e agora cai para a 18ª colocação com 30 pontos.
2: Pois é, a situação do Grêmio fica muito complicada. Trocas. O Inter tem vitória, hein?
0: Trocas no Corinthians, Pedro. Saíram Garro e Memphis Depay. Entrou o centroavante Pedro Raul, 18, e 23, Matheus Pereira.
2: Pedro Raul, Matheus Pereira, Inter no ataque, a bola do Carboneiro. Carboneiro abriu, grande bola, deu pro Paulinho, chegou para bater. Mal, linha de fundo, 2-1 Inter.
1: 44,5. Vai subir a placa do acréscimo. Bright White lançado na frente contra Zé Ivaldo, tenta ganhar na grande área. Zé Ivaldo aperta, Bright White não consegue ganhar uma. Tira Zé Ivaldo para David Braga no tabelamento com Jajá. Boa bola para o David Braga, tentou na frente, aparece para fazer o corte Nardone. Nardone tira para o ataque para TT, o contra-ataque do Grêmio, passamos de 45, agora ela vai TT para Nardone. Nardone na ponta para Enamorado, quem sabe agora o segundo gol do Grêmio. Lá vai Enamorado no bico da área, fechou, bateu no cantinho, fraco. Nas mãos. mãos de Marcelo Rangel. 1-1 em Belém, vamos a 51 aqui.
2: 44 minutos e meio, em seguida vai sair a placa indicando quantos minutos teremos de recuperação. Tomara que não seja muito. O Inter está conquistando a vitória. O Grêmio deixou o Remo empatar. É noite de sofrimento, grande sofrimento. Vale de um lado, vale de outro. Lá vai o Inter. A bola foi para o Carboneiro. Ele dominou pelo lado esquerdo. Alan Patrick está por ali. Tocou a bola para o Alan Patrick, para Carboneiro. Carboneiro chegou para dentro da grande área. Pode bater, Carboneiro. Bate, levou para o fundo do campo. Ganhou do marcador. Apenas o goleiro. Ele pegou. Tapou o ângulo e pegou. O Inter perdeu a oportunidade. 45. Tem 6 minutos para segurar. O Grêmio está empatando. O Inter está ganhando. Mas o Corinthians vai para o campo de ataque. A bola trabalhada ali pelo jogador Pedro Raul. Pedro Raul deu para o Matheus mexer, para o Matheus Pereira. Tocou a bola para o Vitinho. Vitinho tentou correr lá pela ponta esquerda. Apareceu por lá também o Bidu. Bidu tentou levar. Conduziu. Recuou a bola. Soltou no meio. Ali está colocado o jogador Ranieri. Olha a bomba. E o goleiro do Inter está fazendo outra boa defesa. Metendo a bola pela linha de fundo. Escanteio do Corinthians. Inter 2-1.
1: Falta para o Remo. Falta pro Remo. Remo empatou, vai pro ataque. Patrick levantou. Everton vai no terceiro andar para fazer a defesa. O goleiro do Grêmio que rebate para o campo de ataque, jogando para TT. TT vai correr contra Matheus. Marlon. Marlon Matheus tirou parcialmente. A bola caiu. Caiu na sequência para a dominada de Zorteia. Zorteia avança pela linha direita. Leva o Grêmio para o ataque, tocando para TT. TT tenta devolução. Errado. Erro do Grêmio. A bola fica com o Remo, que puxa o contra-ataque. 47. Vamos até 51. E o ataque do Remo. O ataque do Remo com o Marcelinho. Pra cima do Caio Paulista. Meteu na frente a bola para David Braga. Ele domina a marcação. Vem atrás dele. Feita neste momento ali pelo Kahneman. O David Braga prendeu a jogada. Recuou. Tocou mais atrás. Tocou para Zé Ricardo. Zé Ricardo mais atrás ainda. Voltou para Zé Ivaldo. O torcedor do Remo quer o time no ataque. O Grêmio se segura agora para não tomar virada. Patrick tentou a jogada. Jogou na lateral para Marlon Matheus. Marlon Matheus devolveu para Patrick. Vai para cima da marcação do João Pedro. Tentou levar para cima do João Pedro. João Pedro toma a frente. Toma a bola. Fica com ela dominada. O Patrick tenta fazer a falta e o Grêmio joga para a lateral de qualquer maneira. 1-1 em Belém.
2: 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Mas o Corinthians não desiste de atacar. A falta será cobrada pelo André. Uma falta que vai jogar dentro da grande área, onde estão os jogadores do Inter e também os zagueiros do Internacional. O meio time, quase todo o time do Internacional lá para defender. A bola foi para a área, corta mercado de cabeça. O rebote do Corinthians. A bola foi outra vez para André. André dominou pela ponta esquerda. Vai procurar o cruzamento. Ele é desarmado. A posse de bola ficou para o Internacional. Está jogando por ali. Alan Patrick, gigante no time do Inter. Foi derrubado. É falta. Eu já estou escolhendo o melhor em campo. E o melhor em campo para mim, logo em seguida, no final da partida, teremos a escolha dos demais companheiros. Está fixado ali no gol do Inter. Anthony, simplesmente espetacular. Vou repetir outra vez. Simplesmente espetacular o goleiro do Inter. O Inter está garantindo a vitória, 48 minutos.
5: O que fez, Pedro, durante ali um gol do Grêmio, os lances do gol do Grêmio, o Anthony fez outra espetacular defesa.
2: É verdade, boa lembrança, Zé Alberto, importante e oportuna lembrança. Anthony, o craque do jogo, na minha opinião. 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A bola foi longa, lá para o campo de ataque. Ela foi do campo de ataque do Internacional, ela foi tirada. Voltou o mercado. O mercado está recuando, deu a bola para o Matheus Bahia. Matheus Bahia deu para Bijaga. Bijaga dá um balão, não quer saber, deu um bago pro lado, não tem história, toca para qualquer lado, tá terminando o jogo. 48 e meio, vamos a 51, falta pouco, gente, falta pouco, torcedor do Inter tá vaiando, o Inter tá conquistando a vitória, 3 pontos, levantamento e a bola tá saindo pela linha de fundo. O Inter não tem pressa nenhuma, é claro que não. 48 e meio, Banhago.
1: 49, 49 aqui, o juiz dá uma falta pro Remo pela intermediária, lado esquerdo. O Grêmio há pouco de novo teve contra-ataque, mas TT, Bright White e Namorado não conseguiram finalizar. E agora o Patrick vai jogar a bola para a área do Grêmio. O juiz prometeu o jogo até 51. O Grêmio estava ganhando, tomou o gol aos 42. O Grêmio segue sem ganhar fora de casa. E agora se segura para pelo menos sair com um ponto de Belém. 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Patrick na bola. Vai ser autorizado pela arbitragem, vai jogar lá para dentro. O Wallace Kahneman tem que tirar. Patrick levantou, desvio de cabeça pela linha de fundo do Jajá. 1-1 em Belém, 50, falta um minuto aqui.
2: 49 minutos e meio. Um minuto e meio. Um minuto e meio. O Guerrinha há pouco estava de pé ali com a mão no vidro, olhando, rezando, pedindo a Deus para terminar esse
5: amarelo.
2: Jogo. Para o tempo correr, fala Zé.
5: Amarelo para Mercado por falta cometida. Agora tem rosco ali dentro da área, o Ronaldo tá por ali. Um
13: enamorado na cara do gol, bateu, a bola vai pra fora, é inacreditável o gol que enamorado perde. Cara a cara com o goleiro Marcelo Rangel. O Grêmio deixa de ganhar por enamorado, Simon.
14: Mais um jogo triste.
2: 50 minutos, tá terminando o jogo no Beira-Rio. Tem bronca.
5: Jogadores do Corinthians reclamam empurrões dos jogadores do Inter, seria um lance, reclamam um pênalti. Tá ali o Pedro Raul, o árbitro disse que viu tudo. Tá com a bola, deu pênalti. Não.
2: Não tem nada. Vai mandar comprar o time do gol.
5: Ele foi ali pra... tá ali, ó. Tá falando com o Pedro Raul, vai pedir a cobrança imediata ali do tiro de meta, da bola parada. Mas Pedro,
2: 50 minutos árbitro, e meio, Zé Alberto.
5: O árbitro tá esperando, ele tá esperando para ver se o VAR tem alguma coisa. Não teve nada, agora sim. Vai mandar seguir o jogo.
2: 50 minutos, 45 segundos, vai terminar o jogo. Vai terminar o jogo, o Inter vai fazer 3 pontos. O torcedor pede o final da partida. Terminou. Faguinha, terminou.
9: Grande vitória! Grande vitória! Obrigado, Antony! Grande vitória do Colorado!
2: Até a voz do Vaguinha voltou, o Inter tem vitória, vai lá, Manhago!
13: Vamos lá, que aqui o jogo ainda vai, aqui ainda vai! E que gols perdeu o enamorado, que gols perdeu o enamorado, principal responsável por o Grêmio não estar ganhando o jogo aqui em Belém. Tem uma posse de bola para o Grêmio no lado esquerdo de ataque. Caio Paulista quer cobrar, já passamos de 52, ele vai ter que dar um acréscimo maior. Ele tinha dado o jogo até 51. Manhago. Diz que o Caio Paulista tem que cobrar o lateral mais atrás. Sim, Zé Alberto.
5: Manhago, o banco de reservas do Inter correu todo para abraçar o goleiro Antony. Herói da partida, herói lateral. Do Inter.
13: Cobrança feita para Bright White. Bright White recebeu contra dois marcadores. Ainda ele. É falta, seu juiz. O juiz não dá nada. Ela vai agora para enamorado. Sobra para Patrick. Patrick recupera a bola para o time do Remo. Recua para David Braga. David Braga se livra. Manda para o ataque. O Wallace tenta ganhar. Ganhou. Tocou para Zortéia. Zortéia tenta o passe para Bright White. Domina de fora da área. Tentou uma jogada completamente equivocada. Caiu para TT. TT chegou do lado da grande área. Passou João Pedro. TT veio para dentro da área. Recuou para Zortéia. Dividiu contra o marcador e é falta marcada pela arbitragem. 53, Simon.
14: É, agora um lance bizonho do Bright White. Tentou um chute, quase meteu pra lateral. TT recuperou, mas não chamou a responsabilidade. Tocou pro garoto Zortéia. Vai acabar.
13: Fim de jogo. A sina do Grêmio fora de casa continua e a zona de rebaixamento agora está ainda pior, Bertoncello.
3: Ambos permanecem na zona de rebaixamento, mas agora o Inter passa o Grêmio. Inter 17º com 31 pontos, Grêmio 18º com 30, com a vitória parcial do Vasco. O novo 16º colocado, primeiro acima do Z4, é o Corinthians com 32 pontos.
2: Muito bem, os jogos terminaram, as luzes se apagam aqui no Beira-Rio.
5: Antony é o herói do Inter, o Eduardo Batista correu para abraçá-lo. Todos os jogadores do Inter fazem alguma coisa para agradar, para agradecer o goleiro Antony.
2: É, ele é o teu craque, né, Zé?
5: Meu craque de muita gente do Inter, craque Rádio Gaúcha Calçados Pegada.
2: E do Guerrinha, do Vaguinha também, que agradeceu ao Antony.
7: Meu craque, sim, meu craque, fez defesas importantíssimas, foi o grande responsável pela vitória do
2: Vaguinha.
4: É, hoje se o Inter não tem goleiro para defender o que foi no gol, o Inter perde o jogo pro Corinthians. O Antony é o responsável pela vitória do Inter, 3 pontos extremamente importante. A caminhada para escapar está só começando. Faltam 4 vitórias e 1 empate. Mas essa vitória aqui, ela é gigante do Inter.
2: Ouve aí, ó. Nani, dar teu voto e depois corre lá, porque nós vamos ter o maior buzinaço da noite no Rio Grande do Sul, Nani!
10: Pedro, meu voto é pro Antony, partidaça do goleiro, e eu já tô aqui esperando o buzinaço pro torcedor que tá chegando agora no estacionamento. Fica ligado que daqui a pouco eu quero ver todo mundo buzinando, porque o Inter começou a sua reação.
2: Pois é, começou a reação do Internacional, disse a Nani. Teu voto qual é, Johnny?
3: Antony, Pedro, Antony, o injustiçado no Beira-Rio, Antony, o craque pegada.
2: Tá bom, e o voto do torcedor?
3: Pelo aplicativo de GZH, Antony, 78% dos votos é o craque da galera, Pedro.
2: Paguinha, o que que significa essa vitória, essa festa, tudo isso que nós estamos ouvindo? Deixa o teu microfone ligado aí.
4: Ah, Pedro, do jeito que foi hoje, eu até na hora do gol, do segundo gol do Inter, eu disse que a bola não entrava mais, aí entrou. Não tem jogo fácil, não tem resultado fácil, não tem, vai ser uma guerra, o Guerrinha tá falando aqui, né? Vai ser até o fim, tomara que Deus me dê saúde e proteção, dê pra mim e pra todos os colorados, porque vai ser muito sofrimento. Agora, hoje, a bola bateu na trave, o Antony fez milagre, o Corinthians perdeu de dentro da pequena área, então assim, é um sinal de que mudou, a sorte virou. Tomara que a gente continue assim. Tem um Grenal domingo e há muito tempo o Inter não ganha um Grenal na Arena. Que essa mobilização, que essa energia positiva seja transportada, porque vai ser uma grande final lá também.
2: CCD, o Grêmio só empatou e domingo tem Grenal, CCD.
6: É, agora é jogo a jogo, né, Pedro? Mas hoje ficou claro que o Grêmio foi uma gestão de erros um atrás do outro. O Grêmio sofreu hoje e faltou qualidade. A bola caiu aonde? No Caio Paulista, trazido por essa gestão. Os gols perdidos é namorado. Quem chegou, chegou agora. Então, o Grêmio é uma continuidade de erros e hoje está pagando por isso. Vai precisar melhorar, o Renato sabe disso, tentou fazer o que pôde hoje, mas nenhum treinador faz milagre.
2: Muito bem. Maurício Saraiva, o Grêmio só empatou, Maurício.
15: O Grêmio seguiu uma sina muito parecida do treinador anterior. Hoje se defendia melhor, o voto do Kahneman, que eu ia votar, está mantido, o gol não passa por ele. O Everton fez coisas que fazia com o Luiz Castro. A diferença, a pequena diferença, Pedro, é que o Grêmio tinha feito um gol aleatório de bola parada no primeiro tempo e depois, quando construiu situações com bola rolando, construiu situações, pelo menos duas, muito fortes para fazer o gol. Num lance ele perde dois gols na mesma jogada, com dois jogadores diferentes. E a última bola do jogo é namorado tira do goleiro e tira da goleira. Então, embora o Renato seja tudo que é como estátua e como esperança do Grêmio, em muitos momentos do jogo, o Grêmio foi o Grêmio do Luiz Castro com o resultado do Luiz Castro.
2: Muito bem, Guerrinho, o Inter tem essa vitória que é extremamente importante, a vida continua, eu sei, mas isso é bom, né?
7: É, tá complicado ainda a situação, né, Pedro, mas o importante era ganhar. Ganhar por quê? Porque era a estreia do treinador, era mudanças no time, era, assim, a direção promovendo novidades para quem queria ver o jogo, entrava quase sem pagar nada. Então, todo mundo se mobilizou para que o Internacional fizesse uma grande atuação, não conseguiu fazer, mas conseguisse uma grande vitória. E aí conseguiu atingir o objetivo. Se vai escapar, é um outro problema. Mas hoje não podia perder, porque se perdesse a coisa certamente degringolaria. Agora, com essa vitória, o Inter fica mais animado, pelo menos. E vai tentar fazer daqui para frente um milagre, né, de escapar do rebaixamento.
2: Eu quero convidar todos os colorados que estão na rua nesse momento, no seu automóvel, que façam um buzinaço com a Nani, que vai entrevistar o torcedor colorado, vai ouvir o gol agora, vai buzinar na garagem que nós temos aqui no Beira-Rio. Nani, tu manda na festa colorada, Nani! E o erro do Corinthians é gol! Do tipo, Fernando Diniz estalhou o Internacional para Malampa.
10: É com esse gol, esse segundo gol tão importante de hoje, que eu quero ouvir a galera que está no carro, no estacionamento, buzinando pro Inter.
2: Inter!
10: Anthony.
16: Sem dúvida, né? Herói, ora herói, vamos lá.
10: Agora vamos confiar no Eduardo Batista.
16: Anthony ou Alisson, só o tempo dirá.
10: Eduardo Batista começou bem.
16: Aqui, ó, Marcelo Saverinho, o Inter vai sair da zona, hein?
17: Em nome do Totti, o maior Totti boleiro. Ele tá viajando dali agora, dali Inter. Ele disse que ia ser esse resultado. Vamos lá, vamos Inter.
10: Vem cá. Vamos. Pô, melhor em campo, Anthony, redenção dele. Milagueiro. Eduardo Batista merece a confiança agora.
18: Por enquanto, como a gente ganhou, tá tudo certo. Então, gostei da energia dele, acho que agora a gente vai pra frente.
10: Vamos. Próximos jogos aqui no Beira-Rio, ganhar todos.
18: Todos, em casa tem que ganhar, em casa tem... e ganhar o Grenal também.
10: Vamos ter Grenal agora, a gente passou eles na tabela.
0: Ah, é nós, vamos, abraço pro Fiorinho, abraço pra galera de São Borja aí, vamos.
10: Vamos sair dessa zona de rebaixamento na próxima rodada.
0: Vamos, eles estão atrás de nós, vamos!
10: Tá aí o torcedor colorado, Pedro, com o seu buzinaço aqui no Beira-Rio e todo mundo saindo um pouco mais aliviado, tirando o peso das costas.
2: Nani, eu quero ouvir mais buzina, Nani, conclama o povo aí, Nani!
10: Torcedor colorado, vamos buzinar mais um pouco, vamos buzinar pra essa vitória maiúscula do Inter, importantíssima!
2: Alô, Camila, eu quero ouvir o primeiro gol do Internacional também, porque a festa é colorada, o torcedor está numa euforia extraordinária. Todo o Rio Grande do Sul está ouvindo o buzinaço do torcedor colorado. É uma festa extraordinária, o torcedor sofria e nesse momento ele tem a sua felicidade. Claro que não tem nada a ganho ainda, mas sei lá, essa vitória pode dar, quem sabe, uma esperança muito grande para o torcedor.
19: Vamos, Inter!
2: Buzina aí, torcedor!
10: Tá chegando no estacionamento agora, porque tem muita gente chegando ainda, Pedro. O pessoal esperou acabar a festa lá dentro, mas o torcedor tá aqui pra buzinar pro gol do Inter.
2: Bom dia! É o torcedor, é o microfone da gaúcha. Então tá, em seguida, Bertoncello, por favor, o primeiro gol do Inter pra gente ouvir um pouco mais desta vibração. Afinal, fazia tanto tempo que o Inter não ganhava dentro do Beira-Rio. Quanto tempo fazia que o Inter não ganhava aqui, Bertoncello?
20: No Campeonato Brasileiro desde maio, quando venceu o Vasco. Olha pelo só. Placar de 4-1.
2: Eu então... era criança ainda, rapaz.
20: Era pré-Copa, nem tinha começado a Copa ainda e foi a última vitória do Inter no Brasileirão dentro de casa. Venceu o Vasco por 4-1 e hoje venceu o Corinthians por 2-1, Pedro.
2: Bom, agora me dá a situação de Grêmio e Inter no campeonato.
20: Bom, os dois eles pontuaram, o Inter com uma vitória, o Grêmio com um empate, o Inter passa o Grêmio, mas ambos permanecem na zona de rebaixamento. Inter 17º 31, Grêmio 18º com 30 pontos. O bom foi que o Corinthians agora entrou nesse baile, é o 16º colocado com 32 e o Mirassol não venceu o Bragantino, ambos empataram. O Mirassol é o 15º colocado com 33 pontos, Pedro.
2: Vitória escapou, né?
20: É, o Vitória ampliou para 4-0 a sua partida contra a Chapecoense, gol do Eric, mais um gol do Mateuzinho, 34 minutos, Vitória 4, Chapecoense 0, o Vitória é o 12º com 36.
2: E o Botafogo, como é que foi?
20: Tem agora a bola rolando para o segundo tempo, Botafogo em casa com o Tite, está perdendo para o Vasco pelo placar de 1-0, Vasco um dos melhores times do retorno e o Botafogo despencando, o Botafogo é o 13º com 35, Vasco 14º com 34.
2: Vamos ver um outro aí que tá louco para cair, Cruzeiro e São Paulo.
20: É, o São Paulo, né, que perdeu o clássico Sansão na última sexta-feira, tem bola rolando para o primeiro tempo no estádio Mineirão, 10 minutos, Cruzeiro 0, São Paulo também 0.
2: E Santos contra Flamengo?
20: Amanhã, às 7:30 na Vila Belmiro, Santos e Flamengo, o Flamengo líder da competição com 60 pontos e o Santos sonhando com G5, oitavo colocado com 38.
2: Muito bem, aí informações do nosso plantão, né? Bom, vamos fazer o seguinte, vamos tentar, já tem o primeiro gol do Inter aí?
20: Temos sim, gol marcado pelo Vitinho, o gol mais rápido deste Brasileirão, 42 segundos de partida. Pedro.
2: Dois seguros. Vamos lá, atenção, torcedor colorado. Ouve aí.
21: Remo e Grêmio.
2: Olha o Inter, bola na área, bom, gol! Pra Vitinho tava fazendo o gol. É gol do Inter, é festa colorada.
10: Agora sim, Pedro. Agora o torcedor tava aqui no estacionamento e eu quero ouvir mais uma vez a buzina pro gol do Inter pra essa vitória que vai iniciar nossa recuperação.
22: É!
8: sim, né, Pedro? Bem, agora cara. Sim.
2: Agora o torcedor, né? Que o torcedor chegou lá, né? A gente chegou um pouco antes. Mas enfim, Vaguinha, fazia tempo que tu não ouvia uma festa dessas, Vaguinha. Que tu não ouvia o buzinaço colorado. Que tu não tinha essa sensação. Que tu não tinha essa vibração, não, Vaguinha.
4: É importante a gente ganhar do Corinthians. Sempre é importante ganhar do Corinthians. É o nosso rival em âmbito nacional. E chamamos eles pra dança do Z4. O Corinthians entra na briga para escapar. Corinthians tem o clássico, atenção, Corinthians tem clássico contra o Palmeiras domingo. Se o Inter ganhar o Grenal e o Corinthians perder, o Inter abre 4 do Grêmio e passa 2 do Corinthians. Olha o peso que tem esse clássico Grenal de domingo, Pedro.
2: Muito bem, o peso do Grenal, Guerrinha, tem Grenal domingo, Guerra.
7: É um jogo diferente, né, Pedro? É um jogo que a gente não sabe o que, é que vai acontecer. O Grêmio ainda motivado pelo Renato, o Inter agora motivado pela vitória que maravilhosa que obteve, uma vitória sofrida, é verdade, mas foi uma vitória e o Inter vai sofrer até o final do campeonato, um Grenal que tudo pode acontecer, mas o Internacional ganha por aí, ganha agora ânimo para jogar o Grenal. Se tivesse perdido esse jogo, a coisa seria muito mais complicada.
2: Sem dúvida. Maurício Saraiva, domingo tem Grenal, Maurício.
15: Domingo tem o Grenal que, por exemplo, tivessem vencido ambos e o Grenal poderia ser aquele jogo em que um olha para o outro e diz assim, não vamos nos esfaquear, vamos deixar para fazer isso na rodada seguinte e aqui ninguém apanha da sua torcida. Não há mais essa oportunidade por conta do Grêmio, Pedro. O Grêmio, mais uma vez, toma gol no fim, perde gols como perdeu antes. Poderia ter tomado mais gols, teve um pênalti de concurso que a arbitragem não marcou e o VAR não chamou. Então, o que o Grêmio lamenta, ele também comemora. Porque na soma do jogo, de tudo que não houve de bom futebol, e foram mais de 90 minutos de futebol muito mal jogado, o Grêmio não pode cogitar um Grenal de empate. O Grêmio precisa desesperadamente de vitória e o Grenal esquenta extraordinariamente também.
2: CCD, o Maurício está dizendo que o Grêmio precisa necessariamente de vitória no Grenal, CCD. Não tá, o CCD foi descansar um pouquinho amargurado com o empate do Grêmio. Mas enfim, o Lucianinho em seguida vai trazer a palavra de todo mundo, porque eu estou dando um ponto final na transmissão da Gaúcha, mas por favor, amigo, você sabe, né? Vem aí o balanço final, quem comanda é o gigante, Luciano Périco. Ele vai trazer, bom, aí a gente vai ter a repercussão de tudo que aconteceu. Que noite nervosa, Lucianinho.
19: Ah,
2: que noite nervosa, Lucianinho.
19: Muito nervosa, muito nervosa.
2: Eu não sei como é que o Vaguinho não desmaiou aqui na cabine.
19: Mas ele tá calmo, agora ele tá calmo.
2: Dei até voz pra ele vibrar com o Inter. É tua, Lucianinho, tchau.
19: Valeu, Pedro, é o balanço final entrando no ar na Gaúcha. Inter 2, Corinthians 1, foi suado, mas foi uma vitória importantíssima pro Inter começar a sua caminhada para tentar sair do Z4. Antony, o grande protagonista no Beira-Rio, e o Grêmio, hein? Será que trocou o treinador, mas o time jogou a mesma coisa? O Grêmio de Luiz Castro, com sabor Renato Portaluppi, um pro Remo, um pro Grêmio. E o tricolor não consegue ganhar fora de casa. 15 jogos sem vencer, ou melhor, sem conseguir um resultado positivo longe da arena. Enfim, são os assuntos que vamos debater aqui no Balanço Final, a partir de agora, na Gaúcha e em Gaúcha Esportes. Vamos nessa!
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19: Vamos nessa, faltando 16 minutos para as 10 da noite. 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Oi?
23: Tem gol marcado pelo Vasco, amplia no clássico segundo tempo, Botafogo 0, Vasco da Gama 2. Lucianinho.
19: Quantos pontos vai o Vasco?
23: O Vasco vai para 34 pontos, ele antes era o 16º colocado, agora já consegue uma vitória que o deixa na 14ª colocação com 34 pontos.
15: Embora o número anterior, Bertoncello, o número antes dessa vitória de 2-0, era um número de proximidade do Z4.
19: Isso.
15: Mas bastava olhar o Vasco jogando contra o Grêmio na virada, na goleada que botou sobre o Curitiba em São Januário e nessa vitória que faz agora, 3 vitórias consecutivas, para entender que o Vasco logo, logo não vai mais falar desse assunto. Z4 continua sendo ainda um assunto do Inter, embora a euforia da vitória de hoje, passa a ser dramaticamente um assunto do Grêmio, porque o Grêmio não só tem o Grenal em casa que precisa vencer, mas comparativamente ao Internacional tem uma tabela posterior muito mais difícil.
19: É. E como é que fica o Z4 agora, então, com esses resultados? Terminou empatado o Mirassol, Bertoncelo?
23: Sim, foi 1-1, né? O Mirassol teve um jogador expulso no primeiro tempo, mas conseguiu arrancar um empate contra o Bragantino fora de casa. Gol de Sacha para o Bragantino, gol de André Luiz para o Mirassol, placar final 1-1.
19: Então fica o Z4 com a dupla Grenal e mais dois, né?
23: É, exato. Fica agora o Inter na 17ª colocação, né? Passa o Grêmio, o Inter 31 pontos, Grêmio 30, o Remo tem 24 e a Chapecoense tem 18 pontos.
19: Bom, em seguida eu vou liberar o Vaguinha e o CCD. Vou começar pelo Vaguinha lá no Beira-Rio. Vaguinha, uma vitória fundamental e Antony, o grande protagonista, salvando o Inter em vários momentos, num jogo que foi uma vitória, obviamente, suada, difícil do Inter, hein, Vaguinha?
1: É, o nome do jogo foi o Antony. Se o Antony não está na noite que estava hoje, o Inter perderia o jogo para o Corinthians. O Inter sai ganhando 1-0 dentro da ideia de pressionar, de alta intensidade desde o início, sem se importar muito com o que aconteceria depois desta alta intensidade. O Inter foi lá e conseguiu, deu certo. Pressionou, ganhou uma disputa por cima com o Thiago Maia, depois com o Alejandro, chegou no pé do Alan Patrick e ele deu para o Vitinho fazer o gol. E aí o Corinthians, até se ajustar, já era 30, 35 do primeiro tempo. E se foi o primeiro tempo assim, o Eduardo Batista corrigiu algumas situações, protegeu um pouco mais o lado esquerdo, o Corinthians não teve tanto espaço assim. Só que aí, aquilo que aconteceu depois do minuto 30 do primeiro tempo, se repetiu, Lucianinho. Porque o Inter cansou, a alta intensidade não é possível manter ao longo de todo o jogo. Sequer durante um tempo inteiro. O Inter não consegue, não conseguiu. E permitiu um time que é muito qualificado do meio pra frente. E é importante que a gente diga isso. O Inter venceu um time que tá numa fase terrível, deve demitir o treinador, mas que tem jogadores muito qualificados. O Caio César, esse é um terror. É um terror. Yuri Alberto tá voltando hoje. O Memphis Depay, mesmo ainda sem ritmo, é um grande jogador. O Inter, dessa sequência de 10 jogos, enfrentou hoje o adversário mais forte. Eu tô tirando o Cruzeiro dessa, porque eu espero que o Cruzeiro lá na última rodada esteja com a vida definida. Então, por isso tudo que eu disse, a vitória construída pelo time dentro de campo e assegurada pelo goleiro Antony, ela é extremamente relevante nessa briga para não cair para a segunda divisão. O time melhorou tecnicamente? Não. Mas teve mudança de ambiente, teve mudança de atitude e conseguiu, na estratégia montada pelo seu treinador, uma vitória importantíssima. E para fechar, Lucianinho, o que aconteceu hoje aqui, com a bola passando em cima da linha e não entrando, com a bola batendo, até perdi a conta, 3 ou 4 vezes na trave, olha, em outra época, em outros tempos, essa bola ia entrar. E hoje ela não entrou.
9: Vaga.
1: Será um sinal?
9: Tu acabaste de falar daquele lance que a bola correu em cima da linha. Naquela bola da trave, aquela bola do primeiro tempo é do Yuri Alberto, né? Eu tenho quase certeza, o Jason pode até me confirmar. Ele saiu comemorando. Ele tinha certeza do gol. Tenho quase certeza disso, que olhando do outro lado, eu vi o jogador do Corinthians com os braços pra cima e não era lamentando. Me pareceu que não era lamentando. E aí eu até fiquei esperando o lance, porque eu não estava próximo. Então eu fiquei focado nos jogadores do Corinthians. Então, coisa mudou mesmo, Vaguinha.
19: A bola correu em cima da linha e saiu do outro
1: lado. Tomara que a gente continue com essa sorte. Porque nós vamos precisar de tudo no extracampo, né? Daquilo que não é natural. Nós vamos precisar de tudo isso para escapar. E hoje foi apenas o primeiro passo de 5. 5 vitórias o Inter precisa e mais um empatezinho. Agora, 4. 5 o Inter precisava. 4 vitórias agora, são 4 jogos no Beira-Rio. E eu tenho certeza que o Inter belisca alguma coisa fora de casa também.
19: Vaguinha, um grande resultado do Inter, 2-1. Vaguinha, em seguida tu vai estar na tua live lá também, junto com a Nani.
1: E o Jota.
19: E o Jota Finkler. Então eu vou te liberar até pra tu ter voz, né, meu velho? Senão, essa voz não vai aguentar.
1: Vambora, vambora. Valeu, Lucianinho.
19: Valeu, Vaga. Bom trabalho.
1: Abraço, nação colorada. Valeu.
19: Obrigado, Vaguinho. O Diori já tá conosco. Quero saber do Simon a situação lá no Mangueirão. Simon, daqui a pouco tem a fala do técnico Renato Portaluppi. Por aí, Simon.
11: Para quem está nos acompanhando em live, tá o banner do Remo já posicionado por aqui. O assessor de imprensa do Grêmio, o Igor Pova, vai retirar e vai colocar o banner do Grêmio. Vai aparecer agora o Igor Pova.
12: Tá saindo, ó.
11: Imagem. E o banner do Grêmio já está ao lado. Vai puxar porque antes do Thiago Carpini, só existe aqui uma sala no Mangueirão para coletivas, falará o técnico do Grêmio, Renato Portaluppi. Como o Grêmio volta amanhã, mas tem esse combinado entre as assessorias, acredito que não vai demorar muito. Questão de 10 minutos no máximo para manifestação de Renato, que não deve ser tão longa. Afinal, não tem muita imprensa do Rio Grande do Sul por aqui, viu, Lucianinho?
12: Pois é, então contamos contigo na entrevista para fazer as perguntas, de repente mais do que uma até, Simon. Porque de repente vai ser mais longa a entrevista por aí.
13: E nem dá para dizer, Lucianinho, embora, claro que o Renato vai ser cobrado.
12: Eu fiz uma manchete provocativa, mas não, até não pra, nem para criticar o Renato, mas para criticar o time, Maurício, que é o time, jogou a mesma bola do time do Luiz Castro.
13: Foi a sensação que eu tive, e também sem que nós tivéssemos conversado, porque você estava subindo para cá.
12: Isso.
13: E se ajeitando, e eu já estava no ar lá. Eu falei coisa parecida, porque as peças são iguais, o Grêmio viveu uma cena
12: também. Os erros são iguais,
13: os erros de, inclusive,
12: os acertos são iguais.
13: Quando tá para fazer o gol, quando toma a bola aérea e sofre um empate já no fim do jogo, quando depende muito do seu goleiro para fazer defesas importantes, hoje depende

0: tem do que se queixar. Ele podia ter perdido como podia ter ganhado.
1: Muito bem. Guerrinha, aí do Beira-Rio, o Inter fazendo uma análise mais do jogo, né, Guerra? A gente já falou que o Antony foi o grande personagem, mas o Inter deu muitos espaços para o Corinthians, teve quase chance de sofrer gol e sofreu um gol, mas, claro, o goleiro fez toda a diferença. E o Corinthians, bom, o Corinthians, eu não sei se o treinador vai continuar, né, Guerra?
2: É, foi uma vitória sofrida, entendeu? Como vai ser sofrido até o final do campeonato. Por quê? Porque o Inter tem pouca qualidade. O gol aos não sei quantos segundos que for de jogo, 42 segundos, o gol tranquilizou, ajudou o Internacional demais na partida. O Corinthians meio que se perturbou, o Corinthians meio que se perdeu, só foi tomar as rédeas do jogo lá pelos 30 minutos, 35 minutos, quando encurralou o Internacional e começou a aparecer a qualidade do Antony, que fez duas ou três defesas no primeiro tempo salvadoras. Aí no segundo tempo, como já se imaginava, o Corinthians em desvantagem entrou para tentar desfazer isso, né? Tentou pelo menos para buscar um empate. E aí foi para cima do Internacional e mais uma vez o Antony apareceu muito bem no jogo. O Internacional teve uma chance muito clara no jogo com o Paulinho. E o Paulinho de pé esquerdo chutou e o goleiro defendeu. Depois tem aquele lance que o jogador do Corinthians falhou na saída de bola e ela se ofereceu para o Alan Patrick, que fez o segundo gol. 2-0, parecia que estava tudo liquidado, tudo terminado, vamos dormir, vamos para casa, acabou todo o brinquedo. Mas não, o Corinthians logo em seguida descontou e voltou a tensão no Beira-Rio. Todo mundo ficou nervoso, todo mundo ficou esperando, o Internacional se defendendo mais do que deveria, o Corinthians todo ele em cima e o Antony fazendo o que podia. Enfim, foi uma vitória sofrida, mas foi uma vitória muito importante. Por quê? Porque se o Inter não ganha hoje, e dependendo dos resultados, já aconteceram alguns que não foram bons, o Internacional ficaria ainda mais afastado para tentar sair da zona do rebaixamento. Continua complicada a situação? Claro que continua, e muito complicada. Mas a vitória aumenta o otimismo, até para o Grenal. O Internacional vai para o Grenal agora com outro ânimo. O Eduardo Batista certamente tem mais uns dias para trabalhar, vai dizer o que gostou, o que não gostou do time, o que, que vai mudar, o que, que não vai mudar. E aí então o Internacional hoje, Renato, pelo menos fez uma coisa que deveria fazer, ganhou. E a vitória sempre é melhor do que qualquer coisa.
1: Muito Renato. Bem, Guerrinha. Em seguida o Guerra volta. Vamos lá, Simon Benchini, entrevista do técnico Renato Portaluppi.
3: Renato, boa noite, dentro do possível. Avaliação desse empate, o Grêmio deixou escapar nos últimos minutos a vitória. Criou muitas oportunidades de matar o jogo quando estava 1-0. Mesmo assim, quando estava 1-1 no finalzinho, também desperdiçou oportunidades. E principalmente dos pés dos atacantes, né? Você que foi um exímio atacante, queria saber também a avaliação, não só como treinador, mas como atacante. Está faltando calma, precisão, treinamentos do Grêmio teve tempo agora para fazer, mas o que aconteceu para o Grêmio não conseguiu levar a primeira vitória para Porto Alegre com tantas oportunidades? Boa noite. Simon Bianchini, Rádio Gaúcho.
4: Boa noite. Eu acho que você praticamente falou tudo, né? Nós tivemos as melhores situações, principalmente quando o jogo estava 1-0. Poderíamos ter matado o jogo, não matamos. E já dizia o Muricy, né? A bola pune. E nós fomos punidos justamente por isso. Temos oportunidades, não matamos. E no cruzamento nós falhamos, tomamos o gol de empate. É, não, eu falei com o grupo, não que o resultado tenha sido ruim. Foi ruim pelo que estava acontecendo no jogo, porque nós estamos vencendo. Nós tínhamos uma vitória fora de casa, nós tínhamos 3 pontos, que iríamos subir na tabela. Mas, infelizmente, nós tivemos as oportunidades. Mesmo depois que o Remo empatou, nós tivemos umas 2 oportunidades cara a cara com o goleiro e não fizemos. Infelizmente, por não termos feito os gols, nós saímos daqui apenas com 1 ponto hoje.
5: Renato, aqui Nicole Ovick, do canal Diogo Rossi Repórter. Queria te questionar sobre a utilização dos 3 volantes, porque o senhor escolheu essa forma de jogar hoje aqui, principalmente porque a escalação do Dodi entre esses 3 volantes. Obrigado.
4: Eu tenho que acertar a equipe, né? Principalmente corrigindo alguns defeitos que a gente vinha

0: me atendo lá atrás, a gente já tomando muitos gols. Então, procurei corrigir a equipe. É, muitas vezes as pessoas acham que três zagueiros é jogar defensivamente. Três volantes, muita gente acha que é jogar defensivamente. Não, não é. Não é defensivamente. Até porque, mesmo com três volantes, nós estávamos vencendo a partida, tivemos as oportunidades para matar o jogo e não matamos, com os três volantes. Então não adianta você muitas vezes colocar um jogador numa posição que aquele jogador não te entrega. Então, a gente tem os três volantes, a gente fica seguros lá atrás, criamos, saímos na frente, tivemos oportunidades. Acho que indiferente dos três volantes ou não, a gente não podia ter tomado aquele gol no final do jogo.
1: Renato, aqui, Lucas Pilar, Bagé TV. É, e como é que remobiliza agora esse grupo para o Clássico Grenal? Porque, por outro lado, eles venceram a rodada e a gente tem pouco tempo de treinamento até o próximo domingo. O Grêmio ainda volta para o Rio Grande do Sul também. É, um curto espaço de tempo. Como é que remobiliza este grupo para chegar na arena e, quando tiver a oportunidade, que teve aqui também, mas ao invés de desperdiçar, fazer o gol para sair com os três pontos?
0: É, agora daqui para frente não tem muito tempo não. A gente procurou treinar tudo nesses dias aí da folga da parada FIFA. Agora a gente sabe que há três dias é um jogo, praticamente recuperar somente os jogadores. Não tem muito tempo. É recuperar. Domingo é mais uma final, até porque começou hoje. Todos os jogos são finais. Conseguimos apenas um ponto hoje. Domingo é Grenal. Vamos jogar para buscar vitória. É o nosso objetivo, independente de quem estiver em campo. A gente sabe da importância da partida e o que eu falei, não adianta. A gente não pode desperdiçar as oportunidades. Eu falo para eles, já é difícil fazer gol. Quando as oportunidades aparecerem, tem que ter um pouquinho mais de tranquilidade, um pouco mais de calma, que essa tranquilidade, essa calma, eu passo para eles. Eu costumo brincar, a bola não é uma dinamite, a bola não é uma bomba. Não se livrem da bola rapidinho. Procurem fazer o melhor passe, a melhor jogada, o melhor cruzamento, o melhor chute. Tenham calma para fazer a jogada, principalmente dentro da área do adversário. Muitas vezes a gente se precipitou e desperdiçamos outras oportunidades que não poderíamos desperdiçar.
2: Renato, aqui Matheus Trindade, RBS TV. Você já acompanhou, né? Participou de vários grenais, com decisões, enfim, com jogos importantes. Esses são com os dois times dentro da zona de rebaixamento, né? Qual é a diferença? O que significa esse clássico com os dois brigando para não cair para a Série B? O que muda na visão, no panorama, no pensamento, na como vai passar isso para os jogadores também? Como classificar esse clássico Grenal?
0: Mas é que eu falei, é mais um jogo que vale três pontos. A Grenal tem a rivalidade. Os dois clubes estão na zona do rebaixamento por tudo que fizeram durante o campeonato ou deixaram de fazer durante o campeonato. Eu costumo falar também que a conta chega. Agora é buscar vitória. A gente sabe da importância, a gente sabe que é um clássico, um jogo difícil, o Internacional também precisa dos pontos. Recuperar os jogadores para tentar conseguir uma vitória no próximo domingo. Não tem muito o que fazer, não tem muito o que treinar, tudo que nós poderíamos ter feito a gente fez, agora que eu falei. É descansar, até porque praticamente nas vésperas de um Grenal, o Grêmio fez a viagem mais longa. Quer dizer, tudo isso é desgastante, mas não tem que dar desculpa nenhuma. É trabalhar, descansar e buscar a vitória no domingo.
3: Renato, aqui, tua direita, tua esquerda, beleza. O César Fábio, Rádio Imortal. A questão dos treinamentos, o senhor chegou, teve essa data FIFA para implementar o seu método, mas chegou com um trabalho em andamento, porque não tem como tu destruir e simplesmente começar a construir um terreno, né, do dia para a noite. Então eu queria que falasse mais para o torcedor, como é que foram esses dias de data FIFA para construir esse trabalho. E o senhor já falou o que disse no vestiário para os jogadores, da calma, tranquilidade. E o que os jogadores te falam nesse momento? Porque alguns acabam sabendo lidar a pressão, outros acabam se escondendo, se omitindo ou ficando mais nervosos, né? E estamos aí, aqui, 9 rodadas para terminar o campeonato e não tem mais como se esconder.
0: Mas o que eu posso fazer com os jogadores, eu falo, corrijo eles no vídeo, treino eles no campo, na prática. Quando eles cometem o erro, eu corrijo, levo eles para a sala, mostro para eles o que é certo, o que eles fizeram de errado. Esse é o meu trabalho. Aí você falou o que foi feito nessa data FIFA. Foi feito o que não foi feito em 9 meses. E você acha que em 15 dias eu vou chegar com a varinha mágica lá e corrigir tudo? Tem muita coisa para corrigir. Não é pouca coisa, não. Muita coisa. Não vou entrar. Estou falando que é muita coisa para corrigir. E tem pouco tempo. E a gente está numa situação difícil no Campeonato Brasileiro. Então, agora é que eu falei. É descansar, procurar vencer as partidas que a gente precisa para conseguir sair dessa situação. Volto a repetir, não é que a gente tenha feito um jogo ruim hoje, mas da maneira que estava acontecendo as coisas no jogo, a gente poderia ter saído aqui com 3 pontos. Infelizmente não saímos. Agora é procurar passar ainda mais tranquilidade, confiança para os jogadores, recuperar os jogadores no próximo Grenal.
4: Renato, Paulo Sérgio Pinto, Rádio Clube do Pará. Diante disso que você falou, pode de repente mexer com o emocional do jogador e da própria comissão técnica?
0: Emocional em que sentido? Por quê?
4: Do que você falou aí, de muitas coisas que acontecem, ou que aconteceram, estão acontecendo aí, e o Grêmio enfrentando essa situação e não ter vencido fora de casa também.
0: Não, a página foi virada. Os próprios jogadores sabem disso. Eu procuro trabalhar, procuro corrigir eles, procuro passar confiança. E a gente procura vencer os adversários. Hoje, volto a repetir, não é que o resultado tenha sido ruim. Foi ruim da maneira que estava se apresentando no jogo. A gente estava com a vitória e num descuido nosso, nós tomamos um gol de empate. Depois, mesmo assim, tivemos 2 oportunidades claríssimas de matar o jogo, não matamos. A bola te pune. Então agora não tem que ficar dando desculpas, olhando para trás, olhando para o lado. Eu cheguei e virei o livro, virei a página do livro. É o meu trabalho que está em ação. Agora, é que eu falei, não vai ser em 15 dias que eu vou chegar aqui com a varinha mágica e dar jeito nas coisas. Não é assim que as coisas funcionam. Nem tem como funcionar dessa maneira. Mas, mesmo assim, eu confio nesse grupo aí, confio no nosso trabalho. Eu sei que a situação não é das melhores, mas tem muita coisa ainda para acontecer nesse campeonato.
5: Renato, boa noite. Anderson Aires, linha de campo. Renato, qual foi a orientação que você passou para os jogadores que estavam pendurados, né? E para não levar cartões bobos no jogo, já que tem um Grenal na porta. E como é que você avalia os substitutos dos jogadores que o Grêmio veio com bem desfalques hoje, né?
0: Não avalio individualmente os jogadores. Eu falei, a gente fez uma boa partida, poderíamos ter sido aqui com a vitória, pagamos pelos nossos próprios erros. Quanto a outra pergunta que você fez dos jogadores?
5: Sobre qual foi a orientação que você passou para os jogadores que estavam pendurados com cartões amarelos?
0: Tem que jogar. O que eu passo a orientação para eles, os jogadores pendurados e menos que não estão pendurados, é que não tem que tomar cartão besta. Cartão bobo. É chutar uma bola longe, é ficar discutindo com o adversário, é empurrar o adversário, ficar batendo boca com o árbitro. Isso é, você vai tomar um cartão besta, um cartão bobo. Numa jogada, se tiver que tomar o cartão, infelizmente acontece para todo jogador. Não tem a orientação. A gente pede sempre para tomar cuidado e não tomar os cartões bestas. No mais, faz parte do jogo.
6: Obrigado, Renato.
7: Coletiva de Renato Portaluppi, que por enquanto vai ser a única por aqui. Não tem confirmação ainda de zona mista, viu, Lucianinho? Talvez seja a única manifestação do Grêmio nessa noite, depois do empate com o Remo em 1-1.
8: Muito bem, senhor Simon Bianchini, 10:07 é o balanço final. Daqui a pouco a gente vai pro Beira-Rio, vai ter entrevista do técnico Eduardo Batista, mas eu quero ouvir Maurício Saraiva. Depois eu tenho Cristiano Munari, Dioli Vasconcelos também por aqui.
9: Se eu sou o Renato, eu digo todas as coisas que o Renato disse. Eu gosto de fazer o exercício de me colocar no lugar da pessoa sobre quem eu vou falar, das opiniões que deu, o que disse ou não disse na coletiva. O Renato viu uma atuação do Grêmio melhor do que foi de fato, mas eu sou ele também digo que o Grêmio jogou tudo que ele disse que o Grêmio jogou. Ele toma um gol aleatório, é uma bola vadia, aérea, que cai no Caio Paulista, que é um lateral adaptado, que não é o homem da bola aérea defensiva, toma o gol o Grêmio. Mas aleatório tinha sido o gol do Grêmio também. Houve um pênalti, o Diori deu na jornada, eu concordei na mesma hora, no primeiro tempo ainda, que era a favor do Remo, que mudava o jogo completamente, e não foi dado porque é assim que acontece. O Grêmio, ao contrário do que disse o seu vice-futebol dias atrás, o Grêmio tem erros e acertos de arbitragem, a favor e contra, porque é a vida. Então, esse resultado, diferente do que diz o Renato, mas eu também diria o que ele disse, o resultado não é bom, Lucininho. O resultado não é bom.
8: É contra um time que vai cair, Maurício, que é o Remo.
9: O Grêmio não ganhou de um time que perdeu para o Curitiba e para o Santos jogando lá. o segundo pior mandante é o Remo na sua campanha de dono de casa. E contra esse time, o Grêmio não ganhou de novo fora de casa. Estamos entrando outubro e o Grêmio não tem vitória fora de casa. O que, que este empate obriga? A vitória no Grenal. E depois a vencer o time que nesse momento, com 38 para 39 minutos, empata em casa com o São Paulo, o Cruzeiro, que é muito melhor do que o Grêmio. O jogo vai ser na Arena. Então a situação do Grêmio ficou ameaçadora mais do que antes.
8: E o que eu coloco, Maurício, para ti, em cima eu quero ouvir o Munari e o Diori também, é o seguinte, o Renato tem razão quando ele diz que em 15 dias ele não vai resolver um trabalho errado de 9 meses.
9: Essa,
8: né?
9: essa foi a frase mais forte do Renato. O que eu
7: e ele
9: fiz,
7: confirmou aquela informação, não citando, né, os problemas, ele não quis anunciar. Mas aquela informação dos treinos mais longos, jogadores acima do peso, ele praticamente confirmou aquilo que a gente vem informando já há 2 semanas.
9: Só, né, para lembrar a frase literal dele, eu fiz em 15 dias o que não foi feito em 9 meses. Essa foi a frase do Renato e ele se referia claramente ao trabalho do treinador anterior.
8: Sabe de quem é a culpa disso, né? Dos dirigentes do futebol do Grêmio que estão lá desde o início do ano e que diziam... dos microfones, nesses microfones, que o trabalho era muito bom.
9: Tem razão.
8: Então o próprio Renato está dizendo que o trabalho não era bom, e aquilo que a gente dizia e analisava de que o trabalho não era bom, o Renato só confirmou agora, né?
9: Renato só ficou indiscutível como solução quando ele veio, e só podia vir ele, porque o Grêmio se atrasou tanto em tomar uma providência que quando toma precisa da tal varinha mágica que o Renato referiu
8: duas ou
9: três vezes.
8: O Grêmio pegou a peneira,
9: Maurício,
8: o sol estava aqui, ó, é, na peneira.
9: É. E dá-lhe passar sol, né?
8: É. Então. Alguém chamou? Eu entendi que alguém tinha chamado. De seguida a gente vai para o Beira-Rio. Cristiano Munari, seja bem-vindo ao Balanço Final.
6: Boa noite.
8: Vamos começar com a análise do Grêmio, já que tu certamente acompanha os dois jogos, estava por aí na redação, então.
6: Estou com um olho para cada lado.
8: Um olho de cada TV.
9: Foi anulado o terceiro gol do Vasco, por impedimento.
6: Então tá vivo ainda o Botafogo.
8: Te furaram aí, Bertoncelo.
6: Assim, o Renato, que o trabalho era ruim, todo mundo sabia, por isso que o Luiz Castro caiu, né?
8: Não, mas o Grêmio dizia que era bom, né?
6: Não, tudo bem, mas o que o Grêmio diz, não. Aliás, eu gostaria...
8: E eu pros microfones dizer que era bom.
6: Hoje eu gostaria que o Rafael Lima, que fez um pronunciamento, não deu coletiva, não deu entrevista depois de Grêmio e Botafogo, dizendo que a CBF, que tinha um complô contra o Grêmio, que os caras sempre prejudicavam o Grêmio, hoje no primeiro tempo teve um pênalti pro Remo não dado. Eu gostaria que o Rafael Lima hoje não fosse fazer um pronunciamento sobre a arbitragem, mas fosse falar sobre qualquer coisa e que fosse e pudesse ser questionado sobre algumas coisas. Por exemplo, quem no Grêmio que teve a ideia de contratar o Enamorado, que hoje teve 2 chances para matar o jogo e não matou? O Grêmio pagou 3 milhões e meio de dólares. Eu gostaria de saber do senhor Rafael Lima quem lá no Grêmio que... E não vão dizer que foi o Luiz Castro que indicou, né? Agora também tem essa, né? O que deu errado foi o Luiz Castro, que fez um trabalho muito ruim no Grêmio. Ninguém tem dúvida de que o trabalho do Luiz Castro foi muito ruim. Só que, por isso que o Renato veio, né? Eu não lembro, é raro a gente ver um treinador que faz trabalho bom ser demitido. Então, sempre que um novo treinador chega, ele chega porque o trabalho anterior era ruim. E o Renato sabia disso. E agora ele tem que entregar os resultados. Ele veio para salvar o Grêmio. O treinador do Vasco, que tá ganhando do Botafogo, que o Maurício disse aí, que assumiu o trabalho do Renato, que era ruim. O Renato não foi demitido do Vasco porque fazia um trabalho bom. Foi demitido porque fazia um trabalho ruim. E o novo treinador, é verdade que com reforços, mas esse novo treinador seguiu levando o Vasco classificando na Copa do Brasil, na Sul-Americana, e está tirando do rebaixamento do Brasileirão. Não adianta ele chegar lá e dizer que o trabalho anterior era ruim. Ele está resolvendo. E o Renato tem que resolver. Então não adianta. O trabalho era ruim, a gente sabia. Ele veio para resolver. Tem que resolver e vai ser cobrado para isso.
8: Diori Vasconcelos, a gente abriu, a Munari inclusive abriu falando sobre a questão da arbitragem. Acho que a gente pode pontuar por aí primeiro, né?
7: Claro.
8: Pela tua análise, teve um lance em que foi pênalti no lance do Kahneman, e o Kahneman depois acabou fazendo gol.
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11: 22:12.
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12: Rádio Salete FM, e a partir de agora a gente da 100.3 vai levar ao ar mais uma edição do nosso programa
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12: E é isso mesmo, eu, seu amigo Ebenezer Hall, faço companhia pra você nas próximas horas com muita música, muito sucesso do passado pra você acompanhar nas ondas aqui da 100.3. Tá chegando aí, sucesso flashback do passado, você recorda aqui com a gente.
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2: 22:28.
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3: 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Vamos ouvir agora mais um flashback. Acompanhe aqui com a gente os sucessos do passado.

A gente vai ter que parar e pensar para contar com toda a calma para os nossos netos a respeito de uma noite com tanta gente numa energia tão bacana, chovendo e não importa, rock and roll brasileiro na veia. Vamos nessa, rapaziada!

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1: 22:46.
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1: 23:01.
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2: 23 horas e 22 minutos.
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1: 23:37.
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3: Rádio Salete FM de Marcelino Ramos, essa é boa de ouvir. Agradecer a você que está na sua casa, você que está no seu trabalho, ou a você aí que está dando uma volta no seu carro e acompanhando a 100.3 FM. Eu agradeço demais o carinho da sua sintonia. E você está curtindo aqui comigo os melhores clássicos aí do passado, muito flashback, muita música que marcou época aqui na sua 100.3 FM. E vamos recordar mais uma dessas músicas aí, com certeza marcaram a sua vida, marcaram época aqui na sua FM 100.3.

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1: 23:58.
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1: 0:11.
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2: 0:30.
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1: 0:46.
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2: 1:15.
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1: 1:36.
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1: 1:53.
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2: 2:08.
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1: 2:39.
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2: 2:54.
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1: 3:16.
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Isso é Luiz Melodia. Vamos lá.

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0: 4 horas e 20 minutos.
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1: 4:35.
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2: 4:49.
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1: 5:05.
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1: 5:37.
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1: 5:51.
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1: 6 horas em ponto.
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1: Bom dia aos rádios ouvintes. Neste novo dia que nós iniciamos com a graça de Deus, trago a vocês que me ouvem uma palavra bíblica de saudação do livro de Eclesiastes, no capítulo 4, versículos 9 e 10, onde assim lemos: é melhor haver duas pessoas do que uma, porque duas pessoas trabalhando juntas podem ganhar muito mais. Se uma delas cai, a outra a ajuda a se levantar. Mas se alguém está sozinho e cai, fica em má situação, porque não tem ninguém que o ajude a se levantar. Pois bem, queridos ouvintes, estes dois versículos bíblicos nos falam da importância de não sermos

pessoas sozinhas. E lembro também que a narrativa sobre a criação no livro de Gênesis também inicia com a seguinte afirmação: não é bom que o ser humano esteja só. De fato, a vida humana é marcada pela interação e relação entre as pessoas. Estar só não faz parte do projeto da criação de Deus. Fomos feitos para a comunidade. No entanto, a história nem sempre nos preservou em comunidade, muito menos em convivência boa e saudável. Mas, caro ouvinte, ao mesmo tempo, muitas pessoas, lideranças, ao longo da história, precisaram se isolar, se refugiar para poderem salvar suas vidas. Estamos no mês de outubro, mês da reforma da Igreja. E temos, por exemplo, o reformador Martinho Lutero, que para salvar a sua vida refugiou-se praticamente um ano num castelo, limitando-se praticamente a um quarto e privando-se de suas qualidades mais preciosas ao ser impedido de pregar e ensinar. O horror de seu tempo, onde pessoas eram perseguidas e mortas por pensar diferente. Hoje vivemos outros tipos de horrores. É verdade, caros ouvintes. Mesmo sabendo que Deus nos criou para viver em comunidade, porque nos encontrar com outras pessoas nos alegra. O sorriso em nós é despertado. Um abraço de um amigo ou de uma pessoa querida nos faz tão bem. A vida comunitária é algo bom que Deus nos concede. Sim, caros ouvintes, que possamos sempre cultivar esses valores e essas bênçãos cristãs, porque a comunhão faz bem para a nossa vida. Que assim possamos pensar e refletir, e que a bênção de Deus acompanhe e oriente cada um, cada uma de vocês. Amém. Bom dia a todos e todas.

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1: 6:10.
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1: Olha a hora, minha gente. Vamos agora conferir o nosso horário oficial brasileiro. O relógio por aqui está marcando agora 6 horas 11 minutos. Alô, Rio Grande do Sul. Alô, Santa Catarina. Meus amigos e minhas amigas gaúchos e catarinenses, aqui da nossa área de abrangência do canal 100.3, bom dia!
2: Canta, meu povo!
1: Alô, você em qualquer parte deste mundo afora, sintonizado então nas plataformas digitais da Salete FM. Para você que está nas nossas redes sociais ou está no nosso aplicativo, bom dia!
3: Bom dia! Bom dia!
1: Hoje estamos na quinta-feira, dia 8 de outubro do ano de 2026. Nós estamos agora chegando aqui pela Salete FM, depois da programação da madrugada. Agora queremos fazer parte do seu despertar. Estamos aqui para acompanhar o início desta manhã de quinta-feira. O dia já amanheceu, o dia já clareou. Estamos na manhã de quinta-feira e para isso vamos abrindo então. Vamos começando o programa do Bom Dia da Salete FM. Está no ar a Hora do Chimarrão.
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1: Salete FM, a sua melhor companhia, dando abertura à Hora do Chimarrão desta manhã para levar até você muita alegria para começar bem o dia. Eu inicio dizendo muito bom dia e muito prazer. Eu sou seu amigo de todas as manhãs, Sandro Esquil.
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1: E na trajetória do programa Hora do Chimarrão de hoje, teremos o bate-papo, alegria, descontração, notícias, boletins e informações, mas principalmente para que a nossa manhã inicie com muita alegria. A gente vai ter também muita música, vai ter música sertaneja, vai ter música gauchesca e teremos também a música de bandas alegrando o nosso despertar desta manhã.
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1: Sim, essa é a Hora do Chimarrão que está começando. Então juntos vamos tomar o primeiro mate, o primeiro chimarrão desta manhã de quinta-feira. E hoje ele vai ser acompanhado pelo Porca Véia.

0: castração a pialo na primeira da manhã, por aqui na hora do chimarrão. Bom dia, bom dia.
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0: Estamos aqui então na hora do chimarrão desta quinta-feira. Muito obrigado para você que está com a gente. Vamos juntos acompanhando aí o início da manhã então desta quinta. Hoje é dia 8 de outubro. Estamos com você na hora do chimarrão por aqui, levando alegria para você também começar bem a sua quinta-feira. Bom dia! 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
0: Por aqui a gente está no comando do programa, você em casa na audiência, muito bom dia. A primeira moda sertaneja raiz de hoje é o tapete da sala.

Ouvimos por aqui na hora do chimarrão, Tapete da Sala, Teodoro e Sampaio, a música raiz sertaneja. Bom dia para você que está com a gente. Um abraço, uma boa quinta-feira. Bom dia!

Estamos continuando com o programa do Chimarrão por aqui. 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
1: 6:34.
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1: Seis horas 39 minutos, agora 6h39. Vamos acertando a hora para não perder aí os compromissos da manhã desta quinta-feira. Para quem ainda tomou mate, tomou chimarrão na minha companhia, muito obrigado. Para quem já está no café da manhã, cafezinho reforçado aí para depois enfrentar a manhã de serviço, de trabalho, de compromissos, né? E aqui juntos na Hora do Chimarrão, vamos até as 8 da manhã. 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
1: 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Seguimos com a música do Rio Grande do Sul, aqui no programa Hora do Chimarrão. Seguimos com a música fandangueira. É hora do velho milongueiro.

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0: Velho milongueiro por aqui na hora do chimarrão. É mentira desses loucos. Bom dia, bom dia.
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2: 6:50.
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5: 5 minutinhos agora falta então para as 7 horas. 5 para 7. 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

0: Trio Parada Dura por aqui na hora do chimarrão, ouvimos a Camisola Preta. Bom dia!
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2: 7:03.
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0: Na hora do chimarrão, boletim informativo, agora vamos trazer então o mercado agrícola, são as cotações agropecuárias que encerraram os negócios ontem à noite. São preços de parâmetro para abertura do mercado agora na manhã desta quinta-feira. Vamos às informações com a Agência Rádio Web de Notícias.
4: Indicadores agropecuários com Diego Brião. Soja.
5: Os contratos futuros com vencimento em novembro registraram queda nos Estados Unidos na quarta-feira. Na Bolsa de Chicago, a cotação era de US$ 12,97 por bushel. No Brasil, valores por saca de 60 quilos no mercado físico. Estado do Mato Grosso, cidade de Campo Novo do Parecis, R$ 137,00. E Paraná, Marechal Cândido Rondon, R$ 135,00.
4: Boi Gordo.
5: Em São Paulo, na B3, os contratos com vencimento em outubro eram negociados ao final da quarta a R$ 389,35 por arroba. Houve elevação de 0,35% no dia. Boia Vista, no Mato Grosso, em Cuiabá, R$ 335 por arroba.
4: Café.
5: Os contratos futuros de café arábica com entrega prevista para dezembro terminaram a quarta-feira em Nova York, nos Estados Unidos, em queda. A cotação por saca de 60 quilos era de R$ 1.935,92. No Brasil, valores da saca de 60 quilos do café arábica tipo 6 no mercado.

0: Físico, Minas Gerais, Varginha, R$ 1.620 e São Paulo, Franca, R$ 1.650.
1: Milho.
0: Valores por saca de 60 quilos no mercado físico. Paraná, Marechal Cândido Rondon, R$ 52,00. Valor em elevação na comparação com a cotação anterior. E Goiás, Rio Verde, R$ 54,00 em queda.
1: Laranja.
0: Os contratos futuros de suco de laranja com entrega prevista para novembro terminaram a quarta em Nova York em queda. A cotação era de 146,55 cents de dólar por libra-peso. No Brasil, o valor da caixa de 40 quilos e 800 gramas de laranja a prazo na indústria. Estado de São Paulo, R$ 29,58 em estabilidade.
1: Uva.
0: Mercado físico, Rio Grande do Sul, região da Serra, tipo Itália Rubi, média semanal, R$ 8,75 por quilo em queda. E Pernambuco, tipo Isabel, preço médio comercial, R$ 150 por caixa de 18 a 20 quilos em estabilidade.
1: Algodão.
0: Arroba do algodão em pluma, Mato Grosso Sorriso, R$ 130,42 em queda, e Bahia, região Oeste, R$ 139,33 em estabilidade.
1: Cacau.
0: Os contratos futuros com entrega prevista para dezembro terminaram a quarta em Nova York em queda. A cotação por tonelada era de 5.582 dólares. Mercado convencional, Bahia, R$ 290 por arroba em queda e Pará, R$ 17 por quilo em estabilidade.
1: Indicadores agropecuários, um conteúdo do Grupo Rádio Web. Informação que amplifica conexões.
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7h11 agora. Bom dia, 7h11. Quero cumprimentar novamente os ouvintes da Hora do Chimarrão desta manhã de quinta-feira, manhã do dia 8 de outubro. Para quem está aqui no Rio Grande do Sul ou em Santa Catarina no 100.3, ou para quem está aí nas plataformas digitais da Salete FM, o nosso aplicativo ou nas redes sociais, bom dia! É a segunda parte da Hora do Chimarrão que está começando agora. Ela vai até às 8 da manhã por aqui. Mais música, bate-papo, alegria e as informações também na manhã para você. Daqui a pouquinho, o boletim com as manchetes dos jornais e na sequência também o boletim com a previsão do tempo e a temperatura. Retomada ontem do Campeonato Brasileiro, né? A dupla Grenal teve compromisso já no primeiro dia, depois aí da data FIFA, né? O Internacional recebeu em Porto Alegre o Corinthians, saiu ganhando de 1-0, né? Depois fez 2-0 e o Corinthians fez um gol. O Inter venceu de 2-1 e tomou um pouco de fôlego aí, né? Para sair do Z4, né, gente? Do rebaixamento. Grêmio foi lá enfrentar o Remo, né? E ainda no primeiro tempo fez 1-0, conseguiu segurar este 1-0 até o finalzinho do jogo, que no apagar das luzes o Remo acabou empatando em 1-1. E com a vitória do Internacional e o empate do Grêmio, o Internacional acabou passando o Grêmio na tabela de classificação. O Grêmio é o antepenúltimo colocado, também lutando para sair aí do Z4, né? Então foi assim a dupla Grenal ontem, na retomada do Campeonato Brasileiro. Agora, as atenções voltadas para domingo, quando tem Grenal. Amanhã vamos retomar o espaço de propaganda eleitoral gratuita no rádio, agora para o segundo turno. E como já o Rio Grande do Sul elegeu o seu governador no primeiro turno, a gente vai ter aí eleição somente para presidente nas urnas agora, dia 25 deste mês de outubro, o segundo turno então, né? A política aqui do rádio vai funcionar da seguinte forma: durante o dia teremos 25 minutos para inserções de 30 segundos, portanto 50 inserções durante a programação, dividida entre os dois candidatos. O programa eleitoral gratuito é das 7 às 7h10 e do meio-dia ao meio-dia e 10, com 5 minutos de manhã e 5 minutos de meio-dia para cada um dos dois candidatos, Flávio Bolsonaro e Luiz Inácio Lula da Silva. O tempo agora é dividido igualmente para cada um dos candidatos. Então, como a política é 10 minutos agora, então a gente vai ter amanhã das 7 às 7h10 uma interrupção no programa Hora do Chimarrão. Por isso, a gente vai modificar o horário de vinculação do mercado agrícola, que vai ser logo depois da política, 7h10 da manhã. Termina aí o espaço de propaganda política, já entra então o boletim informativo Cotações Agrícolas, tá bom, gente? 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

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Continuamos com a música alegre de bandas por aqui na Hora do Chimarrão, gente. Agora, 7 horas 20 minutos, os atuais.

0: Os reis do baile, os atuais, aqui na Hora do Chimarrão, por Ti Maria.
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2: 7:24.
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0: Na Hora do Chimarrão, boletim informativo, agora vai trazer as manchetes dos principais jornais que circulam nesta manhã aqui pela região, no Rio Grande do Sul, em Santa Catarina e alguns virtuais também. 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No jornal Bom Dia de Erechim, Erechim inicia a elaboração do novo Plano Municipal de Educação. Portal Alto Uruguai Online, MDB Erechim declara apoio a Flávio Bolsonaro para o segundo turno das eleições presidenciais. Jornal Boa Vista de Erechim, Sistema Fé Comércio RS está entre as 10 melhores empresas do Brasil para trabalhar em 2026. Diário Catarinense, da primeira vez à tradição de anos, como o desfile da Oktoberfest Blumenau conquista gerações. Florianópolis e região. Briga em apartamento termina com um homem esfaqueado e morto após fugir pulando de janela em Florianópolis. Joinville e região. Catador de recicláveis morre após ser atropelado em marginal da BR-101 em Santa Catarina. Blumenau e região, da primeira vez a tradição de anos, desfile da Oktober Blumenau conquista gerações. Itajaí e região, fotos revelam 3 refúgios de água limpa e mar calmo em Balneário Camboriú, que conquistaram selo internacional. Diário de Santa Maria, confirmado o local do novo aeroporto que deve começar voos em 2032. Diário Gaúcho, Inter, vitória para renovar fôlego. Grêmio, empate veio com queda na tabela. Pioneiro de Caxias do Sul, mudanças em serviços trazem incertezas na rede de acolhimento. Zero Hora, fim da 6-1 vira queda de braço no Senado. Na campanha, Flávio e Lula trocam farpas. E no Correio do Povo, articulações se desenham no Rio Grande do Sul em apoio a Flávio e Lula. São as manchetes dos principais jornais que circulam nesta manhã pela região. 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
0: Bom dia, 7h30, 7h30, manhã de quinta-feira, 8 de outubro de 2026. Por aqui estamos com o programa Hora do Chimarrão.
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0: 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Próxima música, Galdéria. Próxima música, Fandangueira da Hora do Chimarrão. Depois vamos conferir a previsão do tempo e a temperatura. Antes tem o Grupo Minuto.

0: No trancão do Minuano, nossa vaneira, bom dia.
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2: 7:36.
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0: Boletim com a previsão do tempo e da temperatura por aqui na Hora do Chimarrão. 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
3: A quinta-feira será de muita tensão e alerta no sul do país, principalmente no estado gaúcho. Uma frente fria, áreas de baixa pressão e atuação de um cavado em altitude mantém um forte transporte de calor e umidade para a região, favorecendo temporais desde cedo. No estado gaúcho, alerta de chuva intensa, granizo e rajadas de vento que podem superar os 90 km por hora, além de volumes elevados no oeste das Missões. E o oeste de Santa Catarina e sudoeste do Paraná também entram em alerta para temporais. No sul, o estado gaúcho concentra a maior tensão nesta quinta. Desde cedo, as instabilidades atingem principalmente a metade oeste, campanha, região central, Missões, noroeste e norte do estado, com chuva moderada forte, trovoadas e temporais. No oeste do estado e nas Missões, além da região central e áreas mais ao norte do estado gaúcho, os acumulados podem ser mais elevados ao longo do dia. E mesmo depois de alguns períodos de melhoria, novos temporais ainda podem se formar. No Paraná e em Santa Catarina, as instabilidades também aumentam, principalmente no oeste catarinense e sudoeste paranaense, onde também há risco de chuva volumosa e a condição de perigo. As rajadas de vento podem ser mais fortes, podendo chegar até os 90 km por hora em várias áreas, principalmente no oeste da região, e superar este valor pontualmente em algumas áreas do estado gaúcho. A atenção deve ser redobrada, porque essa nova rodada de temporais ocorre sobre áreas que já vêm recebendo chuva. Além dos volumes elevados em curto período, há risco de alagamentos, enxurradas, e agravamento das condições em áreas próximas a rios permanecem elevados, e também há risco de granizo. Durante os temporais, procure abrigo seguro, mantenha a distância de árvores e estruturas mais frágeis, e nunca atravesse áreas alagadas. E essas pancadas de chuva não terminam na quinta-feira. Na sexta, ainda tem previsão de chuva e temporais no estado gaúcho, além de outras áreas da região, com atenção para novos volumes elevados. Em Porto Alegre, máxima de 26 graus nesta quinta.
0: O Rio Grande do Sul terá uma quinta-feira de tempo instável, com previsão de chuva forte, trovoadas, granizo, rajadas intensas de vento. A combinação de uma frente fria com áreas de baixa pressão deve favorecer a formação de temporais, principalmente durante esta manhã, tarde e noite de quinta-feira. Segundo a Defesa Civil Estadual, as áreas de maior risco estão no oeste, Missões e noroeste, onde as rajadas podem superar até 90 km por hora e há possibilidade de tornados isolados. Os acumulados de chuva podem variar entre 10 e 80 milímetros, com registros pontuais de até 100 milímetros em 6 horas, no oeste e nas Missões. A Metsu Meteorologia também alerta para um período de instabilidade que poderá se prolongar até o fim de semana, com risco de novos alagamentos e elevação dos níveis dos rios. Aqui no Alto Uruguai, a quinta-feira terá predomínio de nuvens, previsão de pancadas de chuva e possibilidade até de temporais, especialmente agora na metade do dia, logo após ao meio-dia. As temperaturas devem variar de 18 a 24 graus. O Instituto Nacional de Meteorologia, o INMET, mantém alerta laranja de tempestade para Erechim e região do Alto Uruguai, com possibilidade de chuva intensa, ventos entre 60 e 100 km por hora e queda de granizo. O aviso indica risco de alagamentos, danos à rede elétrica e queda de árvores. A preocupação também se estende aos municípios do Alto Uruguai, né? A Defesa Civil aponta risco de inundação do Rio Uruguai a partir de Iraí, diante da previsão de novas chuvas nas áreas que alimentam a bacia hidrográfica. 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
0: Deixa cair. 16 minutinhos agora para as 8, neste outubro rosa. 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Mais uma música sertaneja, depois vamos ao intervalo comercial e a reta final do programa. João Mineiro e Marciano.

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1: 7:48.
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6: 8 minutinhos agora para as 8, reta final da hora do chimarrão, na última gaudéria de hoje, os

0: Marco da tradição dos monarcas, vamos terminando agora então a hora do chimarrão. Obrigado a todos, um abraço. Às 8 correspondente, depois a Raquel com o show da alegria, couro de boi, depois carisma, quarto solidão. Bom dia.
1: Conheço um velho ditado que é do tempo dos agaios. Diz que um pai trata 10 filhos e 10 filhos não tratam um pai. Sentindo o peso dos anos, sem poder mais trabalhar, o velho peão estradeiro com seu filho foi morar. O rapaz era casado e a mulher deu de implicar. Você manda o velho embora se não quiser que eu vá. E o rapaz, coração duro, com o velhinho foi falar.

0: Relacionamento próximo, confiança e simplicidade.
1: Para tempestade com vento forte e granizo nesta quinta-feira.
2: O Tribunal Superior Eleitoral julga nesta manhã pedido que pode anular votos recebidos por Antony Garotinho e definir eleição ao governo do Rio de Janeiro em primeiro turno.
3: Correspondente Gaúcha, posto sim. Felipe Baques e Kathleen Moreira.
2: Muito bom dia, agora são 8 horas.
1: A temperatura é de 21 graus na capital.
2: Um carro pegou fogo nesta manhã na BR-116 em São Leopoldo. O incêndio já foi controlado, mas ainda há lentidão no trânsito. O repórter Guilherme Milman está na rodovia e tem mais informações.
4: O incêndio ocorreu um pouco antes das 7 da manhã, passando a ponte do Rio dos Sinos em direção à capital em São Leopoldo. Foi uma caminhonete captiva que ficou totalmente destruída, mas o motorista não se feriu. O incêndio já foi controlado pelos bombeiros que deixaram o local. Ainda há uma viatura da Polícia Rodoviária Federal por aqui e muito congestionamento, começando ainda em Novo Hamburgo, quase no limite com São Leopoldo. O motorista ainda tem que ter bastante paciência. Em Canoas também tem relato de bastante lentidão na altura da estação Niterói, em razão de um veículo estragado.
3: Trânsito.
5: A chuva diminuiu na capital, mas ainda tem vias com água acumulada, lâminas especialmente na Assis Brasil, na Avenida Sertório e pontos da Avenida Farrapos. Não há nenhuma interdição por causa de alagamento. Atenção para a freeway no cruzamento com a Assis Brasil. É trecho devagar que vem desde Cachoeirinha e segue adiante até as proximidades com o cruzamento da BR-116. Depois o motorista encontra outro trecho lento da freeway para Castelo Branco. Não tem relato, pelo menos até agora, de ocorrência nesse trecho, mas de movimento bem concentrado. Com o trânsito, Leandro Rodrigues.
1: Temperatura de 21 graus em Porto Alegre, 19 em Caxias do Sul, Rio Grande e Passo Fundo, 20 em Santa Maria e Pelotas. Cleocon traz a previsão do estado para as próximas horas.
6: O dia de hoje é de tempo instável no estado, tem muita nebulosidade, tem pancadas de chuva acontecendo em praticamente todas as regiões. A chuva, olha, de intensidade forte pode até ser, mas de uma maneira geral a chuva é de intensidade moderada, fraca na maior parte do estado, e a tendência toda é que as temperaturas ainda ficam um pouco altas, dando aquela sensação de abafamento. A tendência é mais pancadas de chuva para amanhã, sexta-feira, em todas as regiões.
2: O Rio Grande do Sul segue sob dois alertas do Instituto Nacional de Meteorologia para tempestade até o final do dia. Com classificação laranja, um dos avisos indica perigo de queda de granizo, chuva intensa de até 60 milímetros no intervalo de uma hora e volume que pode chegar aos 100 milímetros em um dia. Também há possibilidade de vento com até 100 km por hora. O aviso abrange todo o estado, exceto os campos de cima da serra. Há ainda um alerta amarelo, de nível menor, sobre todo o território gaúcho. Na região metropolitana, a Defesa Civil Estadual mantém um alerta laranja para tempestade e granizo até 8h40 da manhã.
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1: O Tribunal Superior Eleitoral julga nessa manhã, a partir das 10 horas, um pedido que pode decidir a eleição ao governo do Rio de Janeiro. Está em análise a desistência do ex-governador Antony Garotinho, do Republicanos, de um recurso contra a decisão do Tribunal Regional Eleitoral do Rio, que rejeitou o registro de candidatura dele. Em setembro, o Tribunal Regional considerou Garotinho inelegível devido a uma condenação por improbidade administrativa. A decisão de hoje pode impactar na realização ou não de um segundo turno. No domingo, o ex-governador recebeu 3,17% dos votos válidos. Caso os votos sejam anulados, o candidato Douglas Ruas, do PL, que terminou com 49,27%, passaria a ter 51% dos votos válidos, sendo eleito em primeiro turno.
2: O Senado realiza hoje a terceira sessão para discutir o fim da escala 6x1. A proposta precisa ser debatida durante 5 encontros no plenário antes da primeira votação, prevista para a próxima semana. A oposição ao governo busca o adiamento para depois do segundo turno da eleição.

0: presidencial. O projeto prevê duas folgas por semana e a redução da jornada de 44 para 40 horas semanais. Ainda nesta edição, ex-secretária e outras 21 pessoas se tornam réus por fraudes na educação de Porto Alegre.
1: Três rios seguem com trechos acima da cota de inundação no estado.
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1: Três rios seguem acima da cota de inundação no estado. Na fronteira oeste, a cheia do rio Uruguai mantém ao menos 29 pessoas desalojadas em Itaqui. As águas seguem em elevação com 9 metros e 32 centímetros. Em São Borja, o nível está em queda e 7 centímetros acima da cota de inundação. Em Uruguaiana, o leito segue subindo e ultrapassa os 9 metros e 47 centímetros. Em Manuel Viana, o rio Ibicuí está 14 centímetros acima da cota de inundação, mas em declínio. Na bacia do Guaíba, o rio Jacuí segue estável em Cachoeira do Sul, 40 centímetros acima da cota de inundação. Agora em Porto Alegre, 21 graus, 8 horas, 6 minutos.
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0: O Hospital de Clínicas de Porto Alegre está com atendimento restrito na emergência para adultos até às 7 horas da noite de hoje. A medida foi adotada ontem por conta da superlotação no setor, com ocupação de cerca de 300%. Na última noite, a unidade atendia 165 pacientes em um espaço com 56 leitos. Durante a restrição, a emergência recebe apenas pacientes encaminhados pelo SAMU.
1: Dois homens foram mortos a tiros no bairro Niterói, em Canoas, na noite de ontem. Eles foram identificados como Jonas Davidson Moraes Crisótemos, de 20 anos, e Matheus Arruda Quadrado, de 22. Um terceiro homem, de 23 anos, ficou ferido no ataque e foi levado para atendimento médico. O crime aconteceu na rua Chico Mendes. Segundo a Polícia Civil, o trio estava em frente a uma residência quando um veículo de cor vermelha se aproximou. Um grupo desceu e realizou os disparos. A Polícia Civil investiga o caso.
0: A Escola Municipal Jardim América de Passo Fundo, no norte do estado, está com as aulas suspensas hoje devido à morte do estudante Valentim Mertz Vargas, de 7 anos, no fim da tarde de ontem. Ele foi atropelado por um ônibus do transporte público enquanto andava de bicicleta na esquina das ruas João Mioto e Doutor Felipe, no bairro Jardim América. O local fica ao lado da escola onde o menino cursava o primeiro ano. Conforme a Polícia Civil, a criança se desequilibrou e caiu antes de ser atingida. O ônibus estava em baixa velocidade. O caso é investigado. O velório acontece hoje a partir da 1 da tarde e o sepultamento será às 4 horas da tarde no cemitério de São Roque. Em instantes, ataque russo contra ponto de ônibus deixa ao menos 30 mortos na Ucrânia.
1: O Tribunal de Justiça do Rio Grande do Sul tornou réus 22 suspeitos de envolvimento em fraudes na Secretaria Municipal da Educação de Porto Alegre. A denúncia do Ministério Público havia sido apresentada em julho. A investigação da Polícia Civil apontou irregularidades na compra de 544 mil livros pela Secretaria em 2022, ao custo de R$ 36.500.000. Entre os acusados estão a ex-secretária da Educação da capital, Sônia da Rosa, o empresário Jailson Ferreira da Silva e os ex-vereadores Alexandre Bobarda e Pablo Melo. O caso foi revelado em 2023 pelo Grupo de Investigação da RBS.
0: Ao menos 30 pessoas morreram e 14 ficaram feridas hoje em um ataque russo contra um ponto de ônibus na cidade ucraniana de Kramatorsk, no leste do país. O município fica próximo da linha de frente da guerra. De acordo com autoridades locais, o número de vítimas ainda pode aumentar. O governo ucraniano afirmou que o local era usado por civis e não tinha ligação com operações militares. O governo da Rússia ainda não se manifestou sobre o caso.
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0: Você encontra o correspondente Gaúcha Posto Sim na íntegra em GZH.
1: A próxima edição será ao meio-dia e 50 minutos. Bom dia.
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7: 8:11.
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8: Olá, muito bom dia, Marcelino Ramos e toda a nossa região. Agora são 8:12. Você está na sintonia da Rádio Salete FM 100.3 e está começando por aqui mais uma edição do Show da Alegria, o seu programa de todas as manhãs, edição desta quinta-feira, 8 de outubro de 2026, Dia do Nordestino, Dia Mundial da Visão e Dia Nacional de Doação de Cordão Umbilical. Estamos na Lua Minguante, temos sol entre nuvens em Marcelino Ramos, 20 graus é a temperatura. E você, como está? Tudo certo? Eu espero que sim, te desejo aí uma ótima quinta-feira. Estamos nos encaminhando para o final de mais uma semana e por aqui você acompanha aí o Show da Alegria até as 10 horas da manhã com muita música nacional e internacional, previsão do tempo, horóscopo, dicas para o seu dia a dia, informações do mercado financeiro e, é claro, aquele alto astral que não pode faltar. Muito obrigada pela sua companhia, onde quer que você esteja sintonizando a nossa programação. Quem também chega junto comigo na parte técnica, seleção musical, é o meu colega, meu amigo Ebenezer, que deixa a todos o seu bom dia. 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Vamos começando a nossa edição de hoje com flashback internacional. Bom dia!

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1: 8 horas e 18 minutos.
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2: Nossa Senhora.
3: Bom dia, meus irmãos. Começa esse dia praticamente às vésperas de Nossa Senhora Aparecida. Em oração, Mãe Aparecida, rogai por nós. Nossa Senhora, junta teu filho e interceda por nós. Qual é a prece que você faz no carro, em casa, no ônibus, no começo do trabalho? Hoje, quinta-feira, vamos juntos. Em nome do Pai, do Filho e do Espírito Santo. Amém. Nossa Senhora da Conceição Aparecida, Mãe de Deus, Rainha dos Anjos, Advogada dos Pecadores, nesta manhã, a invocamos sendo padroeira do Brasil, de todos os brasileiros. Ó refúgio e consolação dos aflitos e atribulados, Nossa Senhora Aparecida, cheia de graça e de bondade, lançai sobre nós, brasileiros, devotos, um olhar favorável, para que sejamos socorridos por vós em todas as necessidades em que nos acharmos. E de modo particular, nesta manhã, faço o meu pedido. Nossa Senhora Aparecida, padroeira do Brasil, animados e com confiança a vós recorremos, tomando-vos para sempre como nossa mãe, nossa protetora, consolação e guia, esperança e luz na hora da morte. Nossa Senhora Aparecida, padroeira do Brasil, livre o Brasil de tudo o que possa ofender ao vosso Santíssimo Filho Jesus. Nossa Senhora, Mãe Aparecida, preservai-nos de todos os perigos da alma e do corpo. Dirigi-nos, ó Mãe, em todos os assuntos espirituais e temporais. Livrai-nos da tentação do demônio. Nossa Senhora Aparecida, padroeira, fazei que, trilhando o caminho da virtude, possamos um dia ver-vos e amar-vos na eterna glória com teu Filho. Nossa Senhora Aparecida, rogai por nós. Nossa Senhora Aparecida, intercedei por nós. Nossa Senhora Aparecida, fazei-nos dignos das promessas do teu Filho. Pai nosso, que estais no céu, santificado seja o vosso nome. Venha a nós o vosso reino. Seja feita a vossa vontade, assim na terra como no céu. O pão nosso de cada dia nos dai hoje. Perdoai-nos nas nossas ofensas, assim como nós perdoamos a quem nos tem ofendido. E não nos deixeis cair em tentação, mas livrai-nos do mal. Ó Deus, por intercessão de Nossa Senhora, a Virgem Mãe Aparecida, abençoai todos os brasileiros, os que vivem ao relento, os desempregados, os doentes. Abençoai o Brasil, as crianças, os jovens, os idosos, de modo especial as crianças no dia da criança. Nossa Senhora Aparecida, peça a teu Filho que abençoe a água, a roupa dos enfermos, as fotos de família. Em nome do Pai, do Filho e do Espírito Santo. Amém. Nossa Senhora Aparecida, cuidai do Brasil, em especial de nossas crianças. Amém.
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E estamos por aqui com o Show da Alegria, te fazendo companhia nesta quinta-feira, 8 horas mais 26 minutos. Daqui a pouquinho a gente tem informação chegando aqui na programação, previsão do tempo. Temos aí alerta, né, de temporal aí no Rio Grande do Sul para as próximas horas. Vamos saber como fica aí a previsão completa para a nossa região em alguns instantes. 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Vamos ouvindo mais música, chegando por aqui sucesso com Jorge e Matheus.

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1: 8:31.
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3: A quinta-feira será de muita atenção e alerta no sul do país, principalmente no estado gaúcho. Uma frente fria, áreas de baixa pressão e a atuação de um cavado em altitude mantém um forte transporte de calor e umidade para a região, favorecendo temporais desde cedo. No estado gaúcho, alerta de chuva intensa, granizo e rajadas de vento que podem superar os 90 km por hora, além de volumes elevados no oeste das Missões. E o oeste de Santa Catarina e sudoeste do Paraná também entram em alerta para temporais. No sul, o estado gaúcho concentra a maior atenção nesta quinta. Desde cedo, as instabilidades atingem principalmente a metade oeste, campanha, região central, Missões, noroeste e norte do estado, com chuva moderada forte, trovoadas e temporais. No oeste do estado e nas Missões, além da região central e áreas mais ao norte do estado gaúcho, os acumulados podem ser mais elevados ao longo do dia. E mesmo depois de alguns períodos de melhoria, novos temporais ainda podem se formar. No Paraná e em Santa Catarina, as instabilidades também aumentam, principalmente no oeste catarinense e sudoeste paranaense, onde também há risco de chuva volumosa e a condição de perigo. As rajadas de vento podem ser mais fortes, podendo chegar até os 90 km por hora em várias áreas, principalmente no oeste da região, e superar este valor pontualmente em algumas áreas do estado gaúcho. A atenção deve ser redobrada, porque essa nova rodada de temporais ocorre sobre áreas que já vêm recebendo chuva. Além dos volumes elevados em curto período, há risco de alagamentos, enxurradas, e agravamento das condições em áreas próximas a rios permanecem elevados, e também há risco de granizo. Durante os temporais, procure abrigo seguro. Mantenha a distância de árvores e estruturas mais frágeis. Nunca atravesse áreas alagadas. E essas pancadas de chuva não terminam na quinta-feira. Na sexta, ainda tem previsão de chuva e temporais no estado gaúcho, além de outras áreas da região, com atenção para novos volumes elevados. Em Porto Alegre, máxima de 26 graus nesta quinta.
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Vamos agora então começando o nosso horóscopo desta quinta-feira. Atenção você de Áries, ideias ousadas ganharão força logo cedo e poderão mudar o rumo de um projeto. Anote tudo e escolha o que merece prioridade. O trabalho pedirá inovação, adote uma nova ferramenta e agilize sua produção. Uma mensagem inesperada trará boas notícias. Para quem é do signo de touro, uma ideia diferente para ganhar dinheiro poderá sair do papel. Avalie custos com cuidado e comece em pequena escala, sem pressa. Em casa, a disposição para arrumar, consertar ou reformar estará grande. Divida as tarefas para não sobrecarregar ninguém. O talento para criar com as próprias mãos renderá elogios. Para você, geminiano, geminiana, você ganhará coragem e velocidade para programar mudanças e revoluções em sua vida. Uma decisão rápida poderá destravar um plano que andava parado, deslocamentos movimentarão o dia, mantenha o foco para não se perder em mil tarefas ao mesmo tempo. Para você que é do signo de câncer, atitude e coragem ajudarão a melhorar seus resultados financeiros. Uma ideia que surgiu de repente, quase como um palpite, merecerá atenção. Pesquise antes de investir e negocie valores com firmeza. Segure gastos feitos no calor do momento. Essa foi a primeira parte da nossa previsão astral. Lembrando que daqui a pouquinho a gente continua com o nosso horóscopo aqui no Show da Alegria. Bom dia! 8 horas mais 37 minutos, seguimos por aqui com a nossa penúltima edição da semana do Show da Alegria. Daqui a pouquinho a gente vai trazendo a primeira dica aqui na programação. 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Seguimos com mais música, chegando por aqui Projota.

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1: 8:44.
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2: Agora trazendo a nossa primeira dica desta quinta-feira. E como você sabe se o óleo está na temperatura certa para fazer alguma fritura e você não tem aí o termômetro culinário? Existem alguns truques simples para descobrir se o óleo já está quente o suficiente. Um dos mais conhecidos é o teste do cabo de uma colher de pau. Coloque a ponta do cabo no óleo. Se começarem a surgir pequenas bolinhas ao redor da madeira, o óleo está quente e pronto para fritar. Se não aparecer bolha nenhuma, ainda precisa aquecer. Mas se o óleo começar a soltar fumaça, está quente demais, nesse caso, desligue o fogo e espere a temperatura baixar. Outra opção é usar um pequeno pedacinho de pão. Coloque no óleo e observe. Se começar a dourar rapidamente, o óleo está quente. Se ficar muito tempo sem dourar, ainda está frio. Para muitas frituras, uma temperatura em torno de 170 a 180 graus costuma funcionar bem. O óleo frio deixa o alimento mais encharcado, já o óleo quente demais pode queimar a parte externa antes de cozinhar o interior. E atenção, nunca coloque água em óleo quente, porque pode provocar respingos e queimaduras. Então, antes de começar a fritura, faça o teste e acerte a temperatura. Isso ajuda a deixar o alimento mais sequinho, crocante e bem cozido. Daqui a pouquinho voltamos com mais dicas aqui no Show da Alegria.
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1: Seguimos por aqui com o Show da Alegria, 11 minutos faltando para as 9 horas da manhã. Daqui a pouquinho a gente vai trazendo por aqui a segunda parte da nossa previsão astral desta quinta-feira. 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Vamos ouvindo mais música, chegando mais sucesso por aqui com Ritier.

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2: Segunda parte da previsão astral desta manhã de quinta-feira para você de Leão, com o foco na estabilidade. As decisões de hoje envolverão a construção de relações de confiança, reencontros e conexões com pessoas do passado abrirão caminho para planos de expansão. Planeje uma viagem com antecedência. Com Marte e Júpiter em seu signo, parta para a ação, se posicione nos relacionamentos e canalize o excesso de energia em uma atividade física. Para você de Virgem, com Lua em seu signo, o autocuidado será prioridade. Renove a imagem profissional, mude hábitos e jogue a autoestima para cima. As emoções estarão amplificadas, aproveite para se abrir mais na relação íntima. Conversas de hoje poderão mudar sua maneira de pensar. Para você de Libra, comece o dia devagar e reserve tempo para o descanso e a interiorização. Um novo ciclo trará relações mais estáveis nas amizades e no amor. Organize a vida financeira. Uma mudança nos investimentos dará mais segurança. Para quem é de Escorpião, participe de atividades em grupo e amplie a vida social. Objetivos pessoais ficarão mais claros e bem definidos. Você poderá rever uma decisão tomada anteriormente. Transforme velhos padrões emocionais e encerre processos do passado. Na segunda hora, continuamos com o nosso horóscopo aqui no Show da Alegria. Daqui a pouquinho, notícias na hora certa. Nós vamos fechando a primeira parte do programa com Chitãozinho e Chororó.

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3: Ataque que deixou 2 mortos e 1 ferido em Canoas é investigado como duplo homicídio relacionado ao tráfico de drogas.
4: O crime ocorreu no final da noite de ontem na rua Chico Mendes, no bairro Niterói. As vítimas foram identificadas como Jonas Davison Moraes Crisotemos, de 20 anos, e Matheus Arruda Quadrado, de 22. Um outro jovem de 23 anos foi encaminhado ao hospital e está estável. Ele levou 6 disparos. Segundo a Polícia Civil, o trio estava em frente a uma residência quando um veículo de cor vermelha se aproximou. Um grupo de 3 a 4 homens desceu e ordenou que as vítimas colocassem as mãos sobre a cabeça. Depois efetuaram diversos disparos. A delegada titular da Delegacia de Homicídios de Canoas, Graziela Zinelli, acredita que o fato possui relação com o tráfico de drogas, já que há uma disputa entre facções na região e uma das vítimas possui antecedentes criminais e tem ligação com o crime organizado. Os autores do crime ainda não foram localizados. De Canoas, Guilherme Milman.
3: Polícia faz operação contra suspeitos de enxertar drogas e armas na casa de morador de Jaguari, na região central.
5: A polícia cumpriu hoje mandados de prisão contra um grupo suspeito de enxertar drogas e armas na casa de um morador da cidade de Jaguari, na região central do estado. O crime ocorreu em julho deste ano. Quando os policiais chegaram à residência, encontraram o material junto a um vaso de flores. O dono da residência foi preso, mas negou que estivesse portando drogas e armas. A polícia começou as investigações e descobriu que o homem estava envolvido em um impasse com a ex-companheira por conta da guarda do filho, um menino de 4 anos de idade. A polícia, então, descobriu ainda que a ex-companheira teria contratado uma policial militar e o marido dessa policial para enxertar as drogas e as armas na casa do homem. De Gravataí, Eduardo Paganella.
3: 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Da redação, Kathleen Moreira.
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9: 9:05.
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9:08 e estamos de volta por aqui com o Show da Alegria após o nosso intervalo. Começando por aqui a segunda parte do programa, vamos até às 10 horas da manhã, nesta quinta-feira, 8 de outubro, dia do nordestino, dia mundial da visão e dia nacional de doação de cordão umbilical. Estamos aí com o tempo nublado, 22 graus é a temperatura em Marcelino Ramos e nós seguimos até às 10 horas com mais informação e mais sucesso também. O Ebenezer continua na parte técnica, seleção musical. 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Nós vamos abrindo a segunda parte do programa com sucesso internacional.

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1: 9:17.
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2: Vamos agora trazendo mais dicas e hoje falando sobre saúde. Outubro chegou e com ele o Outubro Rosa, que é um movimento que reforça a importância da prevenção e do diagnóstico precoce do câncer de mama. Uma das principais formas de cuidado é conhecer o próprio corpo. Observe as mamas e fique atenta a alterações que não sejam habituais, como caroço, mudança no formato ou tamanho, retração da pele ou do mamilo, vermelhidão persistente ou saída espontânea de líquido pelo mamilo. Mas é importante lembrar, nem todo caroço ou alteração significa câncer, e a ausência de sintomas também não garante que esteja tudo bem. Por isso, o acompanhamento de saúde e os exames de rastreamento indicados para cada mulher são fundamentais. A mamografia é uma das principais ferramentas para detectar alterações suspeitas precocemente e deve ser realizada conforme a orientação dos serviços de saúde, considerando principalmente a idade e os fatores de risco de cada mulher. Então, neste Outubro Rosa, a dica é simples: não deixe o cuidado com a sua saúde para depois, conheça seu corpo, mantenha suas consultas em dia e converse com um profissional de saúde sobre os exames adequados para você. Informação, prevenção e diagnóstico precoce podem fazer toda a diferença. Lembrando que amanhã voltamos com mais dicas aqui no Show da Alegria.
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Seguimos por aqui com o Show da Alegria. Já se passaram 21 minutos das 9 horas da manhã. Muito bom dia para você que acompanha a gente no trabalho, você que nos leva na carona, quem está por casa. A gente vai seguindo com a nossa edição até as 10 horas da manhã. E eu quero te lembrar que está chegando neste próximo sábado, né, a Oktoberfest das Termas de Marcelino Ramos, neste dia 10 de outubro, no Centro de Eventos das Termas, com animação da banda Nave Som, banda Energia Nova e Rota do Chopp. Os ingressos estão sendo vendidos na loja Simal, também no mercado B&C, nas Termas de Marcelino Ramos, e você pode fazer também a reserva do barril de chopp. Entre em contato pelo telefone 999-32-5307, chopp da Brahma, né? Oktoberfest das Termas de Marcelino Ramos, nesse dia 10 de outubro, uma realização aí dos bombeiros voluntários de Marcelino Ramos e Ascobol. 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Tem mais música chegando por aqui, daqui a pouquinho vamos recordando sucesso. Pra você agora na Castela.

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2: Lançada em 1990, Step by Step, do New Kids on the Block, é a faixa título do terceiro álbum de estúdio do grupo. A música trouxe uma sonoridade pop dançante, com o refrão daqueles que grudam na cabeça, e se tornou um dos maiores sucessos da carreira dos meninos. Step by Step chegou ao primeiro lugar da Billboard Hot 100 nos Estados Unidos e também liderou as paradas em vários outros países. O sucesso ajudou a consolidar o New Kids on the Block como um dos maiores fenômenos pop do início dos anos 90. Um verdadeiro clássico da nostalgia dos anos 90, chegando com tudo aqui no Show da Alegria.

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1: 9:37.
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Continuamos por aqui com o Show da Alegria, faltando 22 minutos para as 10 horas da manhã. Daqui a pouquinho a gente vai trazendo a informação do mercado financeiro aqui na programação. 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Seguimos com mais música, chegando ao sucesso por aqui de Elton John.

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1: Essa eu escrevi pra vocês, mulherada. Presta atenção.

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1: 9:47.
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2: 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No câmbio, o dólar comercial opera em alta de 0,25%, está cotado em R$ 5,02. Dólar turismo em alta de 0,68%, está valendo R$ 5,20. O euro comercial opera em alta de 0,17%, está cotado em R$ 5,61. Já a Bolsa Brasileira, índice Ibovespa, opera em queda de 0,74% aos 204.302 pontos. Melhor desempenho da Bolsa é do Magazine Luiza, valorizando 5,9%. Pior desempenho, Natura, desvalorizando 9,03%. As aplicações, taxa Selic, tem o seu rendimento anual de 13,75% e a poupança, rendimento de 0,67% ao mês. 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

Reta final do Show da Alegria, 9 horas mais 51 minutos. Daqui a pouquinho vamos trazendo a última parte do horóscopo aqui na programação. 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Vamos ouvindo mais música, daqui a pouquinho mais horóscopo chegando. Para você, sucesso com a Loki.

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1: Agora trazendo a última parte da previsão astral aqui no Show da Alegria. Para quem é de Sagitário, a carreira pedirá decisões práticas. Um parceiro poderá surpreender com uma proposta fora do comum. Avalie com entusiasmo e também com cautela. Aprove um projeto ou apresente resultados. Para você de Capricórnio, uma nova ferramenta ou jeito diferente de trabalhar agilizará resultados e liberará tempo na agenda. O dia será positivo para planejar um curso ou buscar conselhos de um profissional mais experiente. Para quem é de Aquário, o amor poderá trazer uma surpresa gostosa, um convite ou uma declaração inesperada. Deixe a rotina de lado e curta o calor do momento. Conversas íntimas surpreenderão, troque confidências e descubra segredos. Para quem é de Peixes, uma mudança de casa, na decoração ou na convivência tornará o cotidiano mais agradável. O trabalho ganhará um ritmo acelerado, com mais demandas e oportunidades. Organize a agenda e faça pausas para não se cansar à toa. Amanhã a gente volta, né, com a nossa previsão astral aqui no Show da Alegria. E assim estamos chegando ao final do programa. Quero te agradecer pela tua audiência. Daqui a pouquinho notícias na hora certa, na sequência a Hora do Agricultor. E amanhã a gente volta para fechar aí a semana com a nossa última edição desta semana. Quero te agradecer pela audiência. Uma excelente quinta-feira para você. Nós vamos fechando a edição de hoje com Armandinho. Tchau, tchau. Aquele abraço. Música.

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0: Pontos da região metropolitana, movimento é intenso, com lentidão na Avenida Castelo Branco e também no túnel da Conceição na chegada a Porto Alegre. Foi normalizada a sinaleira da Avenida João Pessoa, com a Ipiranga. A EPTC atende diversos acidentes na capital. Atenção para Assis Brasil, com a Antônio Joaquim Mesquita, na Zona Norte, afetando o sentido centro-bairro, Américo Vespúcio, com Portugal, Santo Antônio, com Cristóvão Colombo e Lucas de Oliveira, próximo a Eudoro Berlink. Nas rodovias da região metropolitana, movimento dentro da normalidade, sem registro de acidentes. Com informações do trânsito, Thiago Bittencourt.
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2: A Organização das Nações Unidas alertou hoje que o fenômeno El Niño deste ano pode ser o mais forte registrado desde ao menos 1950. O ponto máximo deve ser alcançado em dezembro. Conforme o novo relatório da ONU, o El Niño vai provocar aumento das temperaturas em grande parte do planeta e alterar o padrão de chuvas. A probabilidade de que o fenômeno siga até fevereiro do ano que vem é de quase 100%. No sul do Brasil, o El Niño costuma causar chuvas mais fortes e frequentes que o normal. A escritora canadense Anne Carson, de 76 anos, venceu hoje o Prêmio Nobel de Literatura 2026. Conforme a Academia Sueca, responsável pela premiação, ela foi escolhida pela obra ousada e inventiva e por criar novas formas para a literatura contemporânea. No Brasil, a autora teve o primeiro livro publicado em 2017, com o título de O Método Albertini. Entre os livros traduzidos para o português, também estão Eros, O Doce Amargo, Um Ensaio e Autobiografia do Vermelho. Carson é reconhecida por obras narrativas, poesias e ensaios, geralmente com referências a clássicos gregos. 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Da redação, Felipe Baques.
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6: 10 horas e 4 minutos.
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9: Olha a hora certa, 10 horas agora é com 5 minutos. Bom dia meu amigo, bom dia minha amiga, bom dia gaúchos e catarinenses. Nós estamos chegando a partir de agora aqui na programação da Rádio Salete para fazermos companhia para vocês. Está no ar mais uma edição do programa A Hora do Agricultor.
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11: Obrigado
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9: É, muito, muito, muito obrigado pra você do Rio Grande, pra você de Santa Catarina, pra você desse mundão afora que se liga conosco. Estamos chegando pra trazer música, trazermos informações. É, por enquanto, solzinho brilhando lá fora. Hoje é quinta-feira, como eu sempre digo, aumenta o volume do rádio, aumenta o volume do aplicativo. Programa líder de audiência está no ar.
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0: É, tô chegando novamente para fazer companhia para vocês. Quem também chega, manda um abraço, vai ficar conosco aí na parte técnica, o nosso colega, o nosso amigo Ebenezer. E uma saudação em nome dos parceiros, né? 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Vamos lá, 10 horas agora com 7 minutos. Começando, porca véia.
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0: E agora são 10 horas mais 12 minutos, é o programa Hora do Agricultor. 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
0: 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Vamos lá, minha gente, 10h14. Trazendo aí Estação 4.

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1: 10 horas e 18 minutos.
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Agora são 10 horas e 21 minutinhos. 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Olha, atenção, tá chegando o próximo final de semana, Oktoberfest das Termas, aqui de Marcelino Ramos, né? É, adquira aí o seu ingresso antecipado, né? É, ingresso antecipado até hoje, dia 8, R$30, né? Então aproveite. Tem ingresso antecipado na Cimal, no Mercado BIC, e também com o pessoal aí, integrante dos Bombeiros Voluntários, tá bom? É a Oktoberfest das Termas, comidas típicas, também chopp, né? Chopp da Brahma. Pessoal que tiver dúvidas aí com relação ao barril de chopp, entra em contato aí, daqui a pouco tem algumas unidades sobrando aí para você que quer reunir aí um grupo maior e participar, né? A Oktoberfest das Termas acontece dia 10 de outubro, animação Banda Navisson, Banda Energia Nova e Rota do Chopp, comidas típicas, aquele chopp gelado, né? Uma festa para a família toda. Todo mundo convidado, então, para participar. Nesse ano, o evento organizado aí pelos Bombeiros Voluntários de Marcelino Ramos, com apoio da Ascobol. Vamos lá, vamos em frente, 10h24. Vamos trazendo música no programa. Você que gosta da música do passado, chegando aí, Liu e Léo.

E agora são 10 horas e 28 minutos. É o programa A Hora do Agricultor. A gente vai com vocês até às 11h40, quinta-feira, né? Lembrando que amanhã inicia aí novamente o horário eleitoral gratuito, dessa vez aí só para presidente, né? Os áudios aí, as propostas aí dos candidatos a presidente. Mas teremos aí várias e várias inserções ao longo do dia, ao longo da programação. Teremos aí os tempos dedicados aí às campanhas também aí pela manhã, ao meio-dia, né? 10h30, olha, descubra o poder dos aparelhos ortodônticos, sorriso perfeito, alinhado, cheio de confiança, Regalinho Odontologia. 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Mercado Valiani conosco aqui no programa. 10h30, uma ótima quinta-feira para você que está aí trabalhando, pessoal da construção civil, né? Pessoal aí dos bares, dos restaurantes, aquele pessoal que trabalha aí nas instituições públicas também, sempre com o rádio ligado aí na programação da Rádio Salete. Tudo de bom. Vamos trazendo os nativos.

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1: 10 horas e 34 minutos.
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0: Estamos aí, 10 horas 37 minutos, é o programa Hora do Agricultor. Você que está aí ligado conosco, obrigado pela audiência. 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Vamos lá, vamos trazendo informação, meu amigo Carlos aí, um abraço, Carlos, pessoal aí da Ótica Líder, né, sempre ligadinhos conosco, um abraço, Carlos, mandou um recadinho pra gente, o que que tem de novidade, Carlos, bom dia.
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0: 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E qualquer coisa, dá uma passadinha aí na Ótica em Erechim também, né? 10h40... Banda Brilha Som chegando.

É, daqui a pouco tem notícias na hora certa, através aí da Rede Gaúcha Sat, 10 horas 43 minutinhos. É o programa Hora do Agricultor. Olha, quero fazer um convite para você, né? Convite para a festa, comunidade Nossa Senhora Aparecida, linha Tiradentes, Marcelino Ramos. Convida a todos para a festa dia 12 de outubro, com a seguinte programação: 10h30, missa, meio-dia, almoço com churrasco de gado, suíno, saladas e bebidas em geral. 14 horas, a matiné animado pela banda Paixão Musical Show, entrada gratuita. Informações no telefone WhatsApp 54 99157-8018. Atenção, levar pratos e talheres. É segunda, dia 12 de outubro, feriado. Festa na comunidade Nossa Senhora Aparecida, linha Tiradentes, Marcelino Ramos, né? É festa tradicional, todo mundo convidado. Desde já a comunidade agradece a presença de todos. Apoio Supermercado Belé, Panificadora Schneider, Jô Calçados e Confecções e Auto Posto Malinowski. Aí então, tá feito convite, né? Dia 12, festa na comunidade Nossa Senhora Aparecida, linha Tiradentes. 10h43, chegando aí, Christian e Ralph.

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1: 10 horas e 46 minutos.
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7: É, 10 horas e 50 minutinhos. 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
1: É, agora a gente vai fechar a primeira parte do programa. Daqui a pouquinho tem notícias na hora certa. Vamos lá, vamos trazendo música. Leandro e Leonardo.

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4: 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Notícia na hora certa, no sinal 11 horas 1 minuto. Com 61 feminicídios, Rio Grande do

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2: Tem uma retenção na BR-386 rumo ao interior na entrada de Nova Santa Rita. Ainda não tem confirmação de se tratar de alguma ocorrência de trânsito. Tem equipe da Polícia Rodoviária Federal indo conferir a situação. Mas há relato de motoristas dando conta de parte de uma carga sobre a via. Já tem equipe da Via Sul, da concessionária da estrada, atuando no local. Com o trânsito, Leandro Rodrigues.
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0: O preço do petróleo disparou mais de 5% hoje. O barril do tipo Brent, que é referência internacional, chegou aos $105. É o maior valor desde 24 de setembro, quando a cotação estava em $108. A elevação ocorre em meio a novos temores inflacionários, após a revista The Atlantic divulgar que o presidente dos Estados Unidos, Donald Trump, considerou novos ataques ao Irã antes das eleições legislativas norte-americanas de meio de mandato, marcadas para novembro. Neste momento, o preço do barril Brent está em $104. A Polícia Federal vai investigar o terceiro incêndio que atingiu a Universidade Federal de Pernambuco em uma semana para apurar se houve uma ação criminosa. O fogo que destruiu o prédio na noite de quarta-feira causou prejuízo de R$100 milhões. Ninguém ficou ferido no incêndio que atingiu laboratórios de fármacos, informática e genética, destruindo 20 anos de pesquisas. Outros casos ocorreram em laboratórios de física em 30 de setembro e biociências no domingo. Cartórios de protesto, jeito mais eficiente de recuperar uma dívida. Notícia na hora certa, volta na Rede Gaúcha ao meio-dia. Da redação, Kathleen Moreira.
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4: 11 horas e 5 minutos.
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1: Agora são 11 horas 7 minutinhos, estamos aí, segunda parte do programa Hora do Agricultor, Supermercado e Açougue Belé, Supermercado Menger, Simão Móveis, Marafim Imóveis, Instituto de Óleo Santa Luzia, Regalinha Odontologia, Mercado Valiani, Ferragem Mafisone, Laboratório Marcelinense, FlexNow, Faculdade Ideal, Ótica Líder e o Grupo Master Sonda e Econômico Atacadista. Beleza, tá aí, continua conosco. E vamos trazendo música. É, música Gaudéria, chegando aí os Monarcas.

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1: Agora são 11 horas mais 11 minutinhos, estamos aí, programa Hora do Agricultor. Daqui a pouquinho tem destaques do Jornal do Meio Dia, para você que está aí ligado conosco. Só reforçando o convite, tá chegando o dia, né? Banda Nave Som, né? Banda Energia Nova e Rota do Chopp, é o Oktoberfest das Termas. Adquira seu ingresso antecipado, aproveite. O primeiro lote, se eu não me engano, até hoje, dia 8, a R$30. Então aproveite, adquira aí o ingresso, né? E participe desse super evento, evento familiar aí que vai reunir muitas pessoas aqui em Marcelino Ramos, né? Comidas típicas, chopp da Brahma, enfim, muita alegria, muito companheirismo, muita amizade, todo mundo convidado, né? Uma promoção aí e realização dos bombeiros voluntários, parceria aí da Ascobol. Eles que sábado estaremos aqui em Marcelino, então, banda Nave Som

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3: 11 horas e 15 minutos.
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7: Vamos aos destaques do Jornal do Meio-Dia de hoje. As informações aí com o nosso colega Luiz Otávio. Bom dia, Luiz.
8: Muito bom dia, Jean. Muito bom dia a você, ouvinte. E está na hora de conferir os assuntos que serão notícias no Jornal do Meio-Dia desta quinta-feira. URI de Erechim está com inscrições abertas para o vestibular. Professor Gilberto destaca que procura tem sido grande. Universidade oferece várias opções de cursos e com facilidade no pagamento das mensalidades. Sicredi foi reconhecido como a melhor empresa para trabalhar no Brasil pelo terceiro ano consecutivo. Propaganda eleitoral gratuita no rádio e na televisão volta ao ar amanhã, com as campanhas do segundo turno, e segue até o dia 23, dois dias antes da votação. Frente fria avança pelo sul do Brasil e provoca aumento da nebulosidade e instabilidade em toda a região. Estas são as notícias que serão levadas ao ar na edição de hoje, quinta-feira, 8 de outubro de 2026, no Jornal do Meio-Dia. Tenham todos um bom dia.
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7: Onze horas agora com 19 minutos. É o programa Hora do Agricultor, fazendo companhia para vocês nesta manhã de quinta-feira. É, segundo os meteorologistas, né, para vir chuva por aí, né, aí para nossa região, aí mais no fim da tarde, noite. Enfim, vamos ver o que, que vem por aí, né? Essas mudanças climáticas aí acontecem de forma tão repentina que às vezes até os meteorologistas acabam se perdendo. 11h20, olha só, vou dar um recadinho para vocês. Ontem a gente vinculou aí o áudio da reunião da Câmara de Vereadores aqui na programação da Rádio Salete, como vincula aí todas as quartas-feiras, né? Mas infelizmente aí o áudio acabou dando um problema e hoje a gente vai reprisar então para vocês a partir das 13 horas, aí sim com o áudio na íntegra, enfim, tudo certinho, né? Saindo as palavras tudo certinha, né? É, às vezes acontece isso no momento que é feita a edição, né? Então, hoje a gente vai estar reproduzindo novamente aí o áudio da sessão da Câmara de Vereadores aqui de Marcelino Ramos. Então, fiquem ligados aí a partir das 13 horas. 11h20, Zé do Rancho e Zé do Pinho.

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1: 11 horas e 23 minutos.
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3: Onze horas agora com 24 minutinhos. É, programa Hora do Agricultor. Vamos trazendo mais música? Chegando aí, Banda Gerês.
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E assim a gente vai chegando ao final do programa Hora do Agricultor de hoje, né? Novamente lembrando, logo mais à tarde, a partir das 13 horas, o áudio aí da reunião da Câmara de Vereadores, tá bom? Você que vai ligar o rádio aí, vai perceber essa pequena mudança hoje, então a gente vai estar retransmitindo o áudio da reunião. 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Um abraço, cuidem-se e fiquem com as duas últimas de hoje. Um abraço, até mais.

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1: 11 horas e 36 minutos.
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4: Bom dia! E que a paz de Cristo esteja com todos vocês! O tema da mensagem de hoje é A fama de Ruth, fundamentado no livro de Ruth, capítulo 2, versículo 11, que nos diz: Eu ouvi falar de tudo o que você fez pela sua sogra desde que o seu marido morreu. E sei que você deixou o seu pai, a sua mãe e sua pátria e veio viver entre gente que não conhecia. Querido ouvinte, irmão na fé, pessoas famosas do cinema e da música deixam suas marcas de mãos nas estrelas da calçada da fama de Hollywood. O local recebe a visita de mais de 10 bilhões de pessoas por ano. A cidade de Belém não tinha a calçada da fama, mas todos conheciam a fama de uma estrangeira que tinha ido morar com a sua sogra. Ruth e Noemi, ambas viúvas, voltaram a Belém para reconstruir suas vidas, depois de 3 falecimentos na família. Em um momento de desespero devido à fome, Ruth foi recolher espigas numa plantação de cevada que pertencia a Boaz, um parente de seu falecido sogro. Conforme registrado no livro de Provérbios, a pessoa faz os seus planos, mas quem dirige a sua vida é Deus, o Senhor. O desespero se transformou em esperança, pois Ruth passou a ser muito bem tratada por causa da sua fama. Boaz disse a ela: Eu ouvi falar de tudo que você fez por sua sogra desde que o seu marido morreu. E sei que você deixou seu pai e a sua mãe e a sua irmã e veio viver com gente que não conhecia. Séculos mais tarde, Belém foi palco de algo ainda mais notório, isto é, o nascimento de um descendente de Ruth. Jesus, por meio dele, Deus entrou na história humana para salvar os humanos da sua má fama e pecados e para que pudessem ingressar no paraíso eterno. Podemos não ter nossas mãos mancadas na calça da fama de Hollywood, mas temos as mãos de Cristo marcadas em nossas vidas, dando-nos esperança e perdão. Amém. Oremos. Pai amoroso, agradecemos por tua intervenção em nossa história. Que o teu Espírito nos auxilie a melhorar nossa fama, para que mais pessoas possam conhecer o teu amor. Amém. Querido ouvinte, irmão na fé, desejo a você um abençoado dia e uma ótima semana. e que a graça do Senhor Jesus e o amor de Deus e a comunhão com o Espírito Santo estejam sempre com todos vocês. Amém.
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6: 11 horas e 42 minutos.
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Bom dia, Rádio Mídia, Rádio Saleta, a liturgia deste fim de semana nos fala. Um banquete para todos. A liturgia da palavra nos fala sobre o banquete, que é a manifestação do céu, que já começa aqui no espaço e no tempo. A mesa da eternidade deve ser antecipada por relações verdadeiramente humanas, fundadas na justiça e no amor. Na primeira leitura de Isaías, anuncia um grande banquete que será preparado pelo Senhor. Na comunhão entre os irmãos e irmãs, na experiência comunitária de cada dia. Aquilo que Deus vai realizar no banquete revelado pelo profeta é o sonho de uma vida cheia de sentido. Na segunda leitura de São Paulo, na sua confiança total no Senhor, desde a conversão, fez que ele vivesse intensamente na miséria e na abundância, na fome e na fartura. O gesto comunitário é como um remédio para amenizar a dor e o isolamento. E concluiu ao povo dizendo: bem em compartilhar as minhas dificuldades. No Evangelho de São Mateus, acolhemos mais uma parábola de Jesus. Um rei preparou uma grande festa de casamento para seu filho. Com a recusa de todos os convidados, o rei disse aos empregados: ide até as encruzilhadas dos caminhos e convidai para a festa a todos os que encontrardes. O traje exigido pelo rei não é uma máscara, uma fantasia, senão que a capacidade de ser livre no amor, tal como a experiência nupcial. Deve ser esta tarefa da comunidade cristã: nunca separar, nunca dispersar, sempre abrir, ser espaço de alegria de Deus. Avisos paroquiais: dia 8, trido na Capela Nossa Senhora Aparecida, no Bairro Aparecida, às 19 horas. Dia 9, trido na Capela Nossa Senhora Aparecida, no Bairro Aparecida, às 19 horas. Dia 10, missa na Capela Nossa Senhora da Conceição, Gramado, às 14 horas. Missa na Matriz, às 18 horas. Dia 11, missa na Matriz, às 9 horas. Missa e festa na Capela Nossa Senhora Aparecida, Bairro Aparecida, às 10h30 horas. Dia 12, missa na Matriz, às 9 horas. Dia de Nossa Senhora Aparecida. Dia 14, missa e bênção da saúde na Matriz, às 18 horas. Que São Sebastião, nosso padroeiro, nos ajude a caminhar na missão evangelizadora com a graça de Deus. Em nome do Pai, do Filho e do Espírito Santo. Amém.

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4: 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Meio-dia, um minuto. Sala das Margaridas será inaugurada no bairro Restinga, na zona sul de Porto Alegre. Governo do Estado finaliza a vistoria no raio de 3 quilômetros de propriedade com gripe aviária no norte do estado. Vindo de Roma, voo da Aerolíneas Argentinas faz pouso não previsto na capital. Chove em Porto Alegre, agora faz 23 graus. A instabilidade segue pelo estado, com chance de temporais. As temperaturas seguem mais elevadas ao longo do dia. Na capital, a máxima será de 25 graus. 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

0: A nova projeção do Departamento Nacional de Infraestrutura de Transportes, o projeto de pavimentação de 67 quilômetros da BR-153 entre Passo Fundo e Erechim custará agora R$512.590.000, aumento que se deve a ajustes nos valores de impostos e da obra. Recebimento das propostas foi adiado para 11 de novembro. É a terceira vez que o edital sofre modificações. A empresa que vencer a disputa terá 3 anos para concluir a obra, que é aguardada há pelo menos 50 anos. Da redação, Josimar Farina.
1: O Tribunal Superior Eleitoral formou maioria com 4-0 para anular os votos recebidos por Antony Garotinho. Com votos inválidos, o candidato Douglas Ruas, do PL, que terminou com 49,27%, passaria a ter 51% dos votos válidos para a eleição de governador do Rio de Janeiro, sendo eleito no primeiro turno. O relator do caso, o ministro Floriano de Azevedo Marques Neto, se manifestou a favor da anulação dos votos. A sessão analisa o pedido do ex-candidato para desistir do recurso contra o indeferimento da sua candidatura. Os ministros Estela Aranha, André Mendonça e Dias Toffoli também votaram a favor da anulação. Em setembro, o Tribunal Regional considerou o Garotinho inelegível devido a uma condenação por improbidade administrativa. 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Notícia na hora certa, volta na Rede Gaúcha às 14h. Da redação, Kathleen Moreira.
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5: 12h05.
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8: Edição desta quinta-feira, dia 8 de outubro de 2026. 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Produção do Departamento de Jornalismo da Rádio Salete. Redação e reportagens de Jean Schelle e Luiz Otávio Schill. Mesa de áudio e apresentação, Sandro Schill. Estes são os destaques para o Jornal do Meio-Dia desta quinta-feira. URI de Erechim está com inscrições abertas para o vestibular. Professor Gilberto destaca que procura tem sido grande. Universidade oferece várias opções de cursos e com facilidade no pagamento das mensalidades. Sicredi foi reconhecido como a melhor empresa para trabalhar no Brasil pelo terceiro ano consecutivo. Propaganda eleitoral gratuita no rádio e na televisão volta ao ar amanhã com as campanhas de segundo turno e segue até o dia 23, 2 dias antes da votação. Uma frente fria avança pelo sul do Brasil e provoca aumento da nebulosidade e instabilidade em toda a região. Estas e outras notícias você vai ficar sabendo dentro da edição do Jornal do Meio Dia, que está começando agora. Meio-dia, 8 minutos.
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1: Meio-dia, 8:30, as notícias. A Unicampus de Erechim está com inscrições abertas para vestibular de verão 2026-2027. Nesta edição serão oferecidas 1.100 vagas para cursos superiores nas mais diversas áreas da atuação. As inscrições para o vestibular já podem ser feitas e vão até o dia 29 desse mês. A realização das provas acontece no dia 1º de novembro. Ao todo são 23 cursos presenciais, mais 4 cursos semipresenciais, totalizando 27 cursos ofertados pela instituição. Por possuir edital próprio, os candidatos do vestibular ao curso de medicina farão uma prova completa composta por 72 questões e uma redação. Já os candidatos dos demais cursos farão apenas uma prova de redação, podendo também optar pela utilização da nota do Exame Nacional do Ensino Médio, o Enem, caso optem por essa modalidade no momento da inscrição. Nesta edição, o vestibular contará com novidade em relação às edições anteriores. Os candidatos poderão se inscrever também nos cursos de graduação semipresenciais, entre eles Biomedicina, Pedagogia e os cursos superiores de Tecnologia em Estética e Cosmética e Gastronomia, todos com 50 vagas cada um. Professor Gilberto destaca alguns benefícios oferecidos para os alunos que cursarem uma graduação na URI.
2: A URI, então, está com as suas inscrições abertas e a gente sempre tem a alegria em ver que os números são favoráveis. Então, está sendo um vestibular com uma procura altíssima. A inscrição vai até o dia 29 do 10. A nossa prova é no dia 1º do 11 e ela é uma prova de redação, com exceção do curso de medicina, que além da prova de redação tem uma prova de questões junto. Mas a prova de redação, a URI entende que é para ver se esse aluno tem uma capacidade de escrita, tem uma capacidade de análise, tem uma capacidade de pensar, para que ele também, né, dispute essa vaga dele com outros colegas de outras escolas, enfim, da sociedade, né? Então, nós temos hoje mais de 30 cursos, né, à disposição. Aos interessados, a gente pede que acesse o site da URI, que é uricer.edu.br. Lá tem a página do vestibular, onde estão todas essas informações de todos os cursos, períodos, toda a estrutura que cada curso tem. A URI também tem um orgulho muito grande em dizer que o curso que o aluno escolher, nós temos a estrutura disponível. São mais de 250 laboratórios à disposição. Até uma coisa, né, que a gente tem que trazer para a comunidade, que é um orgulho, sim, para a URI dispor dessa estrutura. E também dos serviços que a URI presta. Então, desde que abriu o curso de medicina, hoje nós colocamos à disposição da comunidade mais de 9 mil consultas anuais em especializações, ou seja, cardiologia, pediatria, ortopedia. Então, isso é um orgulho para a URI dispor desses serviços. Para você ter uma ideia, a nossa URICEP, lá que também tem curso da área da saúde, são mais de 100 mil atendimentos ano entre psicologia, fisioterapia, nutrição. Então, hoje, a gente tem convicção plena que se um aluno dizer, oh, vou continuar meus estudos, a URI está, sim, entre as opções mais sólidas que esse aluno pode ter. Um ensino sério, um ensino de qualidade, um ensino principalmente de responsabilidade. Então, porque a gente entende que as exigências do mercado fazem que a URI tenha esse DNA, entregar jovens, né, do mais alto nível para o mercado de trabalho.
1: Professor Gilberto ressalta que a URI oferece várias possibilidades de apoio financeiro no pagamento das mensalidades, desde bolsas oferecidas pelo governo até um crédito próprio, onde os alunos pagam parte do curso após se formarem.
2: Então, além do FIES, que é um programa federal, além do ProUni, também que é um programa federal, inclusive a URI, por ser uma filantropia, ela disponibiliza mais de 150 bolsas, é bastante bolsa, URI Erechim, né? Entre os cursos das modalidades presenciais, semipresenciais, enfim, tudo está lá. Mas nós também temos um recurso próprio chamado CrediUri. O CrediUri, ele facilita a entrada do aluno que naquele momento está com um pouquinho de dificuldade, onde ele paga 50% da mensalidade e os outros 50% ele paga depois de formado. Então, isso viabiliza a entrada dele. Como que eu faço para conseguir o CrediUri, para ter acesso a esse crédito? Simplesmente ele passa no vestibular, na hora da matrícula, ele faz a solicitação, na hora da matrícula, já está pré-aprovado. Claro que, como é um crédito, a universidade vai pedir uma documentação auxiliar, mas é uma documentação flexível, alcançável. Hoje nós temos em torno de quase 60% dos alunos que têm CrediUri, que são recursos da própria universidade. Além, claro, das mais de 100 bolsas de pesquisa que a URI tem, bolsas de extensão. Então, por isso que a gente costuma falar o grande universo URI, né? Porque são infinitas oportunidades, são uma porta de entrada para o mundo. E então, como eu falei antes, quer estudar, quer continuar seus estudos, a URI é sólida, faça a sua inscrição, entre no site da URI e no dia 1º de novembro a gente vai se ver lá.
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1: Meio-dia, 15 minutos, o Sicredi foi reconhecido como a melhor empresa para trabalhar no Brasil pelo terceiro ano consecutivo, conquistando o primeiro lugar no ranking do Great 2026, na categoria Gigantes. O resultado consolida uma trajetória de excelência em gestão de pessoas e reforça o compromisso da instituição com a construção de um ambiente de trabalho baseado na confiança, no desenvolvimento contínuo e no propósito cooperativista. A conquista mantém o Sicredi na liderança do ranking nacional pelo terceiro ano consecutivo, após alcançar o primeiro lugar também em 2024 e 2025. O reconhecimento reflete uma estratégia que integra desenvolvimento humano, inovação, bem-estar, escuta ativa e oportunidades concretas de crescimento profissional para mais de 50 mil colaboradores distribuídos em todo o país. Com mais de 10,5 milhões de associados e presença em mais de 2 mil municípios brasileiros, o Sicredi busca reproduzir internamente os mesmos princípios que orientam o seu modelo cooperativo de negócios. A instituição reúne mais de 90 cooperativas de crédito, tendo as pessoas como elemento central tanto na relação com os associados quanto na gestão dos colaboradores.
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1: Meio-dia, 17 minutos, a propaganda eleitoral gratuita no rádio e na televisão volta ao ar amanhã com as campanhas do segundo turno e segue até o dia 23, dois dias antes da votação. O horário eleitoral no segundo turno terá duração de 20 minutos, com dois blocos de 10 minutos. No rádio, a propaganda dos candidatos à presidência vai ao ar das 7 da manhã e ao meio-dia. Em seguida, às 7h10 e às 12h10, entram os programas dos candidatos a governador nos estados onde assim for necessário, aqueles que não escolheram o governador em primeiro turno. Além dos blocos, a legislação prevê inserções de 30 ou 60 segundos ao longo da programação, que somam 25 minutos diários por cada cargo em disputa. O segundo turno das eleições será no dia 25 de outubro.
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1: Uma frente fria avança pelo sul do Brasil e provoca aumento da nebulosidade e instabilidade em toda a região. A previsão indica possibilidade de chuva ao longo desta quinta-feira, com risco de temporais isolados, embora a frente perca força ao avançar sobre o oeste de Santa Catarina. Há possibilidade de chuva forte, rajadas de vento e granizo de forma localizada. A instabilidade deve continuar nos próximos dias. Entre sexta-feira e a próxima quarta-feira, a previsão aponta períodos de chuva intercalados com momentos de sol e abafamento, com temperaturas próximas ou acima dos 30 graus. A orientação é para que a população acompanhe as atualizações da previsão do tempo e fique atenta aos alertas das autoridades.
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1: Boletim com a previsão do tempo e da temperatura. 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
6: A quinta-feira será de muita tensão e alerta no sul do país, principalmente no estado gaúcho. Uma frente fria, áreas de baixa pressão e atuação de um cavado em altitude mantém um forte transporte de calor e umidade para a região, favorecendo temporais desde cedo. No estado gaúcho, alerta de chuva intensa, granizo e rajadas de vento que podem superar os 90 km por hora, além de volumes elevados no oeste das Missões. E o oeste de Santa Catarina e sudoeste do Paraná também entram em alerta para temporais. No sul, o estado gaúcho concentra a maior atenção nesta quinta. Desde cedo, as instabilidades atingem principalmente a metade oeste, Campanha, região central, Missões, noroeste e norte do estado, com chuva moderada forte, trovoadas e temporais. No oeste do estado e nas Missões, além da região central e áreas mais ao norte do estado gaúcho, os acumulados podem ser mais elevados ao longo do dia. E mesmo depois de alguns períodos de melhoria, novos temporais ainda podem se formar. No Paraná e em Santa Catarina, as instabilidades também aumentam, principalmente no oeste catarinense e sudoeste paranaense, onde também há risco de chuva volumosa, e a condição é de perigo. As rajadas de vento podem ser mais fortes, podendo chegar até os 90 km por hora em várias áreas, principalmente no oeste da região, e superar este valor pontualmente em algumas áreas do estado gaúcho. A atenção deve ser redobrada, porque essa nova rodada de temporais ocorre sobre áreas que já vêm recebendo chuva. Além dos volumes elevados em curto período, há risco de alagamentos, enxurradas, e agravamento das condições em áreas próximas a rios permanecem elevados, e também há risco de granizo. Durante os temporais, procure abrigo seguro. Mantenha a distância de árvores e estruturas mais frágeis. Nunca atravesse áreas alagadas. E essas pancadas de chuva não terminam na quinta-feira. Na sexta, ainda tem previsão de chuva e temporais no estado gaúcho, além de outras áreas da região, com atenção para novos volumes elevados. Em Porto Alegre, máxima de 26 graus nesta quinta.
1: Nesse momento, em Marcelino Ramos, o céu está encoberto com nebulosidade. A temperatura agora, na Praça Padre Basso, atinge 28 graus Celsius.
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1: 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A todos, boa tarde.
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10: 12 horas e 22 minutos.
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2: Meio-dia, 23 minutos. Boa tarde, ouvintes. Estamos abrindo nesse momento aqui pela Salete FM a hora dos avisos nesta quinta-feira. 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
2: 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Apresentamos pela Salete FM a Hora dos Avisos, que voltará ao ar amanhã, sexta-feira, neste mesmo horário. Boa tarde.
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10: 12 horas e 32 minutos.
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2: Nosso boa tarde a todos os ouvintes. Estamos abrindo nesse momento o programa informativo municipal. Algumas informações da Prefeitura Municipal de Marcelino Ramos. Hoje, quinta-feira, dia 8 de outubro. Muito bem, programa informativo municipal da sequência nesta quinta-feira. Estamos recebendo agora aqui o Girley Bertola, responsável pelo CMD aqui de Marcelino Ramos. Temos novidades relacionadas aí ao voleibol que está em andamento, temos novidades sobre bocha e também sobre o campeonato de futebol 7 que também está em andamento em Marcelino Ramos. Girley, boa tarde, nos faça um apanhado aí de como que estão as competições no município.
13: Boa tarde, Sandro, boa tarde aos ouvintes. Iniciamos então no último sábado, dia 3, o nosso campeonato municipal de futebol 7 2026. Teve um atraso aí de duas rodadas, né, devido ao clima, devido às chuvas, né, que a gente não conseguiu realizar as primeiras rodadas no Suzano e no bairro Vista Alegre. Mas no último dia 3, na ABB, com um dia bonito, com muito público, realizados os jogos então da primeira rodada. Então tivemos lá, Sandro, Locomotiva e Vista Alegre na categoria livre, um jogo muito disputado, 0-0. Segundo jogo da tarde, Clube Concorde, a equipe lá da BR-153, ao ladinho do posto fiscal, 8, Clube Nova Era, 0. Terceiro jogo, Resenha 2, Suzana 3. E no último jogo, já na categoria veterano, ABB 2, Bairro Vista Alegre 3. Próxima rodada, próximo sábado, amanhã, Sandro, vamos ter aí no Bairro Vista Alegre, no dia 10, Locomotiva e Clube Concórdia, primeiro jogo, categoria livre, Bairro Vista Alegre, Clube Nova Era, segundo jogo, também categoria livre, Suzana e Corinthians de São Sebastião, terceiro jogo na categoria livre e veterano na última rodada, Independência lá de Suzana na categoria veterano contra o Bairro Vista Alegre. São jogos aí da próxima rodada, dia 10/10, próximo sábado, se o tempo nos permitir, né, Sandro, que aí temos uma expectativa aí de chuva também, né, então se a gente conseguir realizar a próxima etapa aí do futebol 7. Também, Sandro, a gente tá em andamento aí jogos de vôlei, tanto na categoria de base, quanto na categoria feminina, quanto na categoria mista. Próximo sábado, então, aqui no ginásio da João Pepa, dia 3, iniciamos os jogos, então um convite especial para a comunidade de Marcelino, às 14h30, iniciamos com a categoria de base, com jogos do sub-13, sub-17, sub-13 feminino, sub-17 misto. Depois, nós teremos 4 jogos da categoria feminina. Então, convite especial para a nossa comunidade vir assistir aqui no pavilhão da João Pepa. Também, Sandro, nós estamos na sequência aí do Intermunicipal de Bocha, né? Jogos. O Intermunicipal de Bocha, os 4 melhores colocados no Campeonato Municipal aqui de Marcelino enfrentam os 4 melhores colocados no Campeonato Municipal de Viadutos. Então, já está em andamento e nós já estamos nas fases de quartas de finais. Ainda na competição, a equipe do Teixeira Soares aqui de Marcelino enfrenta a equipe do Rio Quinto no próximo sábado, dia 17, não nesse agora, no dia 17, e a equipe de Monte Carlo contra o Flor da Serra. Esses são os jogos, já define os finalistas da competição. Também, Sandro, nós temos uma competição agendada, aí sim, na categoria de base, aqui em Marcelino Ramos, com 3 etapas, no dia 14/11, 21/11 e 5/12. Desde a categoria sub-8 até a categoria sub-15, no masculino, e a categoria feminino também. Esses jogos, então, no dia 14/11, 21/11 e 5/12, que é a terceira taça Marcelino Ramos de futsal de base. Uma competição muito importante, a qual, né, a gente já está antecipadamente comunicando que as datas para a nossa comunidade reservar essa data para acompanhar e prestigiar os nossos jovens aqui de Marcelino, no nome da escolinha da APS, que vai representar Marcelino Ramos nessa competição. E também seguimos, né, Sandro, com o câmbio, né, todas as segundas às 8h30 aqui no ginásio João Pepa, todas as sexta-feira às 9h também aqui no ginásio João Pepa, a escolinha do vôlei, a escolinha do handebol, o Educa Kid todas as terças e quinta-feira, né, a partir das 14h30, com treinamento até às 18h.
2: Já está se pensando alguma coisa, Girley, para a chegada aí do verão também? Estamos aí na primavera, logo aí no mês de novembro, então a gente começa a mudar um pouco a temperatura e temos toda aquela agenda, né, de jogos de verão até chegar lá na Rústica no final do ano. Tem alguma previsão de organização para isso já, Gilei?
13: Certo, Sandro. Nós temos um cicloturismo, né, que é o passeio ciclístico, não o passeio anual que é organizado em parceria com o André Coelho, mas um cicloturismo, né, que vai ser no dia 8/11, saída lá das termas de Marcelino Ramos, esse ano com dois circuitos, né, até a ponta do Teixeira Soares, se deslocando pelo Suzana e retorna ao Balneário. Então, uma distância de 30 quilômetros e a outra de 45. Isso no dia 8/11. Nós temos também a Rústica no dia 13 de dezembro, já marcada. No dia 12, nós temos um torneio de câmbio aqui no ginásio da João Pepa, com a participação de 12 a 15 equipes de toda a nossa região. E uma programação também já... Ainda não tenho ela totalmente definida, mas para janeiro, né, Sandro, fevereiro, jogos de verão nas termas de Marcelino Ramos, né, na quadra da areia, aí com vôlei de dupla, vôlei misto, vôlei feminino, futebol, e esse ano tentar aí implementar também o Big Soccer, né, que é o futebol de areia, né, que também é uma programação já, isso eu já estou montando para deixar definido já, a partir do próximo programa eu já posso divulgar alguma coisa mais concreta daí, a referente a essa competição de verão.
12: Fique por dentro agora dos destaques da Secretaria Municipal de Obras.
2: Programa informativo municipal desta quinta-feira. Estamos agora com o prefeito municipal Vanei Maffissoni e também com o representante da Defesa Civil aqui de Marcelino Ramos, o Renato da Conceição. O prefeito municipal Vanei Maffissoni, que esteve participando na semana passada no lançamento do início das obras da IRS 126 do sentido Maximiliano de Almeida para Marcelino Ramos, vindo ali para o Rio Ligeiro, onde o governo do estado do Rio Grande do Sul aportou um recurso para o início dessas obras. E de lá o prefeito municipal Vanei Maffissoni trouxe novidades relacionadas à construção da nova ponte em Suzana. Prefeito municipal Vanei Maffissoni, que novidade nos traz com relação então à construção da ponte de Suzana?
14: Muito bem, Sandro. Muito bem a todos que estão nos ouvindo aí. Enfim, junto do meu lado aqui está o Renato da Conceição, nosso responsável da Defesa Civil aqui de Marcelino Ramos. Hoje é um dia muito importante lá em Maximiliano de Almeida, onde agora as obras que já estão indo daqui para Maximiliano, da 126, começam a partir de hoje as obras de Maximiliano vindo para Marcelino. Governo do Estado, governador Eduardo Leite, vice-governador Gabriel Souza, esse governo aí do Governo do Estado, liberaram 5 milhões para Maximiliano de Almeida, para começar as obras de lá para cá. Então essas obras já vão começando a partir de hoje, já início de obra lá. Teve junto conosco o nosso secretário, nosso procurador também, se tiveram juntos lá, junto com o governador Eduardo Leite, com o prefeito André Zucconelli lá de Maximiliano, vereadores, enfim. Mas enfim, hoje o governador do estado, junto lá com o prefeito André e todas as lideranças lá, e nós estávamos lá juntos, porque afinal de contas, 126 Marcelino Maximiliano. Pedimos isso junto ao vice-governador Gabriel, quando esteve aqui em Marcelino, para dar o início da 491 fase 2, nós pedimos isso ao vice-governador Gabriel Souza, que veio aqui representando o governador, para que fizesse convênio também de lá para cá. E aí agora já começa as obras lá de Maximiliano para cá. E eu já aproveitando, né, estive por um bom tempo com o governador, depois inclusive de lá fomos até o restaurante, almoçamos junto lá em Maximiliano, e eu já pedi para ele o assunto da nossa ponte rodoferroviária. Agora à tarde estou encaminhando para ele, já diretamente para ele, documentações que a gente tem, e ele vai, me colocou que ele vai ver a viabilidade, da possibilidade de alcançar para nós o recurso que precisamos para o assoalhamento da ponte rodoferroviária. Mas enfim, o assunto que nos leva agora a falar, e por isso que o Renato está aqui do lado, aqui inclusive, aí é o Renato que fala aí. Fala aí, Renato, a novidade sobre a nossa ponte tão importante para Suzana e para todo o nosso Marcelino. Está aqui o documento. Fala aí, Renato.
15: E tivemos, então, a aprovação do plano de trabalho de forma integral para a remoção da ponte do Rio Suzana, colapsada no dia 17/8, e também recurso aprovado para a reconstrução da nova ponte sobre o Rio Suzana para contemplar toda a comunidade de Suzana. Então, foi integralmente aprovado e deve estar no Diário Oficial da União nos próximos dias para empenho e, assim, dar continuidade na questão de liquidação, contratação de empresas para projeto executivo e execução do projeto da ponte.
14: Cabe ressaltar que, com essa aprovação, Renato, Agora ele vai para o orçamento da Defesa Civil, que é um orçamento separado, né? E que existe uma determinada questão obrigatória, né? Isso. Como é que funciona isso com a Defesa Civil?
15: O repasse, em função do reconhecimento do desastre, ele é obrigatório por força de lei. Então, tendo reconhecido e o recurso aprovado, a gente tem a disponibilidade de fazer o projeto e recuperar a ponte do Rio Suzano.
14: Mas, de qualquer forma, já entramos em contato agora com deputados lá para que eles nos auxiliem para que, quanto antes, seja empenhado o recurso. Só que o fato é que agora, eu quero aqui parabenizar o Renato e toda a equipe aqui na Secretaria de Agricultura, enfim, aos técnicos, enfim, todos aí, Secretaria de Obras, enfim, a todos, e todas as secretarias trabalharam para isso acontecer. Tinha que comprovar as perdas na educação, as perdas na saúde, as perdas na agricultura, do transporte de suíno, de frango, enfim, de tudo, e tudo mais que envolve a perda dessa ponte. Então, todo o time, todo mundo pegou junto aí para fazer esse trabalho em tempo recorde. Isso aqui é recorde, pessoal. Eu conheço prefeitos que estão lidando com isso há meses e ainda, infelizmente, não conseguiram. E nós já estamos com o plano de trabalho aprovado, tem aqui o valor já, tá? São 89 mil para tirar a ponte que tem que tirar de lá, 1 milhão 487 para construir a nova ponte. Ou seja, aprovado o recurso de 1 milhão e meio, 1 milhão 577, 169,32. 1 milhão 577 para fazer a ponte nova. Quantos metros que é a ponte nova agora?
15: 25 metros.
14: 25 metros.
15: E 7 de largura.
14: E 7 de largura. Vai ter duas pistas e 1 metro de passarela para pedestre. Ela vai sendo os padrões que precisa ser. Hoje era uma ponte de 18 lá, né?
15: 18.
14: Pensava-se em 20. Já foi instruído Defesa Civil para fazer de 25 metros, vai ser bem mais alta, e 7 metros de largura para ter, inclusive, para pedestre passar. Então, pessoal, é trabalho, a gente está aqui para trabalhar, aqui ninguém está para brincadeira, não. Aqui é para trabalhar e é trabalhar pesado. E nós fizemos isso com tudo aqui, Marcelino, com todos os segmentos do nosso município, com tudo que envolve essa prefeitura e que envolve esse Marcelino. Pegar junto, trabalhar, ver resultado, é isso que nós queremos. E vamos lá. Próximos dias agora, nosso time aqui de contratação, de licitação, jurídico que está aqui do lado, já vão tratar aqui da contratação do projeto e construção, reconstrução da nova ponte para Suzano. Vamos junto aí, vamos firme que vai dar certo. Um abraço a todos.
12: E assim a comunidade marcelinense ficou bem informada sobre as atividades da Prefeitura Municipal de Marcelino Ramos. O Poder Executivo está à sua disposição na Praça Padre Basso. Agradecemos sua audiência e até o nosso próximo encontro.
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1: 12 horas e 50 minutos.
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5: Com um novo caso em Erechim, Rio Grande do Sul alcança média de 3 feminicídios a cada 2 semanas em 2026.
6: Estado registra ventos de mais de 100 km por hora e Inmet eleva alerta para tempestades amanhã em áreas do Norte Gaúcho.
5: O Tribunal Superior Eleitoral decide anular votos de Antony Garotinho e abre caminho para a vitória de candidato do PL em primeiro turno no governo do Rio.
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5: Boa tarde, agora 12:50.
6: A temperatura é de 21 graus na capital.
5: Um homem foi preso por matar a companheira de 27 anos no bairro Atlântico, em Erechim, no norte do estado. O caso aconteceu na noite de ontem. Ela chegou a ser socorrida, mas não resistiu aos ferimentos. O homem de 29 anos tentou fugir, mas foi localizado pela Brigada Militar. A mulher, de nacionalidade venezuelana, tinha medida protetiva ativa contra o companheiro e não teve o nome divulgado. Ela deixa 2 filhos.
6: Com esse caso, o Rio Grande do Sul chega a 61 feminicídios neste ano, uma média de 3 a cada 2 semanas. A repórter Letícia Mendes tem mais detalhes.
7: Os casos aconteceram em 42 municípios. Porto Alegre teve 12 vítimas e dobrou o número de feminicídios de todo o ano passado, quando foram 6. No mesmo período de 2025, foram 63 feminicídios no estado, com a mesma média de casos. A secretária adjunta da Segurança Pública, Adriana Regina da Costa, diz que o governo trabalha num protocolo de atendimento às vítimas.
8: Essa análise faz com que a gente proponha ações tanto para esses casos em que as mulheres não tinham registro de ocorrência, como também para casos, infelizmente, que as mulheres tenham registro de ocorrência, até porque se a mulher já registrou ocorrência, cabe ao Estado essa proteção dessa mulher. Então, não podemos admitir que essas mulheres morram.
7: O novo protocolo deve envolver a Segurança Pública, a Secretaria da Mulher e os municípios, com previsão de conclusão em novembro deste ano.
5: Uma Sala das Margaridas será inaugurada em novembro no bairro Restinga, em Porto Alegre. O espaço vai funcionar na 16ª Delegacia de Polícia. A estrutura permite o atendimento separado a mulheres para evitar a exposição diante de outras pessoas. O bairro é o mais populoso da capital e lidera os registros de crimes contra mulheres na cidade.
6: Temperatura de 21 graus em Porto Alegre, Santa Maria, 19 em Caxias do Sul, 23 em Pelotas, 22 em Rio Grande, 18 em Passo Fundo. Cleucon atualiza a previsão do tempo para as próximas horas.
9: Agora à tarde no estado, a expectativa é de tempo instável, céu nublado e pancadas de chuva espalhadas pelo Rio Grande. Em geral, não chove muito forte, mas chove por vezes de intensidade moderada em alguns pontos. A expectativa é manter essa instabilidade também durante o período da noite. Amanhã, mais pancadas de chuva sobre o estado. Sim, na sexta-feira segue a chuva e segue a expectativa de alguma chuva moderada também. A tendência é que chova fraco no sábado aqui no estado.
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5: Ao menos 3 cidades gaúchas registraram ventos de mais de 100 km por hora nesta quinta-feira. As rajadas foram identificadas em Maçambará, na fronteira oeste, Dilermando de Aguiar, na região central, e Bagé, na campanha. O Rio Grande do Sul tem 64 mil pontos sem energia elétrica, sendo cerca de 50 mil na área da Serra Equatorial e 14 mil na região da RGE.
6: A Defesa Civil Estadual aponta estragos em 11 municípios. No total, 75 casas sofreram destelhamentos ou alagamentos. Em Santa Maria, o vento forte afetou 10 mil pessoas. Em Bagé, foram 148 moradores impactados. Todo o estado segue hoje sob alerta para tempestade. Para amanhã, o INMET emitiu um alerta vermelho, o mais severo na escala, abrangendo em torno de 300 municípios da metade norte.
5: As cheias dos rios Uruguai e Ibirapuitã deixam 364 pessoas fora de casa nesta quinta-feira no estado. De acordo com a Defesa Civil de Uruguaiana, 85 pessoas foram retiradas das residências. Na medição dessa manhã, o rio Uruguai está em elevação, aos 9,51 metros, 1 metro e 1 centímetro acima da cota de inundação. O rio também alaga áreas de Itaqui e São Borja. Em Alegrete, por conta da cheia do rio Ibirapuitã, 250 pessoas seguem fora de casa. O rio apresentou leve elevação nesta manhã. Está em 7,40 metros, ainda abaixo da cota de inundação, que é de 9,70 metros.
6: A Organização das Nações Unidas alertou em um relatório publicado hoje que o fenômeno El Niño deste ano pode ser o mais forte registrado desde ao menos 1950. O ponto máximo deve ser alcançado em dezembro, com aumento das temperaturas em grande parte do planeta e alteração no padrão de chuvas. A probabilidade de que o fenômeno siga até fevereiro do ano que vem é de quase 100%. No sul do Brasil, o El Niño costuma causar chuvas mais fortes e frequentes que o normal.
5: Ainda nesta edição, mulher é presa por suspeita de esconder arma e drogas em casa para incriminar ex-companheiro.
6: Preço do petróleo sobe 5% com novas ameaças de ataques no Oriente Médio.
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5: O Tribunal Superior Eleitoral decidiu anular os votos recebidos por Antony Garotinho, do Republicanos, na eleição para o governo do Rio de Janeiro. A decisão abre caminho para a definição em primeiro turno. O repórter Matheus Chu acompanha.
11: No primeiro turno das eleições, o candidato do PL ao governo do Rio, Douglas Ruas, alcançou 49,27% dos votos válidos. Atrás dele, Eduardo Paes teve 42,76%. A disputa só foi para o segundo turno porque Garotinho, mesmo inelegível, concorreu e teve 3,17% dos votos válidos. Agora, com a decisão que já tem maioria no Tribunal Superior Eleitoral, os votos de Garotinho estão sendo considerados inválidos. E, por isso, Douglas Ruas será confirmado como governador já eleito no primeiro turno, porque, na prática, ele alcança mais de 50% dos votos válidos.
5: Agora em Porto Alegre, 21 graus, meio-dia, 57 minutos.
0: Serviço.
6: O Hospital de Clínicas de Porto Alegre segue com atendimento restrito na emergência para adultos até às 7 horas da noite de hoje. A medida está em vigor desde ontem por conta da superlotação no setor. Durante a restrição, a emergência recebe apenas pacientes encaminhados pelo SAMU.
5: Uma mulher foi presa nesta manhã em Gravataí por suspeita de colocar drogas e uma arma na casa do ex-companheiro para tentar tirar dele a guarda do filho de 4 anos em Jaguari, na região central. Em julho deste ano, a Brigada Militar foi até o local após denúncias, localizou os materiais e prendeu o homem em flagrante. Os agentes desconfiaram da situação e uma investigação foi iniciada. A Polícia Civil descobriu que a mulher planejou a situação para influenciar na definição da guarda da criança. O atual namorado da mulher e uma policial militar também foram presos por envolvimento no caso. Os nomes não foram divulgados.
6: A Polícia Civil suspeita que o duplo homicídio registrado no fim da noite de ontem no bairro Niterói, em Canoas, tenha relação com o tráfico de drogas. As vítimas estavam em frente a uma residência quando um grupo desceu de um carro e ordenou que eles colocassem as mãos na cabeça. Os tiros foram efetuados na sequência. As vítimas foram identificadas como Jonas Davidson Moraes Cristotzemos, de 20 anos, e Matheus Arruda Quadrado, de 22. Um outro jovem, de 23 anos, foi encaminhado ao hospital e está fora de risco. Os autores do crime ainda não foram localizados. Em instantes, escritora canadense vence Prêmio Nobel de Literatura.
5: O preço do petróleo sobe mais de 5% hoje. O barril do tipo Brent, que é a referência internacional, chegou a $105. É o maior valor desde 24 de setembro. A elevação ocorre após a imprensa norte-americana divulgar que o presidente dos Estados Unidos, Donald Trump, considerou novos ataques contra o Irã antes das eleições legislativas de meio de mandato, marcadas para novembro.
6: A escritora canadense Anne Carson, de 76 anos, venceu hoje o Prêmio Nobel de Literatura 2026. Conforme a Academia Sueca, responsável pela premiação, ela foi escolhida pela obra ousada e inventiva e por criar novas formas para a literatura contemporânea. Entre os livros traduzidos para o português estão O Método Albertini e Autobiografia do Vermelho. Carson é reconhecida por obras narrativas, poesias e ensaios, geralmente com referências a clássicos gregos.
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6: A próxima edição será às 10 para 7 da noite. Boa tarde.
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1: 13 horas e 2 minutos.
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14: Declaro aberta a sessão ordinária.

0: Nossa primeira sessão do mês de outubro. E de imediato peço ao nosso assessor que faça a leitura de expediente apresentado por vereadores, que é a indicação número 11 de 2026 dos vereadores Hélio Miller e Fernando Cassol.
1: Indicação número 11 de 2026, os vereadores Hélio Miller e Fernando Cassol vêm por meio desta indicar ao Poder Executivo Municipal que, por intermédio da Secretaria Municipal de Agricultura, destine os equipamentos agrícolas adquiridos com recursos provenientes de emenda parlamentar às associações que apresentam suas demandas, em atendimento ao pedido encaminhados pelos vereadores para a destinação da referida emenda. Nesse sentido, indica-se a destinação de um rolo-faca à Associação de Agricultores da Linha São Paulo, um rolo-faca e um carretão agrícola à Associação de Criadores de Gado da Linha da Saúde, um rolo-faca e um carretão agrícola à Associação de Agricultores de Coronel Teixeira. Justificativo. Considerando que a emenda parlamentar do deputado federal Alexandre Lindemeyer foi solicitada com a finalidade de viabilizar a aquisição de equipamentos agrícolas destinados ao atendimento das associações do interior do município, conforme demanda apresentada por essas entidades aos vereadores. Considerando que a Associação de Agricultores da Linha São Paulo solicitou a destinação de um rolo-faca, equipamento necessário para desenvolvimento e ao apoio das atividades agrícolas de seus associados, considerando que a Associação de Criadores de Gado da Linha Saúde solicitou a destinação de um rolo-faca e um carretão visando atender às necessidades dos produtores e contribuir para o fortalecimento das atividades desenvolvidas pela entidade. Considerando que a Associação de Agricultores de Coronel Teixeira igualmente solicitou a destinação de um rolo-faca e um carretão a fim de ampliar a disponibilidade de equipamentos para uso coletivo dos agricultores da comunidade. Considerando que a destinação dos equipamentos às associações que apresentam as respectivas demandas preserva a finalidade da emenda parlamentar e assegura que os bens adquiridos atendam diretamente às necessidades das comunidades rurais.
0: Vossa indicação será encaminhada ao Poder Executivo. Nesse momento, vamos ao pequeno expediente. Alguém gostaria de se manifestar no pequeno expediente? Com a palavra, o vereador Gilmar.
2: Cumprimentar o senhor presidente, colegas vereadores, vereadoras, as pessoas que nos assistem, o nosso amigo Zuc, e dizer, senhor presidente, que não poderia deixar de fazer aqui um agradecimento a todos os marcelinenses que foram à urna nesse final de semana e depositaram o seu voto nos candidatos aqui que concorreram aqui pelo município, mas em especial aos marcelinenses que depositaram o seu voto de confiança no deputado Dirceu Franciscon, uma votação expressiva de 39,80% dos votos do município, e no deputado Busato, com uma votação também expressiva de 20%, mais de 20% dos votos válidos. Então, agradecer a todas as pessoas que nos receberam em sua residência, na rua. Também nos receberam por sinal de internet, WhatsApp, enfim, e que acreditaram aí e confiam e têm presente aqui o trabalho desses deputados. Agradecer também a todas as pessoas que se envolveram nessa caminhada, como Vossa Excelência e todas as demais pessoas que acompanharam todo esse trabalho nesse período. Então, desejar a todos os marcelinenses um bom final de mês de começo do mês de outubro, mas agradecer a todos, repetindo, que nos receberam em suas residências e depositaram um voto de confiança no trabalho dos deputados e no nosso pedido. Muito obrigado.
0: Ok, muito bem. Continua aberto o pequeno expediente. Alguém mais gostaria de se manifestar? Não tendo mais ninguém a se manifestar no pequeno expediente, vamos agora então às matérias em regime normal, segunda discussão e votação. Peço ao nosso assessor que faça a leitura da justificativa de encaminhamento e parecer da CUP do projeto de lei orgânica municipal número 001 de 2023.

0: 2026.
1: Projeto de emenda à Lei Orgânica Municipal número 001 de 2026. Justificativa. Os vereadores que abaixo subscrevem, na permissibilidade do inciso 1º do artigo 43 da Lei Orgânica Municipal, apresentam a presente emenda à Lei Orgânica para que, uma vez aprovada, a mesa diretora da Câmara Municipal, nos termos do inciso 4º do artigo 32 da Lei Orgânica, a promulgue. O projeto de emenda à Lei Orgânica, ora proposto, tem por finalidade incluir o artigo 122-A na Lei Orgânica do município para fins de instituir o orçamento impositivo no município. Tal proposição busca atualizar o processo legislativo orçamentário municipal frente às emendas impositivas individuais de vereadores e de bancadas, cujas disposições encontram referência nas emendas constitucionais número 86, número 100 e 126 da Constituição da República. As emendas são instrumentos que os parlamentares possuem para participar da elaboração do orçamento anual, por meio das quais os agentes políticos procuram aperfeiçoar as propostas encaminhadas pelo Poder Executivo, visando uma melhor alocação dos recursos públicos e acrescentando novas programações orçamentárias com o objetivo de atender às demandas da comunidade que representam. Não se pretende, com isso, impor restrições ao Poder Executivo. Ao contrário, os vereadores conhecem os problemas do município, mantêm contato direto com a população, ouvem suas demandas e acompanham as dificuldades da comunidade. Desta forma, as emendas propostas pelos vereadores terão a obrigatoriedade de execução, observando os limites, condições estabelecidos na presente proposta, buscando atender necessidades reais da população e conferir maior participação do Poder Legislativo na definição das prioridades orçamentárias. Assim, a presente proposta de emenda à Lei Orgânica do município tem como objetivo atualizar o processo legislativo municipal, instituindo o denominado orçamento impositivo e buscando maior simetria na legislação municipal com a legislação federal. Assim é que apresentamos o presente projeto de emenda à Lei Orgânica para que seja apreciado pelos nobres colegas. Comissão Única de Parecer, parecer 33 de 2026, em atendimento às atribuições regimentais, procede-se à análise do projeto de emenda à Lei Orgânica Municipal número 001/2026, que pretende instituir emendas parlamentares individuais impositivas no orçamento municipal. O parecer jurídico número 003/2026 reconhece a possibilidade do Instituto em tese, mas aponta a incompatibilidades na redação original, especialmente quanto ao percentual de 2% da receita corrente líquida, aos restos a pagar, à previsão de crime de responsabilidade e à transparência e à restabilidade. O parecer registra precedente recente do Tribunal de Justiça do Rio Grande do Sul, que, em caso municipal análogo, adotou o limite de 1,55% da receita corrente líquida, razão pela qual a redação original de 2% exige adequação. Sob o aspecto fiscal, a vinculação impositiva da parcela do orçamento reduz a margem de programações financeiras e deve ser compatibilizada com a Lei de Responsabilidade Fiscal, especialmente diante da informação de condenação judicial de elevado impacto financeiro ainda a suportar pelo município. Deve ainda ser considerados compromissos ligados a investimentos estruturantes de grande porte, incluindo a ERS 491, cuja obra teve início em 2026, contrapartida municipal, os projetos e providências relacionadas à ERS 126, que também demandam planejamento financeiro. Registra-se, por fim, que o parecer jurídico 003 de 2026 conclui pela rejeição da proposição na forma originalmente apresentada, sem impedir futura reapresentação de texto corrigido, novamente submetendo ao processo legislativo. Diante do exposto relativamente ao caso em apreço, registra-se que o parecer jurídico número 003/2026 é pela rejeição do projeto de emenda à Lei Orgânica Municipal número 001/2026, na forma em que é apresentado. É meu parecer, salvo melhor juízo, vereador relator André Luqueta.
0: Está em discussão o referido projeto de lei. Com a palavra, o vereador relator André.
2: Minha saudação, senhor presidente, colegas vereadores, assistentes, nosso assessor jurídico, nosso assessor administrativo, Rádio Salete, que aí se faz presente na transmissão de hoje, tanto na quarta-feira também. E, enfim, a todos que participam. Falando desse projeto, nós estamos na segunda votação. Já tivemos a primeira discussão na reunião passada e deixo aqui o mesmo pensamento e a mesma ordenação, no caso, deste parecer que foi contrário a este projeto, né? Por insuficiência de informações quanto ao funcionamento do projeto, algumas pequenas irregularidades quanto às porcentagens que esse projeto deve ser administrado. E também, como foi falado, como já mencionei na reunião passada, quanto às despesas que o município está tendo com obras que estão vindo, que obras que devem avançar já na sequência também, né? E tudo que o município tem que arcar com isso e outras despesas a mais. Então, este parecer é contra este projeto e o meu voto também é contra o projeto de lei legislativo. Muito obrigado.
0: Ok, continua ainda em discussão o referido projeto. Alguém mais gostaria de se manifestar? Com a palavra, o vereador Fernando.
3: Saudar, senhor presidente, colegas vereadores, assistentes já nominados, nossos assessores. Gostaria de falar um pouquinho sobre esse projeto. Acho que esta casa perde uma grande oportunidade de regrar uma atividade que é muito pertinente a nós vereadores. Acredito eu que, dentro do orçamento municipal que a gente dispõe hoje, por previsões de obras, por previsões de investimentos, a gente pudesse estar olhando para um setor que daqui a pouco o Poder Executivo está centrado num outro pensamento e acaba não conseguindo olhar para estes setores da nossa comunidade, chamados terceiro setor. E acredito eu que esta casa poderia ter aberto uma conversação, né? Acredito eu que a gente poderia ter viabilizado esse tão importante projeto de lei para que o município de Marcelino pudesse sair ganhando. Então, quero deixar aqui essa explicação para a nossa comunidade, né? Que na Câmara de Vereadores, quando vier pedir um recurso, quando vier pedir uma ajuda, hoje nós estamos deixando de ter essa possibilidade de nós poder ajudar a nossa comunidade chamada terceiro setor. Então, só gostaria de que a nossa comunidade Marcelino Ramos, que está nos ouvindo, né, esteja ciente e presente, né? A gente não botou este projeto de lei aqui para fazer demagogia, para falar mal de alguém, para fazer mal a alguém, mas sim para ajudar Marcelino Ramos. E acredito eu que com esse entendimento a gente poderia estar no ano que vem, né, que esse projeto entraria em vigor no ano que vem, está discutindo alguns projetos diferentes para que a gente pudesse ajudar a nossa comunidade a viabilizar algumas entidades, a organizar um pouquinho deste trabalho que é organizado por essas entidades aqui no nosso município. Então, acredito eu que E peço ainda, né, nós temos a possibilidade de votar esse projeto, né? Acredito eu que possa ser aprovado ainda, tendo a sensibilidade dos colegas vereadores, com esse entendimento, né, para que a gente possa ajudar a melhorar o nosso município. Obrigado, senhor presidente.
0: Ok, continua ainda em discussão. Alguém mais gostaria de se manifestar sobre o mesmo? Não.
2: Senhor presidente, quero usar o meu direito de líder de bancada.
0: Sim, tá? pois não.
2: E só responder ao colega Fernando, tá? E responder também à comunidade marcelinense. Tá? Que eu não estou votando contra a comunidade marcelinense, como vereador e como relator. Mas eu estou aqui preocupado com as obras que tem para sair. E como falei na reunião passada, o que deve ser pago para o município, pelo município, por situações passadas, que não é pouco, e deixei muito bem claro na reunião passada. Tá? O momento não é este. O momento não é de fazer política aqui dentro. O momento é de saber, de se preocupar com a administração do que tem a ser feito pelo município. Isso nós precisamos. E é necessário. Permito a parte, sim.
3: Vereador André, eu não quero polemizar isso. Mas se o senhor quiser discutir o passado, já lhe disse. Vamos contratar 3 horas na rádio e vamos lá discutir. Cara, quando o senhor entregou a Secretaria de Obras para o nosso governo, quando nós assumimos o primeiro governo do Tápia, pode falar para a comunidade como é que estava. Então, não vamos discutir o passado, cara. Se nós tivermos erro, vocês tiveram, vocês já foram governo. Vamos pensar o futuro de Marcelino. Então, quando entrar o orçamento aqui, tudo que não for, que vier no orçamento, que não for para as obras, vamos mudar a LDO e vamos botar para as obras. Deixa o desafio aqui.
2: Só para te dizer, eu não entreguei a Secretaria de Obras. Eu fui secretário de Obras 3 anos, tá? Eu não fui ao que te entreguei, certo? Então não me julgue quanto a isto.
0: Vamos nos manter no projeto.
2: Só vou dizer uma coisa, tá? Estou aberto a qualquer momento para discussão, tá? E essa discussão vai longe, pelos escasos e pelas obras mal concluídas. Só isso, não é o caso da reunião agora, mas se quer ouvir, vai ouvir. Entendeu? E assim, ó, eu estou preocupado com o futuro de Marcelino Ramos, o futuro dos marcelinenses e do que tem a acontecer aqui para que isso aqui cresça, esse município cresça e consigamos manter nossos filhos aqui dentro do nosso município. Tá? Essa é a minha preocupação, com o que tem a vir. Certo? Muito obrigado.
0: Ok, vamos manter no projeto. Continua ainda em discussão o referido projeto. Alguém mais gostaria de se manifestar sobre o mesmo? Com a palavra, o vereador Enio.
4: Senhor presidente, colegas vereadores, quem nos acompanha também através dessa live, é só deixar registrado que na última sessão eu fui contrário a este projeto, o qual me mantenho contrário a este projeto. Faço a mesma fala que fiz naquela ocasião. Não é o momento para Marcelino Ramos, não é o momento de criarmos despesa desta forma em virtude das ações que estão sendo feitas aqui no nosso município. Como diz o vereador André aqui, Marcelino passa por um momento de transição de crescimento e melhoria, que com certeza vai melhorar a vida das pessoas. Então temos que ter muita cautela no momento que queremos criar novas despesas junto ao executivo, porque muitas são as obrigações e muitas são ditas aqui e muitas das pessoas sabem, quem nos escuta sabe, das obrigações que o nosso município tem, com precatórias, com contrapartidas, com resultado de estradas que precisamos investir recurso na Secretaria de Obras para que a gente possa ter as estradas ainda com melhor qualidade, as contrapartidas dos asfaltos, ou as contrapartidas das obras e máquinas que vêm a ser adquiridas no futuro. Então, o meu entendimento é contrário a isso, porque nós precisamos cuidar do nosso município, ou cuidar do nosso município, ou cuidar das pessoas. Com relação às demandas que vêm para nós, vereadores, e com certeza muitas demandas vêm para nós, vereadores, eu entendo isso, nós temos a prerrogativa e a oportunidade, quanto vereadores, de buscar as emendas parlamentares federais e estaduais para suprir e ajudar o Executivo Municipal a administrar e levar o benefício à nossa comunidade. Então, que cada um de nós possa, e isso nós já fizemos aqui, possa buscar cada vez mais as emendas parlamentares federais, estaduais, e trazer para atender as demandas que vêm da comunidade até nós. Mas a emenda parlamentar da Prefeitura de Marcelino Ramos para os vereadores dessa Casa Ativa, neste momento, eu sou o contrário. Seria isso, senhor presidente, muito obrigado.
0: Ok, continua ainda em discussão. Com a palavra, o vereador Hélio.
5: Senhor presidente, colegas vereadores e vereadoras, nossos assistentes jurídicos, Rádio Salete e as pessoas que nos acompanham. Nosso amigo Zucchi, que está no plenário. E para ajudar a complementar um pouco esse assunto, é um assunto que também já manifestei na última sessão, no sentido de que tem em outros municípios, tem a nível nacional, as emendas de bancada, e para quem está nos acompanhando, nos ouvindo, a nossa proposição seria de 2%, que pode ser alterada para 1,5%, conforme diz o parecer jurídico, aí vira um documento legal, na faixa de 1 milhão e 500 mil por ano, que seria um pouquinho do orçamento de 40 a 45 milhões em média que veio para essa casa, que são orçamento anual do município. Evidentemente que aqui cada um é soberano, né? Cada um é soberano, ninguém vai dizer o que é para o outro fazer, muito pelo contrário, a gente tem respeito à prerrogativa de cada um. E não é dessa forma que a gente conduz uma decisão, acredito que, soberana de cada um. Também entendo que nós buscamos muitos recursos, como eu falei na outra ocasião. Os vereadores, no caso de Marcelino Ramos, são um exemplo, porque o baixo salário que tem e a grande recurso, os grandes volumes de recursos que nós buscamos como vereadores também, isso está claro para a comunidade, a devolução de recursos que vai para o executivo. E, evidentemente, se a gente tiver essa emenda na mão, a gente pode chegar e dizer, não, vai para esse destino, de forma com mais propriedade. A gente tem conseguido destinar várias questões nesse sentido para o nosso município, através de emenda parlamentar, mas muitas vezes a gente não consegue evoluir. Nós temos uma emenda, vereador Enio, que entrou em dezembro na Secretaria Municipal da Agricultura, com um acordo que fizemos para custeio da agricultura. Entre esse acordo está para atender incentivo de programa de internet no interior do município, feito no ano passado. Aguardamos, já pedimos por escrito, passou por essa plenária e não recebemos nenhum projeto nessa casa, que visava atender, com a nossa proposição, até um salário mínimo, as agricultoras que ainda não têm internet no meio rural. Falando aqui, a gente citou a comunidade de Santo Antônio, do Rio Ligeiro, Volta Grande, Santa Bárbara, em São Paulo, algumas comunidades da região do Estreito, com esse objetivo. Então, eu gostaria aqui também de dizer que a gente entende o entendimento de cada um, a gente tem procurado tudo que é bom defender e trabalhar nessa proposta, mas estamos aqui aguardando o que nós acordamos, o projeto que venha para esta casa para destinar esses valores. No meu pré-levantamento que eu fiz na época, nós fizemos, por isso que nasceu a proposição a pedido dos agricultores, que é para fazer emissão de notas fiscais, que foi dado inclusive treinamento pelo município, é que se o município ajudasse que até um salário mínimo, que seria a proposição, esses valores de 200 mil que foram depositados para custeio de programas que ajudou a auxiliar o Caixa, atenderia aí a região de cima sem contrapartida do município. Com um pouco de contrapartida, nós atenderia também a região de baixo e deixaria o nosso município 100% online, porque aí vai ter o contato de telefone, vai ter outras alternativas para isso. Então, eu gostaria também que tivesse entendimento dos líderes de governo, no sentido de que agilizasse essa proposição para nós discutirmos juntos e aprovar o projeto para nós auxiliarmos os nossos agricultores para ter internet e fibra ótica também no interior. Então, deixo aqui essa proposição também, esse registro para vocês e para a nossa comunidade de Marcinho Ramos. Obrigado.
0: Ok, continua ainda em discussão. Alguém mais gostaria de se manifestar? Com a palavra, a vereadora Rose.
6: Boa noite, senhor presidente e demais colegas. Como já me manifestei na sessão passada sobre esse projeto, mantenho o que eu disse, só durante essa noite quero falar novamente alguma coisa sobre isso, porque as pessoas que nos estão assistindo hoje, que entendam o que está acontecendo. Como eu falei na sessão passada, e eu acho que eu não estou errada no meu entendimento, eu li um parecer jurídico contrário a esse projeto por 3, 4 irregularidades ao projeto. É isso que eu entendi sobre o projeto. E como eu falei na sessão passada, é a primeira vez desde que eu estou aqui como vereadora que eu vejo um parecer jurídico contrário a um projeto. E para ser bem simples, vou usar uma expressão que todo mundo entenda. Se tem um parecer jurídico, quem sou eu para avançar? Eu, quando eu ando no trânsito, para mim, quando a luz vermelha acende, eu sei que eu não posso ultrapassar. Então, para mim, parecer jurídico contrário me diz alguma coisa. Não quero ter problemas e mantenha minha decisão que meu voto é contrário.
0: Ok, continua ainda em discussão. Alguém mais gostaria? Com a palavra, o vereador Gilmar.
7: Senhor presidente, já me manifestei na sessão passada, até porque sou um dos proponentes dessa matéria. E é uma discussão assim que eu fico... Não quero entrar muito em detalhes dela, né? Mas as emendas, o nosso município e essa casa legislativa aqui, ela tem, né, se socorrido muito em emendas parlamentares. É um instituto aí que vem tocando o nosso município aí, vários municípios do país. E como eu disse na sessão anterior, com olhos aonde o Poder Executivo, no caso do nosso município, federal e estadual, não tem olhos, então as emendas parlamentares vêm fazer essa função. Não quero discutir o parecer jurídico da casa, até porque parecer é parecer, né? Se pedir 10 pareceres, vão vir 10 pareceres com posições diferentes, mas entendo que, de repente, a matéria deveria ser melhor apreciada e também poderia ser aprovada e por uma questão de aprovar e se tiver orçamento, se destina, né? Como existe hoje no Poder Executivo Federal, muitas vezes se contingencia as emendas ou não se repassa as emendas, enfim. Mas eu volto a dizer que as emendas é um mecanismo muito interessante e que vem socorrendo muitos municípios pequenos e, em especial, o nosso município. Por isso que eu fiz o meu pedido está junto aí nessa matéria. Então, seria isso, senhor presidente.
0: Ok. Continua ainda a discussão. Alguém mais gostaria de se manifestar? Com a palavra, o vereador Pablo.
8: Minha saudação, senhor presidente, colegas vereadores, assistentes já mencionados, Rádio Salete, assessor jurídico e assessor parlamentar. Importante essa discussão, também sou um dos vereadores que assinaram esse projeto de lei. Temos o parecer da Alvergs, que também nos embasou, não totalmente ao contrário ao projeto, mas o que eu falei sessão passada, volto a dizer, aqui é o local da gente debater todo e qualquer projeto. Temos que se ater a projeto e muitos projetos virão para essa casa. Cada um de nós temos o direito de votar favorável ou contrário. Nós vamos fazendo muito por Marcelino. Estamos trabalhando todos juntos, em conjunto. Muita coisa boa vai vir, muita demanda ainda vai vir para Marcelino. Esse seria um projeto para a gente trabalhar e construir e sim poder opinar um pouco mais também junto ao Poder Executivo. Continuo com o meu voto favorável. Queria só contribuir e deixar explicado para a comunidade que a gente está trabalhando e o projeto diz sobre uma possível emenda individual de cada vereador ou seria em conjunto de bancada. Por isso que continuo com o meu parecer favorável, entendo a colocação de cada um dos nossos vereadores, cada um é soberano, a ideologia tem que existir, o diálogo tem que existir, o debate saudável é muito importante, e é nessa casa que a gente tem que debater. É aqui que nós estamos debatendo o futuro de Marcelino Ramos e que continuemos assim. Seria isso, muito obrigado.
0: Ok. Alguém mais gostaria de se manifestar sobre o referido projeto? Não tendo mais ninguém a se manifestar sobre o projeto, lembrando que essa votação é uma votação nominal. Como vota a vereadora Rose?
6: Voto contrário, senhor presidente.
0: Como vota o vereador Gilmar?
7: Favorável, senhor presidente.
0: Como vota o vereador André?
2: Sou contrário, senhor presidente.
0: Como vota o vereador Hélio?
5: Eu voto favorável, senhor presidente.
0: Como vota o vereador Fernando?
3: Voto favorável, senhor presidente.
0: Como vota o vereador Pablo?
8: Voto favorável, senhor presidente.
0: Como vota o vereador Enio?
4: Contrário, presidente.
0: Como vota a vereadora Cristiane?
6: Voto contrário, senhor presidente.
0: Ok, então, meu voto também é contrário nesse momento a este projeto. Então, são 4 votos favoráveis e 5 votos contrários. Vamos agora à votação da ata de 27 de 2026, da sessão ordinária de 21 de setembro de 2026. Os vereadores que concordam com a votação da ata permaneçam como estão, caso contrário, queiram levantar-se. Aprovada a ata por unanimidade. Nesse momento, nós vamos ao nosso grande expediente, com o tempo de até 5 minutos. Primeiro vereador sorteado para se dirigir à tribuna, vereador Fernando Cassol.
3: Senhor presidente, colegas vereadores, quem está nos assistindo nessa noite e quem vai nos ouvir na quarta-feira, no início do mês de outubro, acredito eu que estamos passando ainda por uma fase difícil, né? Principalmente os agricultores aí com as intempéries e problemas para nós iniciar nossa lavoura. Devemos ter um ano muito difícil e pedimos aí que a gente possa usar de todos os artifícios técnicos, né, para poder ajudar e contribuir para que o agricultor possa fazer uma boa lavoura neste ano. Mas também gostaria de falar um pouquinho sobre a eleição que se deu no primeiro turno neste domingo, né, com a vontade e o compromisso de cada eleitor que foi na urna, né, da parte do Partido dos Trabalhadores, agradecer quem depositou o voto de confiança nos nossos deputados parceiros aí, tanto estadual como federal, que depositou nos nossos senadores, candidatos a senadores, na nossa candidata a governadora e no nosso candidato à presidência da República. Temos um segundo turno, acredito eu que a democracia prevalece sempre e que a gente possa fazer a melhor escolha, seja ela da vontade do eleitor. Então, nesse mês de outubro, ainda vamos ter esse período eleitoral, né? Mas acho que inicia um novo momento da nossa economia, né? Reativando um pouquinho a chegada de turistas em Marcelino, né? Eu acho que com a vinda do início da primavera para o verão, e a gente possa fazer uma grande temporada aqui no nosso município, né? Como assim na nossa agricultura, né? Fazer uma ótima safra. Sei que a gente depende das condições climáticas, né? Mas acredito eu que a gente possa apostar e quem está à frente aí, tocando o nosso balneário, trocando nossos empreendimentos aqui, que a gente possa olhar e embelezar, possa fazer alguma coisinha de diferente para que a nossa cidade possa ficar mais bonita ainda. Então, de minha parte, desejar a todos um bom mês de outubro aí, que a gente possa estar aí de braços dados aí, superando todo esses eventos climáticos que estão acontecendo e que pedindo a bênção de Deus que a gente possa estar livre aí de tempestades que afetem o nosso município. Uma boa noite e muito obrigado.
0: Ok. Nosso segundo vereador sorteado, o vereador Pablo.
8: Minha saudação, senhor presidente, colegas vereadores, assistentes já mencionados, a quem nos acompanha via Facebook e a quem vai nos acompanhar na sessão essa quarta-feira, transmitido pela rádio. Queria aqui agradecer a cada um, a cada uma de você, marcelinense, que nos recebeu nos últimos dias nas suas casas, aonde a gente fez umas visitas, pedindo apoio ao nosso candidato estadual e federal. Agradecer imensamente a todos vocês que nos receberam de coração. Contem com esse vereador, contem com os dois deputados que este vereador foi pedir voto. E a comunidade saiu vitoriosa. Tenho certeza que elegemos uma boa bancada estadual, uma boa bancada federal. E agora é em busca de recurso para desenvolver cada vez mais o nosso Marcelino Ramos, as nossas comunidades e trabalhar fortemente para você, marcelinense. Você é quem ganha com isso, escolhendo os representantes em prol da nossa comunidade. Diante de mais, quero desejar um bom início de mês para cada um de vocês. Contem com esse vereador, contem contigo e contem comigo. Um forte abraço, seria isso. Muito obrigado, presidente.
0: Ok, próxima vereadora sorteada, vereadora Rose.
9: Boa noite a todos. Quero fazer menção nesse momento também, um agradecimento especial a todos os marcelinenses, qual visitei durante esses dias, pedindo votos para nosso amigo e grande deputado Osmar Terra, que muito colaborou com a população de Marcelino, em questão de saúde, investimento em asfalto, trator de esteira. Ele sempre ajudou muito o município. Então, agradeço a todos que entenderam a importância de o reconhecimento pelos votos do deputado Osmar Terra. Também quanto ao reconhecimento ao seu Franciscão, que muito ajudou nosso município, o qual nós quase que por unanimidade, né, perguntamos voto a eles. Nós somos muito bem recebidos, eu falo por mim. Eu fui muito bem recebida onde passei com esses dois candidatos. Também fazer menção de outros candidatos que foram mencionados enquanto passei na campanha. Muitos outros nomes surgiram. E dizer que fico feliz em saber que na região temos agora um deputado federal, um jovem, né, que surpreendeu. E é muito importante para nós, porque durante muitos anos nós não tivemos deputado federal na região. E muitos outros nomes também que tiveram aqui, e a gente respeitou, assim como respeitaram a nossa posição também, né? E dizer que sou grata por tudo. Também durante a campanha, o que eu observei, e o que se viu, e o comentário dos agricultores, quando passei no interior, era o seguinte, que as pessoas dariam a resposta nessa eleição, em primeiro turno. E eu não me surpreendi com o resultado da eleição, porque eu vejo a sinceridade com que as pessoas falam com a gente quando se fala em relação à economia, em relação à agricultura, e as pessoas realmente, as pessoas estão insatisfeitas. Eu sou agricultora, todo mundo sabe disso, a crise maior que nós estamos vivendo na agricultura, eu nunca vi algo tão grande. Para quem produz laranja, hoje se fala em 35 centavos o quilo. Está inviável colher essa produção. Nós estamos vivendo um período muito difícil. E todos os setores estão sofrendo por dificuldades, mas a agricultura, além de nós não termos preço o suficiente, nós estamos vivendo essa questão do El Niño, das questões de tempo, que são outros problemas. Então, assim, a dificuldade é muito grande e eu vou pedir, com respeito à educação também, que todos repensem bem, nós estamos logo chegando no segundo turno, que cada um faça aquilo que o coração diga, mas que olhe realmente a nossa situação a nível de Brasil, como estamos e assim de sido. Também quero fazer menção no mês de outubro. O mês de outubro é importante por questão de eleição, mas ele é muito importante também, porque eu, como mulher, vou fazer menção sobre o assunto do Outubro Rosa. É um mês onde que indicado como o mês da conscientização para mulheres procurar a UBS e fazer os seus exames preventivos. Nós vamos entrar no mês de novembro e vai ser o mês azul, o mês dos homens. Então, é importante que homens e mulheres procuram as UBS e façam seus exames. Não precisa ser exatamente no mês de outubro ou no mês de novembro, mas que as pessoas tenham um costume de fazer pelo menos uma vez por ano, né? Que levem isso em consideração e cuidem da sua saúde, porque é o que nós temos de mais importante. Seria isso e muito obrigado.
0: Ok, próximo vereador sorteado, o vereador Gilmar.
10: Senhor presidente, colegas vereadores, assistentes já nominados e a todos que nos acompanham pela Rádio Salete e pela mídia aqui da nossa casa. Mais uma vez, me portaram aos marcelinenses, agradecer pela recepção nessa campanha eleitoral, agradecer pelo chimarrão, pelos almoços, pelas jantas, enfim, pelos abraços e, em especial, pelos votos. Votos ao deputado de São Francisco, por um trabalho muito, muito grande aqui no município, mas, em especial, para o deputado Luiz Carlos Busato. Deputado federal é o deputado que tem as emendas parlamentares. Nós estávamos discutindo antes aqui as questão das emendas, não aprovamos aqui na casa, mas o deputado federal é o que tem na sua mão essas emendas e que vem ajudar muito o nosso município e a todos os pequenos do Brasil, e com certeza teremos aí no Busato um grande parceiro nos próximos 4 anos. Queria dizer, senhor presidente, que também nessa caminhada, e não só nessa caminhada, mas essa aqui foi, ela foi mais extensa, o que se percebe é que na agricultura, em especial, não é só o preço o problema. Tem também um problema de atendimento nosso, do município, em vários setores da agricultura. Posso citar aqui o acesso à produção, essa laranja tão falada, as pessoas muitas vezes têm de carregar nas costas até a estrada, porque não tem um acesso adequado. Estive em propriedades, senhor presidente, colegas vereadores e vereadoras, investimentos de milhões de reais, onde não tem um cascalho para o caminhão chegar a tirar o leite ou abastecer o aviário. São milhões de reais. Estive numa casa onde a água para a senhora tomar, uma idosa, vem de Concórdia, que a filha traz, porque a água que chega lá não serve para a sua saúde. Uma senhora também idosa, 76 anos, fez uma cirurgia e não tem agendamento para fisioterapia no posto no interior. E quando tiver, ela vai conseguir fazer uma vez por semana. Então, são muitos os problemas também que a gente detectou nessa caminhada. Outra família que está pedindo um trabalho para uma fossa, questão, né, primordial, questão de saúde pública, também não, né, demora, não chega esse atendimento. A questão da internet, falada pelo colega Hélio, que as pessoas reclamam, iluminação pública em frente às suas casas, enfim, uma série de problemas que vai além da questão de preço, mas de uma questão assim de nós atender essa população. Falamos muito em progresso, falamos muito em trazer empresas, mas nós temos no meio rural grandes empresas e que não são atendidas. Então, fica aqui essa colocação para que nós possamos refletir e também cobrar aqui do Executivo que ele se atente mais a esse setor, a esses problemas. A estrada, senhor presidente, é visível quando nós saímos hoje de Marcelino Ramos, devido à ponte, e entramos no outro município, a diferença da qualidade das estradas. Então, são assuntos que temos que discutir aqui, trazer, debater e tentar resolver. Muito obrigado.
0: Ok. Próximo vereador sorteado, vereador Enio.
11: Senhor presidente, colegas vereadores, quem nos assiste e quem nos acompanha nesta noite de segunda-feira e também quem vai nos escutar pela Rádio Salete nesta quarta-feira. Algumas informações só para passar aqui para o nosso ouvinte e para os colegas vereadores. Primeiro, quero começar dizendo, e já disse em um momento sobre isso, e quero falar novamente. Aqui nessa casa, alguns anos atrás, muito se falou referente à comercialização de produtos de origem animal industrializados. A gente teve a grata satisfação, há uns 6 meses atrás, conseguir o selo artesanal Paquejaria WZ, a qual permite essa queijaria, com esse selo artesanal, vender queijos para todo o território nacional. Isso é um grande avanço a nível de município. É uma atividade desenvolvida pela Secretaria de Agricultura, juntamente com a propriedade, com o seu responsável técnico, com o responsável técnico da prefeitura, e a gente conseguiu levar a esta unidade familiar, a esta agroindústria WZ, o selo artesanal, a qual desenvolveu, estão produzindo, não vence mais produzir, é tanto procura, porque abriu mercado. E esse era o objetivo da Secretaria da Agricultura perante a essa demanda de comercialização. E não paramos por aí. No últimos 30 dias aí, a gente conseguiu mais um selo artesanal para outra agroindústria, a agroindústria RZ, a queijaria do Milton Reich, lá da BR, que também hoje tem selo artesanal, que permite também o seu Milton Reich e a família comercializar o queijo para fora do município, para todo o território nacional. Isto é avançar no desenvolvimento, é ajudar as famílias. E não paramos por aí. Já estamos trabalhando com o selo artesanal para queijo temperado e outros produtos que a gente possa vir a ter o selo artesanal. E hoje mesmo, estive na Secretaria da Agricultura, um agricultor buscando informações para a implantação de uma unidade produtiva de ovos, a qual também busca qual a viabilidade de se conseguir comercializar para fora do município. E prontamente estamos agilizando com as equipes aí para que a gente possa realmente criar mecanismos para que a gente possa facilitar a comercialização e melhorar. Nós temos um consumo aqui no nosso município, mas é um consumo limitado pelo número de habitantes que temos, por ser um município essencialmente agrícola, precisamos expandir a comercialização. Então está aí o selo artesanal que estamos em conjunto aí viabilizando e já é realidade aqui no nosso município. Também quero agradecer aqui a Secretaria de Obras, em especial ao secretário Esperotto, o Paulo, que no final de semana a gente comentou a respeito de uma estrada que acredito que outros vereadores já me tinham mencionado, a questão do André, me falaram da questão do Serginho também, que é a travessa lá que vai linha São Paulo-Santa Bárbara. Estive lá na semana passada, fim de semana consegui conversar com o Paulo e hoje já as máquinas estão lá, uma força em conjunto aí, e as máquinas estão lá para melhorar toda aquela via, continuar o trabalho, fazer o cascalhamento, colocar os bueiros e resolver a situação lá, porque realmente eu passei na semana passada e estava com dificuldade. Mas agradecer à Secretaria de Obras por estar atendendo aquela demanda lá, onde mora ali o seu Menegueto, ali, o Beal, o Pitinim, o Marcos Ketel, o Lino Nezelo, enfim, toda aquela turma ali. Também lembrar que na próxima, segunda-feira, feriado dia 12, nós temos festa lá no Tiradentes, né, da padroeira, lá da comunidade. Então, convidar também toda a comunidade aí para se fazer presente lá na comunidade do Tiradentes. E a gente comentou aqui nesta casa também, há uns tempos atrás, a questão da frente da comunidade lá, que empoça água, chove, agora está chovendo bastante. Também no dia de hoje lá, as máquinas estavam lá ajeitando, colocando mais cascalho, fazendo o serviço conforme a própria comunidade acompanhando e estava solicitando. Também informar aqui, não é novidade isso, mas é importante deixar registrado também, da aprovação do projeto da construção da ponte do Suzana, né? Projeto feito pela Prefeitura de Marcelino, Defesa Civil, parceria com várias pessoas aí, com o Governo Federal, com o Ministério, e aí a gente consegue, através da Defesa Civil, e os técnicos da Defesa Civil Federal, a aprovação do projeto para reconstruir então essa ponte que é de tanta importância lá para aquela comunidade aí. Também dizer à nossa comunidade marcelinense, falei duas vezes, nas últimas duas sessões falei sobre isso, é a importância de escolhermos os candidatos para essa eleição, e quero aqui fazer menção especial aos nossos deputados federais, que a nossa comunidade marcelinense foi muito sábia na escolha dos deputados federais. A gente conseguiu fazer voto numa grande maioria, ou se não quase na totalidade, dos deputados federais que têm ajudado o nosso município. Então, isso nos dá uma segurança de poder trabalhar com esses deputados, independente de partido político, de buscar os benefícios para o nosso município, porque a nossa comunidade entendeu que precisávamos votar em deputados que façam, que fazem e farão a diferença para o nosso município. Assim foi nos deputados federais, assim foi nos deputados estaduais, com uma menção aqui em especial ao Dirceu Franciscão, onde se mobilizou por vários vereadores, um governo municipal, para se fazer uma boa votação. Também os senadores eleitos, que fizeram uma baita votação aqui no nosso município. Num conjunto todo, a gente teve uma perfeita e uma ótima eleição aqui no nosso município. E, com certeza, temos vários deputados e senadores que poderemos buscar todas as melhorias que são essenciais para a melhoria da vida das pessoas e da nossa comunidade. Seria isso, senhor presidente. Muito obrigado.
0: Ok. Próximo vereador, sorteado, vereador Hélio Miller.
12: Minha saudação a todos. Estamos nesse plenário, comunidade que nos acompanha. Dizer que eu estive hoje junto à Associação Hospitalar Marcelinense, muitas pessoas me solicitaram nas visitas se já tinha chegado uma ultrassom no hospital. Lembrando que nosso município não tem esse equipamento, ao menos aí nos 70 anos que tem de emancipação, nunca teve uma ultrassom na cidade, sempre dependendo de levar pacientes aí para fora do município, não só com transporte, com auxílio, às vezes financeiro, e muitos também pagando para fazer exames fora. Então, trazer essa informação para a comunidade que o ultrassom está licitado, o hospital está adequando já o espaço onde que vai ser instalado por empresa profissional. E em virtude também desse período, como tem o segundo turno, nesse período eleitoral também, a gente sabe que não tramita nada da parte legal financeira até aí dia 25, que é o final do 25 de outubro, que é o final do segundo turno. Então, trazer essa informação, se que me solicitaram a informação, que se der tudo certo, esperamos aí que até final do ano, esperamos aí que o município, ou melhor dizendo, o hospital, coloque à disposição nas comunidades esse serviço tão essencial, que faz dezenas e dezenas de exames preventivos e também exames necessários do dia a dia para as pessoas que mais precisam. Agradecer às famílias, que não foram todas, mas boa parte que eu visitei. Foi um momento importante porque a gente não só foi pedir o reconhecimento dos candidatos, respeitando os que já tinham definido e escolhidos os seus candidatos, mas foi um momento também para ouvir os marcelinenses, deixar algumas informações nos lugares onde a gente esteve. Então, é um momento importante conversar mais, digamos assim, particular, nas propriedades das pessoas, nas suas casas, entre as solicitações mais elencadas foram as estradas, onde que eu passei, ao menos onde que eu passei no interior. Entre elas, algumas citaram como exemplo a subida de Santa Bárbara e o acesso às casas. Alguns trechos, a gente sabe que o excesso da chuva, alguns lugares onde que as pedras são pedras que nem a máquina vai conseguir arrancar, que são pedras firmes, que vai ter que fazer uma colocação de cascalho. O trecho que liga entre Pinhalzinho e o Morro do Ligeiro, tem uns trechos, alguns pedaços ruins, que já foi citado pelo vereador Enio Linha São Paulo, que tinha um tubo quebrado lá e alguns locais que precisava pôr. Então, a equipe está lá trabalhando. Temos o acesso à linha dos Barbieri em Pinhal, também dos dois lados, um tubo que é menor do que a quantidade de água que passa ali, também estão quebrados. Temos o acesso para a linha Palins, que também passa transporte escolar, que tem tubo pequeno, muito pequeno, deve ser tubo antigo ali no local. Um deles quebrado, inclusive foi colocado uma madeira para o transporte e passar por esse acesso. Então, deixar aqui registrado e o entendimento que a gente tem das chuvaradas que tem, mas que tem muitos locais que precisa fazer alguns atendimentos mais de prioridade. Outro assunto que o pessoal também comentou bastante comigo é com relação ao atendimento das máquinas nas associações. O atendimento de que, o questionamento de quem, a associação que tem na comunidade, que nem todos são sócios, né? E o entendimento também de atender a associação e também quem não é sócio da associação ou comunidades vizinhas. Então, esse foi um levantamento que a turma também trouxe para nós, que, portanto, acho que nós iremos discutir, foi um plano, mas é, estamos num tempo bom para avaliar isso, então deixar esse registro. Dizer aqui para as pessoas que se preocupam e todo mundo pensa na condição de melhorar sua vida, melhorar a sociedade, que muitas vezes, vereadora Rosa, nem sempre, às vezes, a dificuldade, a situação que a gente enfrenta, as pessoas, na hora de escolher o voto, olham para esse lado. Porque muitas vezes a gente percebe que se torce para um ganhar e para outro perder. Mas, na verdade, quem ganha ou perde, às vezes, é a sociedade, as pessoas que elas escolhem, né? O projeto que elas têm, o que elas possam fazer. E a gente tem percebido isso muito forte, mas, por outro lado, na maioria, procuraram reconhecer aí, reconhecer as pessoas que estão ajudando também a nossa comunidade. Por outro lado, dizer que nós aqui no município estava no esperado entendimento, para presidente ficamos em segundo lugar, para federal, deputados nossos, ficamos em terceiro lugar, né, no município, para deputado estadual ficamos em segundo lugar, né, que o reconhecimento do seu Franciscão, que fez uma excelente votação, na sequência ficamos em segundo lugar, e muitos outros aí que se apresentaram também tiveram seu reconhecimento em nossa comunidade. Então, espero que as pessoas, né, tenham escolhido certo seus representantes e também que, de fato, no dia a dia, né, no dia a dia, todos sejam, sejam atendidos e, principalmente, né, apresentaram proposta para melhorar, para ser melhor do que está. Então, é o que nós esperamos que aconteça com todos. Obrigado.
0: Ok. Nesse momento, então, eu peço à minha vice-presidente que assuma a presidência para que eu possa me manifestar no grande expediente.
6: Assumo nesse momento a presidência e passo a palavra para o vereador Serginho.
0: Novamente, reforçando a saudação a todos presentes, os que nos acompanham pelo Facebook, os que nos ouvirão pela próxima quarta-feira, pela Rádio Salete. Também gostaria de fazer um agradecimento a todas as pessoas que se dirigiram e foram até as urnas votar. Percebi muitas pessoas de idade exercendo o direito do voto, muito jovens, e tivemos uma eleição tranquila. Nosso município é um município tranquilo nesse quesito, né? Então, fica aí o reconhecimento também a deputado Franciscão, pela expressiva votação, o Busato também, os dois candidatos em que eu estava apoiando, em reconhecimento aos pedidos que tenho feito a eles, fui atendido sempre, mas também fico satisfeito de ver que os deputados que ajudaram o Marcelino, foi uma distribuição de votos, eu achei, de certa forma, justo que todos fizeram votos. Inclusive os deputados da bancada gaúcha, os deputados que botaram emendas no orçamento para a 126, né? A grande maioria deles foi lembrada, foi votada. Então, independente de partido político, nós temos que ajudar, sim, quem ajuda o nosso município de Marcelino Ramos. Temos que pensar em nosso município. E tivemos aí, então, um bom resultado dos deputados que colaboraram tanto com a 126, com a 491, com emendas parlamentares. Fica o nosso reconhecimento, o nosso muito obrigado. E com certeza esses deputados, eles têm um compromisso ainda maior com o município de Marcelino Ramos agora, né? Gostaria de falar um pouco também das estradas do interior. Hoje pela manhã, como o vereador Enio também comentou, entrei em contato com o prefeito, com o Paulo também. A questão da estrada da linha São Paulo, também a estrada da Comunidade Nossa Senhora da Saúde, outras estradas, a gente entende que é um momento com muita chuva, temos previsão aí para muita chuva esse mês, e a previsão para o mês de novembro, ela ainda é pior também. Então, fica muito difícil trabalhar com as máquinas nas estradas. Mas não dá para esperar o tempo melhorar. Tem que ir fazendo o que dá. Levar um cascalho, ir com o rolo.
13: Então, hoje, começaram já o serviço. Eu gostaria também de falar aos colonos, nossos amigos agricultores, que deem uma roçada nos acessos, nas propriedades. É, eu tenho conversado, inclusive, com o transporte escolar, o qual me relata que há algumas propriedades que o mato vem tomando conta da estrada, enroscando nos espelhos. Fica difícil até mesmo para a patrola passar. Então, a roçada...

0: as roçadas. É importante manter os bueiros limpos, os desaguadores abertos, né? Porque a gente sabe que estamos bastante dificuldades, e eu tenho falado com o prefeito, com o secretário de obras, falei também com o Clayton da Agricultura, para nós ter o programa da porteira para dentro. Eu vi que Maximiliano já tem. Esse programa da porteira para dentro seria uma reta destinada só para fazer aquele pequeno acesso do agricultor, para ele conseguir chegar na sua lavoura, para ele ir buscar um pasto. Que tivesse aí 2 horas por ano para cada agricultor seria muito importante. E precisa, às vezes o agricultor não consegue nem sair com o jerico para entrar na lavoura, porque tem um barranco, precisa algumas horas de serviço. E a gente sabe que está tudo tão difícil. Vocês vejam que no mercado praticamente não tem ureia e adubo para comprar. Se vê agora o pessoal querendo passar ureia, hoje mesmo, eu e mais alguns aí, a gente se reuniu para trazer de fora do município, porque nem nas empresas do município e nem nos municípios vizinhos tem ureia e adubo. Então é preocupante isso. Óleo diesel, relato de produtor de São Caetano que foi para Erechim, passou 5 postos para conseguir 1.500 litros de óleo diesel. E o tempo se mantendo nessa chuvarada, a nossa safra de trigo que está aí, correndo o risco de perder, bem como a aveia, a canola. Então, felizmente, as coisas não estão muito favoráveis para a agricultura. Mas fé em Deus que tudo há de melhorar. Então, desejo a todos uma boa semana, um bom mês de outubro e até a próxima ocasião. Muito obrigado, forte abraço.
1: Repasso nesse momento a palavra para o senhor presidente, da continuidade do grande expediente.
0: Retornando e assumindo a presidência, convoco agora o nosso último vereador sorteado a se manifestar, que é o vereador André Luqueta. Passa a vez, vereador Cristiane também. Então, esses eram os assuntos que tínhamos para a pauta de hoje. Gostaria, então, de deixar já a convocação para o próximo dia 19 de outubro, para a sessão ordinária ou a qualquer momento que formos solicitados. Desejar, então, uma boa noite a todos e uma excelente semana a todos. E declaro encerrada esta sessão ordinária.
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3: 14h07.
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É, agora são 2:13. Estamos aí, programa Expresso Bandas, chegando a partir de agora, né? Nós estamos chegando, tempo fechando lá fora, meteorologistas alertando que vem temporal e chuva por aí. E a partir de agora, então, até as 14h30, a gente vai estar trazendo algumas músicas para vocês. 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Luiz Otávio tá aí e vamos trazendo música. Flávio Dalcin.

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1: 14 horas e 22 minutos.
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0: Las 14 horas y 30 minutos.
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0: E assim a gente chega ao final do programa, né? Um grande abraço pra você que esteve ligado conosco. Abraço em meu nome, nome aí do Luiz Otávio. Luiz Otávio que daqui a pouquinho vai continuar fazendo companhia pra você, né? Obrigado aí pela companhia de todos. Cuide-se e a gente volta amanhã. Tchau, tchau.
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1: 14 horas e 34 minutos.
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0: 14 horas, agora 39 minutos. Seja bem-vindo à nossa programação de quinta-feira, hoje 8 de outubro de 2026. E eu tô por aqui, chegando junto contigo nessa tarde chuvosa agora aí de quinta-feira, né? A gente tinha previsão para bastante chuva nessa quinta-feira. O tempo conseguiu segurar até agora há pouco, né? O tempo foi nublado durante todo o dia, mas agora a gente tem uma chuva fraca aqui em Marcelino Ramos, né? A gente recebeu até alerta da Defesa Civil aí para risco de granizo, vendavais aqui na região. Mas por enquanto, uma chuva tranquila, uma chuva fraca por aqui, mas essa chuva deve durar até pelo menos perto das 4 horas da tarde, tá bom, minha gente? E aí pro restante do dia, a gente não tem mais previsão de chuva, o tempo deve seguir nublado, mas à noite as chuvas devem retornar aqui para Marcelino e para toda a nossa região. Nesse instante, 24 graus a temperatura aqui na Praça Padre Basso, no centro da cidade. 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
0: 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Bora de música, agora tem Humberto e Ronaldo, Jorge e Matheus. Romance, bora!

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1: 14 horas e 47 minutos.
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7: Quatorze e cinquenta, bora de pagodinho? Então vamos lá, MC Daniel na programação.

0: Tá aí as coleguinhas, Simone e Simária na programação e o regime fechado, 14 horas agora 57 minutinhos e a gente segue juntos no oferecimento da VS Móveis. 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
0: 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Bora agora com o lançamento de Diego e Arnaldo em Rio Negro e Solimões. Assim a gente fecha a primeira parte do nosso Overdose. Daqui a pouquinho notícias na hora certa. E na volta eu tô de volta com muito mais sucesso só pra ti.

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5: Notícia na hora certa, no sinal 3 horas. Auxiliar técnico do Grêmio, Alexandre Mendes, é detido ao chegar no Rio Grande do Sul com a delegação por descumprimento de medida protetiva ocorrido anteriormente. Rio Grande do Sul atinge a marca de um feminicídio a cada 5 dias em 2026. Homem morre, outro fica ferido após tiroteio em Sapiranga, no Vale dos Sinos. O tempo é instável em Porto Alegre, agora faz 21 graus. A previsão é de chuva, com possibilidade de temporais no norte, no oeste, na região central e na serra. 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
7: Em Porto Alegre, a EPTC alerta para acidente na Bento Gonçalves, perto da PUC. E há relato de árvore caída na Avenida Cavalhada, perto da Eduardo Prado, sentido centro-bairro. Pelo estado, na RS-239, em Campo Bom, houve colisão entre dois carros, sem feridos. E na mesma rodovia, mas em Sapiranga, um condutor perdeu o controle da caminhonete que conduzia devido ao acúmulo de água na pista e acabou tombando o veículo sobre o canteiro que divide as pistas. Ele não se feriu. Não há bloqueio nesse momento. Com o trânsito, Isadora Garcia.
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5: A coligação de Eduardo Paes, do PSD, anunciou hoje que vai recorrer ao Supremo Tribunal Federal contra a decisão do Tribunal Superior Eleitoral, que rejeitou a candidatura de Antony Garotinho e anulou os votos dele no primeiro turno da eleição para o governo do Rio de Janeiro. O grupo também informou que vai apresentar um pedido de medida cautelar para tentar garantir a realização do segundo turno no estado. A coligação afirma que tomará a medida com base nos dois votos divergentes no julgamento do TSE, que defenderam a manutenção dos votos de Garotinho no cálculo do resultado. Com a anulação dos votos recebidos pelo candidato, o candidato Douglas Ruas, do PL, acaba com maioria de votos válidos e fica eleito ao governo do Rio de Janeiro em primeiro turno. Presidente Lula autoriza a entrada de militares argentinos no Brasil.
8: A autorização de 350 militares foi publicada no Diário Oficial da União. As forças militares da Argentina ficarão em Rosário do Sul de 10 a 17 de outubro. Além do contingente, estão sendo trazidas ao estado aeronaves, veículos, armamentos, acessórios, munições, equipamentos de comando, controle e comunicação. Atividades também ocorrerão em Santa Maria e Faxinal do Soturno, sob responsabilidade do Comando Militar do Sul. Do lado brasileiro, participarão cerca de 2.500 militares. O objetivo é aprimorar a capacidade dos dois exércitos atuarem em conjunto. Da redação, Josimar Farina.
5: 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Notícia na hora certa, volta na Rede Gaúcha às 4 horas. Da redação, Ramon Nunes.
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3: 15 horas e 5 minutos.
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Bom, e a gente tá de volta, hein? Segunda parte do Overdose, começando aqui pela programação da 100.3. Tarde chuvosa de quinta-feira, então seja pra você que tá precisando daquele gás aí no teu trabalho, pra você que tá precisando daquele gás por casa mesmo, tá descansando, já cumpriu as obrigações ou tá naquele dia de folga. Hoje é só pedir pra gente a música da tua preferência lá no WhatsApp 549-8117-9296, porque até as 4h30 eu tô por aqui com contigo, comandando a 100.3. E pra abrir a segunda parte, tem Jota Quest, a parceria de Dilcinho com Te Ver Superar. Bora curtir juntos mais uma sequência.

0: Fernando e Sorocaba e aquele rolo e confusão na programação. 15 horas agora, 17 minutos, bora pro nosso Dose Paparazzi de hoje.
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0: Bora lá então falar um pouquinho sobre a vida dos artistas e dos famosos aqui na programação da 100.3. A gente vai falar sobre ele, Naldo Beni, o polêmico Naldo Beni, né? Que costuma aí exagerar um pouquinho nas histórias, para não dizer mentir por aí, né, minha gente? Ele é bem conhecido nas entrevistas por isso e deu mais uma vez o que falar, uma entrevista que ele participou. Dessa vez lá no programa Sem Censura da TV Brasil, onde o cantor contou que teria recebido um telefonema de Michael Jackson, que, detalhe, morreu em 2009, né? E o Naldo Beni, a primeira música dele que fez sucesso, Amor de Chocolate, foi feita em 2012, né, minha gente? Enfim, nem as contas não fecham. Mas enfim, segundo o Naldo, a ligação aconteceu quando existia a possibilidade de os dois gravarem uma música juntos. Ele contou que estava na casa de um produtor ligado ao rei do pop quando Michael teria telefonado para o local. Naldo afirmou que Michael chegou a pedir para ele cantar durante a conversa. E sabendo que a história poderia gerar desconfiança, né, na internet, o cantor ainda brincou que muita gente provavelmente diria que tudo era mentira. Ele contou que não recebeu a ligação diretamente no próprio telefone, mas através da casa desse produtor que ele estava. E para reforçar a lembrança daquele encontro, Naldo diz guardar até hoje, inclusive, um quadro que foi autografado posteriormente por Michael Jackson em sua casa. Ele não mostrou esse quadro, né? Ele tem outras mentiras que ele inventou em outras entrevistas também. Enfim, ele é bem conhecido por isso, né? Inclusive, é o que ainda gera notícias pro Naldo Beni, né, minha gente? Porque faz tempo que não emplaca algum sucesso o Naldo Beni, então ele continua a carreira dele com isso, com essas histórias exageradas que ele tá contando por aí. E agora esse final de semana, agora, teve mais essa, né? Lá na Sem Censura da TV Brasil, ele contou que teria recebido um telefonema de Michael Jackson, né? Lembrando, Michael Jackson faleceu em 2009 e o Naldo estourou aí no mundo da música somente em 2012, mas ele afirma que recebeu essa ligação, que inclusive o rei do pop pediu para ele cantar no telefone para ele e que tinha até uma probabilidade deles lançarem uma música em conjunto. Enfim, né, minha gente, não sei quem caiu nessa aí, mas o pessoal tá falando bastante sobre a entrevista na internet justamente pelo exagero todo que o Naldo fez, né? Tá aí, esse foi o nosso Dose Paparazzi de hoje, o assunto mais comentado da internet que você conferiu aqui no rádio, no nosso Dose Paparazzi, que volta amanhã, sexta-feira.
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3: 15 horas e 20 minutos.
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0: noites, a partir das 20h10, eu faço companhia pra vocês com o programa Blackout.
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1: 15 horas e 30 minutos.
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4: Bora pra mais música na programação. E agora você já sabe, né? Overdose de nostalgia chega por aqui.
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4: Bora curtir nostalgia na parada? Então aumenta o volume. Nessa semana a gente tá recordando alguns sucessos dos anos 90, né? E essa música, ela voltou às paradas porque teve um resample aí do Christian Joseph, que transformou essa música num técnico, numa música eletrônica, né? E aí voltou também a música original ao topo das paradas. Então hoje a gente vai curtir Would I Lie to You, do Charles e Eddie, lançada lá em 1992. Essa música foi o maior sucesso da dupla e traz aquele clima gostoso do soul, do R&B, que marcou o começo dos anos 90, né? A letra dessa música é uma declaração de amor bem direta. A pessoa tenta convencer quem ama de que está sendo sincera, e o próprio título resume a ideia de "eu mentiria pra você", é isso que quer dizer o título dessa música. Essa música fala sobre confiança, sobre fidelidade e aquela certeza de que o sentimento é verdadeiro. Bom, tecnicamente a faixa mistura o soul, o R&B, o pop, o baixo bem presente, teclados, bateria suave e os vocais super harmonizados dessa dupla, que dão aquele toque elegante a essa produção. Bora, minha gente, essa música virou um dos clássicos dos anos 90, que começa a tocar e a gente já reconhece nos primeiros segundos. Então, bora! Charles e Eddie com Would I Lie to You? Bora curtir juntos por aqui.

0: Adrenalizou Victor Clay na programação, 15 horas agora 46 minutos. Bora pro nosso Dose Tech de hoje.
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0: Bora, minha gente, Dose Tech no ar, e olha só, tivemos atualizações do Orkut. Inclusive a gente falou sobre ele nesta semana, né? Ele completou 12 anos de inexistência. Nesta semana a gente comentou sobre o fato aqui no nosso Dose Tech, e hoje tivemos aí uma atualização lá no site oficial, né? A gente até comentou sobre na oportunidade de que o Orkut.com não tinha saído do ar, o domínio ainda continuava ativo, e lá tinha uma mensagem falando do próprio fundador que ele estava preparando algo especial para todo mundo que era fã da plataforma, né? Bom, o site teve uma atualização e o Orkut pode estar mais perto de voltar. O site oficial da rede social foi atualizado nesta quinta-feira com uma mensagem do fundador pedindo apoio do público para criar uma nova plataforma. Por enquanto, não dá para criar uma conta ou acessar as antigas comunidades. O site agora apresenta um formulário para quem quer demonstrar interesse no projeto. É preciso ter pelo menos 18 anos, informar e-mail e país. E depois o usuário recebe um cartão digital de apoiador para compartilhar nas redes sociais. Na mensagem, o fundador critica as redes sociais atuais, principalmente os algoritmos que priorizam engajamento e tempo de tela. A proposta é recuperar a ideia de comunidade, sabe? Aproximando as pessoas com interesse em comum. A inteligência artificial também poderia ajudar a encontrar pessoas com gostos semelhantes, diz lá na plataforma. Mas o retorno ainda não está confirmado, tá bom? O próprio site deixa claro que demonstrar interesse não garante uma conta, não garante um nome de usuário ou um acesso antecipado. Também não existe uma data de lançamento, nem foi informado quantos apoiadores seriam necessários para tirar esse projeto do papel, né? Mas, ou seja, 12 anos depois do fim do Orkut, a porta voltou a se abrir, né? Mas ainda a gente está falando de uma campanha para medir o interesse do público e não de uma nova rede social pronta, já reformulada ou com uma data específica para lançamento. Mas todo mundo achou bastante curioso isso de o Orkut dar essa atualizada, né? Nessa quinta-feira o site agora tem um formulário que você pode preencher lá, vai pedir o seu e-mail, a sua idade, o seu país, e aí você vai receber um cartão digital de apoiador para você compartilhar nas suas redes sociais. Então, se você era fã do Orkut, era fã desse sistema de comunidade, né, de estar mais próximo um do outro que o Orkut trazia para as redes sociais, você pode entrar lá e ajudar nesse projeto, né, demonstrando o seu interesse nele. Esse foi o nosso Dose Tech de hoje, que volta amanhã, sexta-feira, aqui na programação.
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2: 15 horas e 50 minutos.
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Bora, minha gente, para fechar a segunda parte do nosso Overdose, tem Felipe Araújo. Daqui a pouquinho, notícias na hora certa, e logo depois eu tô de volta com a terceira parte do nosso programa.

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3: Prorrogação. Certa, 4 horas. Ministro do Supremo Alexandre de Moraes determina início da pena de Eduardo Bolsonaro por coação e manda cancelar passaportes. Senadores iniciam terceira sessão para discutir o fim da escala 6x1 na jornada de trabalho, porém, sessão já foi suspensa. Mulher condenada pela morte do próprio filho é presa em Venâncio Aires, no Vale do Rio Pardo. Chove em Porto Alegre, agora faz 21 graus. A instabilidade segue pelo estado com chance de temporais ainda. Para as próximas horas, alerta de tempestade com granizo. 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
5: Em Porto Alegre, por volta das 3 horas da tarde, uma batida entre dois carros causou lentidão na Avenida Castelo Branco. Depois, os veículos foram movidos para o acostamento, que tem melhorado o fluxo no local. Foram só danos materiais. E há pouco, na Dom Pedro II, perto da Cristóvão Colombo, houve colisão entre dois carros. EPTC e SAMU estão no local. No Vale do Rio Pardo, na RS-153, em Herveiras, um veículo saiu da pista e uma pessoa ficou ferida. Não há mais detalhes nesse momento. E um alerta para motoristas que passam pela 116, tem um trecho de retenção em Sapucaia do Sul. Com o trânsito, Isadora Garcia.
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3: Caminhão que atropelou e matou o homem em carreata no Vale do Paranhana será periciado e polícia apura omissão de socorro.
6: O veículo foi apreendido no domingo. A perícia foi pedida hoje pela Polícia Civil para apurar irregularidades. É investigado também se houve omissão de socorro por parte do motorista envolvido. Vinícius Felipe França, de 26 anos, morador de Parobé, morreu ao sair do caminhão, perder o equilíbrio, cair e ser atropelado pelo veículo durante carreata política no último sábado. O motorista fugiu do local. O caso é tratado como homicídio culposo de trânsito. Da redação, Isabela Daut.
3: Cai número de pontos sem luz no estado devido às chuvas.
7: São 42.210 pontos sem luz no Rio Grande do Sul em decorrência dos temporais dos últimos dias. No balanço anterior da manhã de hoje, eram 64 mil clientes sem energia elétrica. Na área da Serra Equatorial, são 26.910 pontos, sendo 10 mil deles em Bagé, na Campanha, e outros 1.200 aqui em Porto Alegre. A região de concessão da RGE tem 15.300 clientes sem luz. Conforme a empresa, as instabilidades impactam principalmente moradores das Missões, região central e do Pampa. Da redação, Gabriela Plentes.
3: 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Notícia na hora certa, volta na Rede Gaúcha às 5 horas. Da redação, Ramon Nunes.
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0: 16 horas e 4 minutos.
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0: Fala, pirulito, chocolate. Mas tem outra coisa que precisa estar presente na infância: o cuidado. Os hábitos com a higiene bucal têm que começar cedo. Os pequenos devem escovar os dentes após as refeições e depois de comer doces. E criança também deve usar o fio dental. Cuidar do seu sorriso é cuidar da sua saúde.
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1: 16 horas 5 minutos, voltamos, hein? A terceira parte aqui do nosso Overdose tá no ar, na programação da 100.3. Ligou o rádio agora? Seja bem-vindo, tá bom? Até as 4h30 eu tô por aqui contigo nessa tarde chuvosa aí de quinta-feira, dia 8 de outubro de 2026. E assim a previsão pro nosso final de semana, tá bom, minha gente? Bastante chuva prevista aí pra Marcelino e pra toda a nossa região. Bora de música e bora recordar nessa terceira parte do programa. A gente vai curtir agora sucesso nacional com ele, o queridão Fábio Júnior. Quando gira o mundo, aumenta o volume e curte conosco. Música.

0: Aí, Grupo Menos é Mais, na programação da 100.3, 16 horas 15 minutos. Bora lá, Top Music de hoje tá chegando.
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0: Bom, você já sabe, né? Esse é o quadro aqui na programação da 100.3, onde a gente pesquisa e traz pra você a música mais tocada, seja nas plataformas de streaming, nas rádios por todo mundo. Essa música também tá muito bem ranqueada lá na Billboard, inclusive é do novo álbum dela, que promete muito esse álbum, hein? Taylor Swift na programação como a mais tocada da quinta-feira e Patient Zero.

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1: 16 horas e 19 minutos.
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12: Meu povo, e assim estamos chegando ao final de mais uma edição do Overdose, agradecendo demais a tua companhia e a tua parceria em mais uma tarde. E claro, já deixar aqui o convite para amanhã, sexta-feira, tem o Sextou da 100.3, a partir das 14h30, uma programação toda especial pro teu start de final de semana, tá bom? Deixo vocês hoje com o sucesso de Ivete Sangalo, daqui a pouquinho tem Território Sertanejo, então fica por aqui. Até amanhã, se cuidem, tchau, tchau.

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1: 16 horas e 31 minutos.
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Olá, muito boa tarde para você de Marcelino Ramos, para você da nossa região que está aí acompanhando a programação da Rádio Salete FM 100.3. Agora são 16 horas e 32 minutos. Estamos começando por aqui mais uma edição do seu programa de todo final de tarde. Estamos aí com a nossa penúltima edição da semana, tarde de quinta-feira, 8 de outubro de 2026, com chuva em Marcelino Ramos, 19 graus é a temperatura na Praça Padre Basso. A partir de agora, a gente te acompanha por aqui com o melhor da música sertaneja. Vamos recordando os grandes clássicos, vamos acompanhando os principais lançamentos até às 17h50. Muito obrigada por nos permitir chegar até o teu trabalho, até a tua casa, te fazer companhia, quem sabe você que está viajando, nos levando aí pelas estradas. É muito bom contar com a tua audiência. Quem também chega junto comigo na parte técnica, seleção musical, é o meu colega, meu amigo Ebenezer, que deixa a todos o seu boa tarde. E você acompanha aí o Território Sertanejo em um oferecimento da Ferragem Mafissoni, Autoposto Malinowski, FlexNow, Faculdade Ideal, PHC Informática, a Ótica Líder, Associação Hospitalar Marcelinense, 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Vamos abrindo a nossa edição de hoje com Zé de Camargo e Luciano. Boa tarde.

Estamos por aqui te fazendo companhia com o Território Sertanejo, 16 horas mais 42 minutos, um excelente final de tarde para você. Nós vamos até às 5h50 te fazendo companhia com muito sucesso sertanejo. 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Vamos ouvindo mais música, chegando por aqui sucesso com Panda.

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1: 16 horas e 48 minutos.
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1: Seguimos com o Território Sertanejo, 9 minutos faltando para as 5 horas da tarde. Muito obrigada pela tua audiência. Daqui a pouquinho você acompanha as notícias na hora certa para se manter bem informado durante a nossa programação. 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Vamos ouvindo mais música, chegando mais sucesso por aqui com Zé Felipe.

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2: 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Três rios seguem acima da cota de inundação e Rio Grande do Sul tem alerta vermelho para temporal amanhã. Caminhão que atropelou e matou o homem em Carreata, no Vale do Paranhana, será periciado e polícia apura omissão de socorro. Senado retoma a terceira sessão para discutir proposta de emenda à Constituição, que termina com jornada de trabalho 6x1. Céu nublado na capital agora faz 22 graus. A instabilidade segue pelo estado, com chance de temporais. Para as próximas horas, alerta de tempestade com granizo nas proximidades de Esmeralda. 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
3: Em Porto Alegre tem bloqueio total na Rua Conde de Porto Alegre para corte de árvores. Tem colisão também na Rua Comandaí, perto da Doutor Campos Velho, entre carro e moto. E tem bloqueio da General Alto, entre a Demétrio e a Fernando Machado, para obra emergencial da Prefeitura. Na BR-116, em Sapucaia do Sul, tem um trecho de retenção no sentido a interior, nas proximidades da RS-118 e da BR-448. A Polícia Rodoviária Federal afirma que não registra ocorrências ali no local. Com o trânsito, Isadora Garcia.
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2: O Tribunal Regional Eleitoral do Rio de Janeiro marcou para sábado, às 3 horas da tarde, a retotalização dos votos para o governador do estado. Com a anulação dos votos de Antony Garotinho, o procedimento deve declarar Douglas Ruas, do UPL, eleito no primeiro turno do pleito, sem necessidade de segundo turno com Eduardo Paes, do PSD. A retotalização é um procedimento que passa a considerar apenas os votos juridicamente válidos para definir o resultado final e a proclamação dos eleitos. A medida foi motivada pela decisão do Tribunal Superior Eleitoral, que manteve hoje o indeferimento do registro de candidatura de Garotinho. O endividamento das famílias brasileiras caiu pela primeira vez desde dezembro de 2025. A parcela de famílias com dívidas teve um pequeno recuo, passando de 82% em agosto para 81,7% em setembro. A pesquisa de endividamento e inadimplência do consumidor é da Confederação Nacional do Comércio de Bens, Serviços e Turismo. 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Notícia na hora certa, volta na Rede Gaúcha às 6 horas. Da redação, Maria Regina Eichenberg.
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1: 17 horas e 6 minutos.
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0: Agora são 17 horas mais 10 minutos. Estamos de volta por aqui com o Território Sertanejo, segunda parte do programa. Nossa edição desta quinta-feira, dia 8 de outubro. Até às 5h50 te fazemos companhia com muita música sertaneja. O Ebenezer continua na parte técnica, seleção musical. Abrindo essa segunda parte do programa, tem Gustavo Lima.
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0: Valeu! Obrigado, galera.
1: Boa tarde.
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3: Vamos agora trazendo o nosso clássico sertanejo, Você Só Me Faz Feliz, foi lançado em 1993 no álbum Atitude, da dupla Adalberto e Adriano. A canção é uma composição de Elias Muniz e Fátima Leão e se tornou um dos sucessos que marcaram o início da trajetória da dupla. A música transmite a ideia de um amor que traz satisfação, cumplicidade e alegria, sem espaço para dúvidas sobre o que aquela pessoa representa. Com uma declaração de amor simples e apaixonada, a canção traz aquele sertanejo romântico que dominava as rádios e os aparelhos de som dos anos 90, uma melodia fácil de guardar e uma letra que fala de um amor que traz felicidade e completa a vida. Com a interpretação de Adalberto e Adriano, Você Só Me Faz Feliz ficou marcada entre as canções românticas da dupla e é essa história de amor e cumplicidade que a gente recorda aqui no Clássico Sertanejo.

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1: 17 horas e 21 minutos.
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0: dos Santos.
1: Continuamos por aqui com o Território Sertanejo até as 5h50. 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
1: Obrigada, então, pelas informações. E nós vamos ouvindo mais música, chegando mais sucesso aqui no Território Sertanejo. Com Zé Neto e Cristiano, boa tarde. Música.

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1: 17 horas e 32 minutos.
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1: Continuamos por aqui com o Território Sertanejo, 17 horas mais 36 minutos. Lembrando que depois você acompanha a oração da Ave Maria, na sequência o programa Hoje nos Esportes. 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E a música continua por aqui com Goiano e Paranaense.

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1: Estamos fechando a nossa edição de hoje do Território Sertanejo. Quero te agradecer pela tua audiência. Um excelente restante de quinta-feira para você. E lembrando que amanhã voltamos às 16h30 com a última edição da semana. Nós vamos fechando o programa de hoje com Fernando e Sorocaba e Pena Branca e Chavantinho. Tchau, tchau. Até amanhã.
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1: 17:51.
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3: Maria, mãe do silêncio e da humanidade, que vive perdida no mar sem fim do Senhor. Sem ti, tudo ficou parado. O tempo, o espaço, a palavra, a música, o silêncio e a mulher. Tu assumiste tudo. Jamais se viu na face da terra uma figura de tamanha doçura, candura e inefável encanto. Por este motivo, ao cair da tarde, os sinos repicam e as crianças, jovens e adultos de todas as raças reúnem-se e, com um olhar voltado para o infinito, rendem uma homenagem, uma prece a Maria.
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anjo do Senhor anunciou a Maria, e ela concebeu do Espírito Santo. Eis aqui a serva do Senhor, faça-se em mim segundo a vossa palavra. E o Verbo se fez carne e habitou entre nós. Ave Maria, cheia de graça, o Senhor é convosco. Bendita sois vós entre as mulheres, e bendito é o fruto do vosso ventre, Jesus. Santa Maria, Mãe de Deus, rogai por nós, pecadores, agora e na hora de nossa morte. Amém. Rogai por nós, Santa Mãe de Deus, para que sejamos dignos das promessas de Cristo. Estamos no mês de outubro, mês dedicado às missões, mês missionário. Rezemos uma dezena do terço por todos os missionários que, longe ou perto, fazem missão, em nome de Jesus, levando o Evangelho a todos os povos. Pai nosso que estais no céu, santificado seja o vosso nome. Venha a nós o vosso reino, seja feita a vossa vontade, assim na terra como no céu. O pão nosso de cada dia nos dai hoje, perdoai as nossas ofensas, assim como nós perdoamos a quem nos tem ofendido, e não nos deixeis cair em tentação, mas livrai-nos do mal. Amém. Ave Maria, cheia de graça, o Senhor é convosco, bendita sois vós entre as mulheres, e bendito é o fruto do vosso ventre, Jesus. Santa Maria, Mãe de Deus, rogai por nós, pecadores, agora e na hora de nossa morte. Amém. Ave Maria, cheia de graça, o Senhor é convosco. Bendita sois vós entre as mulheres, e bendito é o fruto do vosso ventre, Jesus. Santa Maria, Mãe de Deus, rogai por nós, pecadores, agora e na hora de nossa morte. Amém. Ave Maria, cheia de graça, o Senhor é convosco. Bendita sois vós entre as mulheres, e bendito é o fruto do vosso ventre, Jesus. Santa Maria, Mãe de Deus, rogai por nós, pecadores, agora e na hora de nossa morte. Amém. Ave Maria, cheia de graça, o Senhor é convosco. Bendita sois vós entre as mulheres, e bendito é o fruto do vosso ventre, Jesus. Santa Maria, Mãe de Deus, rogai por nós, pecadores, agora e na hora de nossa morte. Amém. Ave Maria, cheia de graça, o Senhor é convosco. Bendita sois vós entre as mulheres, e bendito é o fruto do vosso ventre, Jesus. Santa Maria, Mãe de Deus, rogai por nós, pecadores, agora e na hora de nossa morte. Amém. Ave Maria, cheia de graça, o Senhor é convosco. Bendita sois vós entre as mulheres, e bendito é o fruto do vosso ventre, Jesus. Santa Maria, Mãe de Deus, rogai por nós, pecadores, agora e na hora de nossa morte. Amém. Ave Maria, cheia de graça, o Senhor é convosco. Bendita sois vós entre as mulheres, e bendito é o fruto do vosso ventre, Jesus. Santa Maria, Mãe de Deus, rogai por nós, pecadores, agora e na hora de nossa morte. Amém. Ave Maria, cheia de graça, o Senhor é convosco. Bendita sois vós entre as mulheres, e bendito é o fruto do vosso ventre, Jesus. Santa Maria, Mãe de Deus, rogai por nós, pecadores, agora e na hora de nossa morte. Amém. Ave Maria, cheia de graça, o Senhor é convosco. Bendita sois vós entre as mulheres, e bendito é o fruto do vosso ventre, Jesus. Santa Maria, Mãe de Deus, rogai por nós, pecadores, agora e na hora de nossa morte. Amém. Ave Maria, cheia de graça, o Senhor é convosco. Bendita sois vós entre as mulheres, e bendito é o fruto do vosso ventre, Jesus. Santa Maria, Mãe de Deus, rogai por nós, pecadores, agora e na hora de nossa morte. Amém. Glória ao Pai, ao Filho e ao Espírito Santo, como era no princípio, agora e sempre. Amém. Ó meu Jesus, perdoai-nos, livrai-nos do fogo do inferno, levai as almas todas para o céu e socorrei principalmente as que mais precisarem. Salve, Rainha, Mãe de Misericórdia, vida, doçura e esperança nossa salve. A vós bradamos os degredados filhos de Eva, a vós suspiramos, gemendo e chorando neste vale de lágrimas. Eia, pois, advogada nossa, esses vossos olhos misericordiosos a nós volvei. E depois deste desterro, mostrai-nos Jesus, bendito fruto do vosso ventre, ó clemente, ó piedosa, ó doce sempre Virgem Maria.
Rogai por nós, Santa Mãe de Deus, para que sejamos dignos das promessas de Cristo. Oração. Deus eterno e todo-poderoso, que no vosso imenso amor de Pai nos concedeis mais do que merecemos e pedimos, infundi em nós vossa misericórdia para perdoar o que nos pesa na consciência e para nos dar mais do que a oração ousa pedir. Por nosso Senhor Jesus Cristo, vosso Filho, que é Deus e convosco vive e reina na unidade do Espírito Santo por todos os séculos dos séculos. Amém. E que pela intercessão de Maria Santíssima, Nossa Senhora da Salete, Santa Teresinha, padroeira das missões, Deus Pai Todo-Poderoso, nos abençoe e nos proteja. Em nome do Pai, do Filho e do Espírito Santo. Amém. Uma boa tarde a todos.

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1: Para certo, e já voltamos.

0: 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Notícia na hora certa, 6 horas. Polícia Civil investiga a morte de adolescente após agressões na Zona Norte de Porto Alegre. Tribunal Eleitoral Regional do Rio de Janeiro marca para sábado retotalização de votos de eleição para governador do estado. Medida deve levar à eleição de Douglas Ruas do PL no primeiro turno do pleito após indeferimento da candidatura de Antony Garotinho. Dólar sobe a R$5,02 e Bolsa de Valores brasileira sobe com avanço de ações da Petrobras e cenário eleitoral no Brasil. Céu nublado na capital agora faz 21 graus. A instabilidade segue pelo estado, com chance de temporais. 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
2: Em Porto Alegre, liberado o bloqueio na Oscar Pereira, sentido ao bairro, depois do Hospital Divina Providência. A interdição ocorria por conta da colisão de um carro em poste. O veículo segue no local, mas não atrapalha o fluxo. Tem colisão também entre dois carros na Avenida Assis Brasil, perto da Francisco Traim, e na rua Correia Lima, um carro invadiu a grade de uma casa. Motorista, a princípio, sem lesões. Na BR-448, tem tranqueira ali na altura de Esteio. Com o trânsito, Isadora Garcia.
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0: O foco de gripe aviária no Rio Grande do Sul foi considerado encerrado. Terminou a vistoria nas propriedades ao redor de onde houve a confirmação da doença em aves domésticas em Selva, no norte do estado. Agora, o estabelecimento em que foi detectado o caso entra em um vazio sanitário de 28 dias, ou seja, sem a presença de aves. O ministro Luiz Fux, do Supremo Tribunal Federal, pediu que a Secretaria Judiciária da Corte libere o acesso do gabinete aos autos do inquérito das fake news e de outros 3 processos relacionados a ele. A medida, que deve ser cumprida em até 48 horas, é necessária, segundo Fux, para que ele possa analisar uma ação apresentada pelo Progressistas. Fux é o relator dessa ação do partido contra uma decisão tomada em dezembro de 2023, envolvendo pedidos de investigação contra 23 pessoas, entre elas o ex-presidente Jair Bolsonaro. A movimentação ocorre menos de um mês depois de Edson Fachin, presidente do Supremo, assumir a relatoria do inquérito após retirar Alexandre de Moraes do caso em meio à crise interna da corte. 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Notícia na hora certa, volta na Rede Gaúcha às 8 horas. Da redação, Maria Regina Eichenberg.
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3: Bom, pessoal, 4 partidas dão sequência à 29ª rodada do Brasileirão nesta noite. Começando com Santos e Flamengo, que se enfrentam às 7h30 na Vila Belmiro. Passa depois por Atlético Paranaense contra o Atlético Mineiro, na Baixada em Curitiba, às 8 horas. E às 9h30, são 2 partidas. Fluminense contra o Coritiba no Maracanã e o Palmeiras recebendo o Bahia no Nubank Park, em São Paulo. O próximo compromisso de Grêmio e Inter é justamente o Grenal, domingo, 5h30 da tarde, na Arena. Hoje ainda destaque para 2 partidas que fecham a 32ª rodada da Série B. O Náutico, às 7h30, encara o Novo Horizontino, nos Aflitos. E também às 7h30, no Castelão, tem o confronto entre Ceará e Criciúma.
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de volta às 6h09, na trilha de Nutrifrango Song for You, para quem tá na gaúcha, para quem tá na live, seja bem-vinda hoje nos esportes da Sinoscar, o melhor da Chevrolet está aqui, tá com tudo, tá na 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Nossos parceiros, a temperatura, vê quantos graus está em Porto Alegre. Tá tempo feio, fechado, nublado. Não tá tão frio hoje, hein? 21 Não. graus a temperatura, tempo nublado. Quero ver a umidade, como é que tá aqui, ó. Umidade 87%, é bastante.

0: constante. Sensação de 22, ou seja, um grau a mais do que o termômetro. Este é o clima. A gente tem chuva para sexta, chuva para sábado, 50% de chuva para domingo. Ah, sábado vai chover 95% de chance, amanhã 80%.
1: Mas domingo não chove.
0: É, aqui está mostrando 50%, mas se tu botar aqui na quantidade de precipitação, dá 2 milímetros.
1: É.
0: Isso de manhã, entre 6 da manhã e meio-dia. Então, um Grenal seco. Tô preocupado com o jogo do Brasil, vamos ver aqui, ó. Tá marcando chuva, é. Daí a chuva é durante a manhã, a madrugada. 20 milímetros no sábado. Começa na madrugada, pela manhã, por volta do meio-dia chove pouco, uma chuva leve, muito leve, e de tarde é leve também. Então, mas pode ter chuva aí no sábado. Tomara que não, né? Porque vai ser um belo espetáculo no Beira-Rio. Deixa eu mostrar aqui, Maurício, o livro que eu recebi da AGE, editora AGE, do professor Paulo Ledur. Livro do Márcio Pinheiro, querido Márcio Pinheiro, jornalista. Isso aqui para quem gosta de futebol, histórias de futebol. Olha aqui, Maurício, os mandarins.
1: É muito linda essa capa.
0: A capa é maravilhosa, nossa. A capa dura. Ó, vou bater aqui, ó. Livro de capa dura, tem um, como é que se diz, um relevo.
1: Um papel belíssimo aí dentro também, né? O tipo
0: dentro,
1: de papel, né?
0: Papel de extrema qualidade. Os mandarins, né, Maurício? O poder jovem que mudou a história do Inter. É um movimento lá da década de 60.
1: Você consegue identificar todo mundo da capa? Deixa eu ver, Luciano.
0: Me ajuda aqui.
1: Não
0: talvez
1: sei se... não.
0: Esse é o Carlos Stechmann na ponta?
1: Sim, é.
0: Eu não conheço talvez todos aqui, Maurício. Cláudio Cabral, o primeiro aqui. Ibsen Pinheiro, o segundo. O terceiro aqui de óculos carequinha, não sei. Me ajuda
1: não,
0: aqui.
1: Não, né? É o Efraim?
0: Pode ser, porque o Efraim era junto com o Cláudio Cabral, né?
1: Não, é.
0: O Cabral é o primeiro.
1: Fiquei no Cláudio Cabral, no Ibsen e no Stechmann.
0: Stechmann é o último lá.
1: O
0: né?
1: último. Esses aqui do meio.
0: Mas
1: eu não
0: deve
1: consigo
0: ter,
1: identificar.
0: Tem o Efraim Pinheiro Cabral. Não tem nada, não tem dentro ele, talvez
1: deve
0: tenha dentro.
1: Deve ter, tem que ter. Mas a capa é muito bonita. Muito bonita.
0: Bonita, né? Deixa eu só dizer que o livro vai ser lançado.
1: Tem ilustração dentro, ó, Luciano, além do texto, ó.
0: Ah, tem tudo, o livro é maravilhoso.
1: Cheirinho de livro novo.
0: Vai ser lançado, Maurício, na Feira do Livro, edição número 72 da Feira do Livro, dia 7 de novembro, às 5 da tarde, no Pavilhão de Autógrafos. Então, obrigado à editora Ágil, ao Márcio Pinheiro. Márcio também fez o livro do Paulo Santana, né?
1: Os mandarins, primeiro, eles são a gênese do time vitorioso competitivo do Inter 75-76. Com rebote lá em 79.
0: Antes, né?
1: Começa antes, começa na virada dos anos 60 para 70, mas tem um dilema e um grande, como é que a gente pode dizer, um grande debate nas figuras do Braulio e do Sérgio
0: Galocha.
1: Que jogava
0: bonito e o outro
1: porque
0: jogava...
1: Porque o Braulio jogava bonito, era menos objetivo e menos força física. O Sérgio Galocha, embora lento, por isso o Galocha, era mais forte, né? Era um futebol de mais proposição física. E aquilo foi debatido... Muito.
0: Vamos pro treino lá, Maurício, da seleção
1: Vamos.
0: Feminina. Nani Quemelo tá conosco aqui no Hoje nos Esportes, junto com a Carol Freitas. Gurias, e aí, tudo certo?
2: E aí, Lucianinho? E aí, seu Maurício? Tudo bem, gente? Por aqui tá tudo ótimo. O treino, ele foi aberto há mais ou menos uns 10 minutinhos. E a gente viu muita descontração, né? Nesse primeiro momento, aquele futimeza, altinhas, meninas em rodinhas, se divertindo, brincando, tinha música alta por aqui. Agora, o momento já é um pouco mais sério. Elas estão lá no fundo, para quem tá nos assistindo na live em Gaúcha Esportes, elas estão lá no fundo agora, já num trabalho de aquecimento. Ontem a gente teve também esses 15 minutos abertos, foi lá no CT do Grêmio, hoje aqui no Sesc, onde treinam as gurias coloradas. E ontem, após o treino, a coletiva foi de duas goleiras, a Lorena, que teve passagem pelo Grêmio, e também a Thaís Lima, que tem apenas 18 anos. Hoje está marcada também uma coletiva após o treino, a gente não vai ver daqui a pouquinho, já vou fechar por aqui, mas após o treino a gente vai ter coletiva de uma ex-guria colorada, a Priscila. Priscila vai falar com a imprensa junto com a Geise hoje, então, para responder todos os questionamentos, mas o clima aqui é de muita descontração mesmo, o pessoal está bem animado e o clima ajudou, tá, Lucianinho? Vi vocês falando do clima pro jogo. Hoje estava chovendo durante uma boa parte do dia, mas agora não tá. Agora o clima tá bem bom por aqui, tá inclusive um pouco quente no momento.
0: Pois é, a temperatura tá de 21 graus, Nani, com sensação de 22, ou seja, não tá frio, né? Apesar do tempo carrancudo aí e úmido, com chuva, então é um clima aí que a seleção vai ter para treinar. Então é esse
2: Exatamente.
0: O trabalho que é realizado por aí.
2: Isso, esse é o trabalho por aqui. Agora a gente vai ter que sair, né? Vai ser fechado para a imprensa, os trabalhos principais. Mas o que a gente está vendo nesse primeiro momento realmente é o aquecimento. Mas foi legal ver a Altinha, foi legal ver ali também acompanhar o alongamento delas, os exercícios de mobilidade. As meninas, apesar de estarem muito concentradas, né? Elas têm essa... elas são jogadoras assim que demonstram estar tranquilas com uma convocação. Né, elas já estão acostumadas, elas estão se inteirando do ambiente. Então a música alta ali no começo, ela ajuda também, né, para se concentrar logo na sequência.
0: Importante, importante esse trabalho fazer antes do jogo, enfim, para sentir o clima. Muito legal. E Nani, até passando algumas questões do jogo no sábado, a expectativa é de um grande público no Beira-Rio, né? O pessoal está se mobilizando bastante para ir para o jogo, né?
2: São mais de 20 mil ingressos vendidos e ainda restam ingressos na inferior, nos portões 3 e 7 e também na superior. Todos esses portões, os valores variam de R$ 35,00, que é a meia entrada e outros benefícios, até R$ 70,00. Os ingressos um pouco mais caros já foram vendidos. Então, de R$ 35 a R$ 70,00 estão disponíveis no site Ticket and Go, chamando já a galera, né? Aproveitando para chamar a galera para acompanhar a seleção brasileira e fazer esse aquecimento para a Copa do ano que vem.
1: Vai ter bilheteria aberta no dia do jogo, Nani? Ou é bola nas costas essa minha pergunta?
2: Eu acredito que só no site, Maurício.
1: Só no site?
2: Só no site.
0: Hoje em dia o esquema da bilheteria para comprar na hora não tem mais. Mas hoje em dia tu compra no site e vai, leva um QR Code ou imprime.
2: Isso.
0: Né? Hoje em dia tá facilitado isso. Uma dúvida que eu tenho, Nani, também não quero te dar bola nas costas, mas geralmente os jogos têm aquela biometria, né? O pessoal vai ter que fazer para entrar no estádio? Essa é uma questão que me ocorreu agora aqui.
2: No próprio site da Ticket
0: and Go. Já faz, né?
2: Já faz, exatamente. Para te fechar a compra de ingresso, para te finalizar a compra, tu é obrigado a fazer a biometria facial. Inclusive para as pessoas que já estão acostumadas a ir no Beira-Rio. São setores diferentes, né? São sistemas diferentes. Então, quem faz a biometria no Mundo Colorado para jogos do Internacional, precisa fazer também no site Ticket and Go.
0: Importante. Nani, faz uma projeção de time, arrisca um time. Eu sei que daqui a pouco tu vai ter que sair daí, vão te convidar. Para se retirar, assim, de modo muito querido, mas aproveitando um pouco o fundo do treinamento, que time tu apostaria da seleção para sábado?
2: Então, a gente brinca bastante, né, com a imprensa que cobre o futebol feminino, que é sempre uma incógnita, porque o Arthur Elias gosta de mudar bastante. Mas eu acreditaria que a Lorena no gol, trazendo um time que ele mais utilizou, né, a Lorena no gol, três zagueiras, e aí Isa Haas, Tarciane, talvez a Tayla ganhando essa oportunidade, ou a Marisa sendo a terceira zagueira. Pela ala direita, Isabela, ex-Inter. Na esquerda, Raíssa Bahia, que é ex-Grêmio. A gente tem várias jogadoras.
0: A gente tá
2: cheio
0: de ex, né?
2: Várias.
1: Lorena e Isa Haas.
0: Lorena e Isa Haas também.
2: Ao todo são 15, tá? E aí, do meio pra frente, Angelina e Duda Sampaio. O pessoal quer muito ver elas jogando juntas. Eu colocaria ainda no time a Geise, talvez comece como titular. A Priscila pode ter essa oportunidade novamente, ela que ficou lesionada por um tempo.
0: Priscila, rainha da área. Quando eu narrei os jogos dela.
2: Exatamente.
0: Priscila é a rainha da
2: área.
0: Até
2: eu falei da Tarciane, mas a Tarciane não pode jogar essa partida, só o do Recife, ela está suspensa, lembrei. Sim. Agora. Então, de repente, nessa partida a gente vai ter a Marisa, a Isa Haas e a Tayla tendo essa oportunidade. A Carol Gil, que é ex-Inter, também foi convocada de última hora porque a Thaís Ferreira se lesionou. Então, seria esse o time, com lá na frente a Maranhão sendo a terceira atacante.
0: Bom, Nani, vai ficando por aí, não pediram pra tu sair, né? Então vai ficando por aí.
2: Por enquanto eu tô por aqui, ó. Vou ficar por aqui, agora elas vão começar
0: uma outra atividade com bola lá ao fundo, ó.
2: Isso, ela vai começar lá com bola e aqui as goleiras estão trabalhando, né? Nesse meu outro lado, as goleiras já fazem o trabalho.
0: Vai ser muito legal rever a Lorena também, né?
1: Uma das melhores goleiras do mundo.
0: E que bom que a Priscila começa a retomar, né, Nani? Ela teve uma lesão extremamente grave, né? E ela é uma jogadora... Nossa, quando ela surgiu no Internacional, um diamante, assim. Aquele diamante, aquela jogadora de área. Impressionante a qualidade dela na conclusão das jogadas, né?
2: A Priscila é bem diferenciada. Ela teve um grande momento nas Olimpíadas, né? Viralizou bastante também a foto dela gritando no rosto da goleira da Espanha, naquela vitória maiúscula do Brasil. E ela acabou rompendo o LCA, que é uma lesão que muitas mulheres passam, homens também, mas a gente vê essa reincidência maior em mulheres. Então, ela passou por esse LCA e agora está voltando de lesão, então sendo convocada mais uma vez.
0: Que bom. Nani, qualquer novidade aí, volte conosco aqui ainda ou no Show dos Esportes depois, mais tarde.
2: Combinado. Valeu, Lucianinho. Um abraço para vocês.
0: Valeu, Nani. 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Deixa eu ver aqui, eu mandei direto para a fonte, Maurício Saraiva.
1: Por quê?
0: Da capa, foto da capa dos mandarins, vou mostrar.
1: Ah, para dar os nomes, né?
0: E vou. Ah, vamos testar o Zé Alberto.
3: Uma dúvida.
0: Ficou com uma dúvida? O Márcio Pinheiro já me respondeu aqui, vamos ver. Tu consegue. Como é que a gente pode fazer para tu olhar?
3: Não, Cláudio Cabral,
1: Não, Cláudio, o Stechman e o Ibsen a gente identificou. Não.
0: Cláudio Cabral, Ibsen Pinheiro e o Stechman na ponta.
3: Aldo Dias Rosa, do lado do Ibsen Pinheiro. Tá. O grande Daltro Menezes, do lado do presidente Stechman.
0: Ah, é o Daltro Menezes. E aqui.
3: A dúvida que eu tenho do centro é que normalmente usava bigode o doutor Luiz Falcão.
0: Afonso Matias Velho.
3: Ah, tá.
0: Aldo, não, aqui ó, o Márcio mandou aqui ó, foto da capa modificada por IA, que a capa ela foi, obviamente, tá. Ali deram, né, uma retratada na foto, enfim, a foto ela tá em alto relevo.
3: Afonso Matias Velho.
0: Pela ordem aqui ó, tá, da esquerda pra direita, tá? Então assim, o Cláudio Cabral é o primeiro.
3: Tá.
0: Pedi pra deixar na tela inteira pra gente ver melhor ali.
3: Ibsen Pinheiro.
0: Cláudio Cabral, Ibsen Pinheiro, Aldo Dias Rosa.
3: Que esse aí era o grande mandarim, assim que foi.
0: Ele era o vice-presidente de futebol.
3: Isso, que foi candidato à presidência depois, seria ele o presidente do Ilha, daí o Stechman.
0: Deixa eu botar o dedo aqui, certo?
3: Aí o presidente
0: Cláudio
3: Stechman
0: Cabral primeiro,
3: foi a...
0: tá?
3: O presidente Stechman
0: Ibsen
3: depois...
0: Ibsen Pinheiro, segundo.
3: Foi a reeleição e o Aldo Dias Rosa perdeu a eleição, a famosa eleição que teria sido o gol do Braulio que derrotou os mandarins.
1: Braulio versus depois, Sérgio Galocha.
0: Aldo Dias Rosa aí,
3: isso,
0: de óculos.
3: É o carequinha, tá? De óculos.
0: Depois, na sequência, Afonso Matias Velho.
3: Eu acho que até o nome do Afonso Matias Velho era Afonso Matias Velho de Medeiros.
0: E depois era Daltro Afonso Menezes...
3: Esse o Maurício tem certeza... Que conheceu o Afonso era daqueles de estar sempre no estádio, lá no
1: mas
3: no
1: eu não tinha, eu tinha menos lembrança do que os outros, o Aldo Dias Rosa eu não identifiquei, mas o nome sim. O Daltro Menezes, eu estava procurando na memória, Lucianinho, dirigente. Mas, na verdade, ali o Daltro é o treinador,
0: do
1: início dos mandarins.
0: E por fim, o Carlos Stechman.
3: E a foto é tirada, a foto é feita...
0: É uma casamata ali, né?
3: Ali é a casamata, do antiga casamata do Beira-Rio. Isso. Como ela é feita... Eu não sei se ela é feita por inteligência... Acho que ela não botou ninguém na foto. A inteligência
0: não,
3: artificial...
0: Não, ela só deu uma melhorada na qualidade. Uma
3: mudada na qualidade.
0: Porque aqui no próprio livro está aqui, ó.
3: Pintura.
0: Foto da capa, modificada por IA. Ou seja, ela foi...
3: Ela é modificada.
0: Isso. Mas ela não tem nada acrescentado. Então é isso.
3: Esse livro aí, para quem gosta de história política de clube e o que determina, eu acho muito legal. Os mandarins foram, e aí pode incluir os clubes gaúchos, eu me lembro, é claro que envolve o Internacional, mas é um movimento político que modifica depois. Ele nunca teve o presidente do clube, é curioso isso. O mandarim presidente do Inter, desse grupo, que era jovem nesse grupo aí, é Paulo Rogério Amoretti, que vem ser presidente do Inter bem depois, já no final dos anos 90. É porque o Luiz Otávio Pellegrini fazia parte também. É outro.
0: Mas o Stechman não foi presidente?
3: O Stechman não foi eleito como mandarim. O Stechman não era mandarim, na verdade. Os mandarins eram essa gurizada que tinha aí. O Stechman foi levado. Tanto é que quando o Aldo Dias Rosa, que é, esse é o... Ainda tinha os jornalistas. O Ivo Correia Pires era mandarim.
1: Efraim Pinheiro Cabral.
3: E o Efraim até nem tanto, ele já tinha sido presidente, ele...
1: Então é o Cid, o filho dele.
3: O Cid, através do Cláudio, só que o Cid era o tipo assim, do mentor. É. Havia na crônica esportiva, havia dois caras que eram colorados e frontalmente contrários nas ideias. O Sérgio Jockmann, cronista, autor de novela, o Sérgio Jockmann, ele era... braulista. Ele era do...
1: Futebol Arte.
3: Do futebol, uma escola clássica de futebol. Enquanto que o Ivo...
0: Aliás, o Braulio é uma ótima entrevista.
3: Extremamente Braulio Barbosa, lúcido. Ali, que escreveu o livro. O filho dele, aliás, escreveu o livro sobre ele.
1: Treinou o Inter nos anos 90.
3: E o... Em contrapartida do Sérgio Jockmann, havia o Cid Pinheiro Cabral, que foi... O Cid foi uma eminência parda do Internacional durante muito tempo, sem dizer que era colorado. Ele confiava na inteligência dos leitores e depois ouvintes aqui na sala de redação. E aí o ganhou a tese do Sérgio Galocha. Os mandarins impuseram nesse período aí, quando levaram o Dalton de volta. Mas depois, quando a eleição é vencida pelo Stechmann, tem uma cisão ali. E o Aldo Dias Rosa perde por um voto. São dois votos, né? Um que virou, na verdade. E o Ibsen Pinheiro dizia que sabia quem é que tinha sido o voto, era só nos conselheiros, e não eram 300 naquela época. É uma história muito bonita.
0: Tá assim, aí a dica de livro, então.
3: Ainda mais agora que a gente está vivendo um momento político, e o Inter vai viver um momento político, para ver a diferença que era.
0: Muito bem. Vamos falar do Grêmio, senhor Lucas Arruda.
4: Vamos lá, Lucas.
0: Separou um Renato aí para a gente ouvir.
4: E aí, dentro daquela ideia que nós trouxemos no outro bloco, sobre a possibilidade de mudança de esquema mais uma vez para o Grenal. Entre as respostas do Renato, talvez a principal falou sobre o trabalho antigo do Luiz Castro, de maneira indireta citando o técnico português, mas o Renato falou também sobre a ideia de três zagueiros e isso naturalmente nos remeter a uma escalação mais defensiva. Vamos ouvir o Renato falando sobre isso, Lucianinho, depois eu quero ouvir o seu Maurício a respeito da declaração do técnico.
5: Eu tenho que acertar a equipe, né? Principalmente corrigindo alguns defeitos que a gente vinha me atendo lá atrás. A gente já tomando muitos gols, então procurei corrigir a equipe. Muitas vezes as pessoas acham que três zagueiros é jogar defensivamente, três volantes, muita gente acha que é jogar defensivamente. Não é defensivamente, até porque mesmo com três volantes nós estávamos vencendo a partida, tivemos as oportunidades para matar o jogo e não matamos, com os três volantes. Então não adianta você muitas vezes colocar um jogador numa posição que aquele jogador não te entrega. Então, a gente tem os três volantes, a gente fica seguros lá atrás, criamos, saímos na frente, tivemos oportunidades. Acho que indiferente dos três volantes ou não, a gente não podia ter tomado aquele gol no final do jogo.
4: Tá aí, Lucianinho, uma das manifestações do Renato após o empate, e a frase que mais chama atenção nessa explanação dele foi sobre as pessoas entenderem que três zagueiros é algo naturalmente defensivo. Por que que eu tô falando sobre isso? A ausência do Dodge por suspensão, ela abre uma disputa no setor de meio campo. Os atletas que hoje estão habilitados para essa função, posição, Nardoni e Krovinovic. Ambos jogadores que não caíram no gosto do Renato, com as suas peculiaridades. O Krovinovic não entrou nos últimos dois jogos e o Nardoni, ele até ficou de fora contra o Palmeiras pelo limite de estrangeiros. Só que isso não exclui a possibilidade de o Grêmio voltar para um sistema de três zagueiros, abrindo mão desse meio-campista na vaga do Dodge e formando uma linha de cinco defensores. Gustavo Martins, que volta de suspensão, Wallace e o Kahneman pela sua experiência em Grenais.
1: No futebol e na vida tudo é contexto, né, Luquinha? Uhum. Então, por exemplo, não necessariamente três volantes fazem um time defensivo. Claro que não. Se os meus volantes forem Rodri, Paulo César, Carpegiani e Falcão, o meu time tem três volantes e não será defensivo. Se o meu time tiver Danilo Barbosa, Vigiasante e Dodi, será defensivo e não criará confusão, como aconteceu ontem. Três zagueiros é defensivo automaticamente? Não. O Grêmio de 2001 do Tite mostra que não. Era um Grêmio muito ofensivo. Para você ter uma ideia, ele ganha do São Paulo no Morumbi de 4-3. E é campeão em cima do Corinthians no Morumbi, ganhando de 3-1. Esse time com três zagueiros. Então, o que que cerca três zagueiros? Anderson Lima de um lado apoiando, Rubens Cardoso do outro, Tinga fazendo ir e vir com qualidade, Zinho de meia e dois atacantes. Esse não é um três zagueiros defensivo, mas eu já vi alguns que Jesus amado.
4: Foi a solução mais rápida que o Renato encontrou na semana que ele chega.
0: Mas os três volantes, não dá certo.
4: Exatamente.
0: Não, não, claro, é os que o Grêmio tem, né?
4: E assim, o Renato sempre jogou com camisa 10, né? Ou alguém parecido com que execute essa função.
1: Ele não jogou no ano em que ele foi vice-campeão do Cruzeiro,
4: isso,
1: com Souza, Riveros e Ramiro, que é um trio melhor do que Danilo Barbosa, Vijaçante e Dodi.
4: Perfeito. Mas o fato é, nas últimas duas passagens, então, o Renato sempre teve essa figura, só que o Grêmio não tem mais esse jogador no elenco. O Krovinovich é quem mais reúne características de um quase camisa 10.
0: Eu queria perguntar para o, se eu estivesse na coletiva, Renato, que planos tu tem para o Krovinovich?
4: É interessante, né?
0: É, gostaria de saber, porque tipo, o cara não pode ser arquivado.
1: Não, nesse meio campo que ele botou ontem, por exemplo, o Krovinovich tinha espaço no lugar do Dodi. Cansou, sai. É. Como qualquer outro jogador, cansou, sai.
4: É. Então, Lucianinho, se estabelece nesse momento uma possibilidade real de o Renato mudar o esquema, mas são as duas possibilidades. O 4-3-3 que ele aplicou ontem no estádio Mangueirão, tendo o Nardoni ou o Krovinovich como esse terceiro homem de meio campo, né, o Noriega, Vila Sante e mais um jogador, ou o 3-4-3 que ele fez contra o Palmeiras, mantendo os três atacantes lá no, na frente, né, Pavon, Amuso e Carlos Vinícius, e dois volantes ao invés de três.
0: 6:30 marcou o sinal da Gaúcha. Tem enquete rolando em Gaúcha Esportes, hein, com os resultados dos jogos de ontem. Quem vai conseguir escapar do rebaixamento? O Inter, o Grêmio, ambos ou nenhum dos dois? Tá dando Inter, hein? Olha como muda a maré, hein? 47%. O Grêmio, 29%. Nenhum dos dois, 18%. E ambos, 5%. Eu, como eu sou otimista, votei nos 5%. Mas considero que é bem difícil ainda a vida dos dois mesmo, o Inter tendo vencido seu jogo. O Grêmio se atrapalhou mais, né? Então tem muita lenha para queimar ainda. 6:31. 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Vamos fazer intervalo? 6:32. E na volta tem a seleção, tem Copa do Mundo, tem mais destaques da dupla,
3: Grenal. Hoje até não é seleção, só pra...
0: Ah, não é?
3: É Copa do Mundo.
0: Copa do Mundo, feminina. É. Copa do Mundo, é. Tem e destaques, obviamente, do trânsito, do Placaju, tudo isso no Hoje. Não sai daí.

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0: de volta, 6h36, na Gaúcha, em Gaúcha Esportes e na Rádio Gaúcha, os dois canais de YouTube, mais o FM, imbatível, rádio eterno, hoje nos esportes de Sinoscar, o melhor da Chevrolet, está na Sinoscar, tá com tudo, tá na Colombo, Desco Atacado, vem comprar barato, invista na Cressol e concorra a 12 milhões em prêmios. 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Vamos com o destaque de Copa do Mundo.
1: Sim.
0: Zé Alberto Andrade, depois tem o trânsito, né? 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Deixa eu chamar o trânsito antes.
1: Sim.
0: Que apareceu na live antes um pôr do sol ali, espetacular.
2: Lindo. Cor de fogo.
0: Cor de fogo.
1: O sol se põe em morrer.
0: Olha ali, olha só coisa linda. Quem tá na live, vai lá para a live. Quem não tá na live.
2: Tá bonito.
0: Tá bonito, hein? 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
3: Lucianinho, pois é, lindíssimo o céu, nem parece que ficou o famoso murrinha o dia inteiro, né? Mas tem lentidão bastante na saída da capital pela Castelo Branco, na Ipiranga, na Bento Gonçalves, ali nas proximidades da Antônio de Carvalho e na Carlos Gomes, assim como na Plínio Brasil Milano e na Assis Brasil, nas proximidades da Havan. Lembrando que em Porto Alegre foi liberado o bloqueio na Oscar Pereira, sentido ao bairro, depois do Hospital Divina Providência, onde tinha ocorrido um acidente, Lucianinho.
0: Obrigado, Isadora Garcia. Mais trânsito daqui a pouco no Correspondente. 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E aí, Zé Alberto?
1: Não, e aí, que já que a seleção brasileira feminina tá aqui, Lucianinho, e vai ter esse baita jogo no sábado aí com a Argentina, já em clima do Mundial 2027, vamos trazer uma informação da FIFA, mas que se refere ao 2027, ainda lembrando a Copa de 2014, a Copa masculina que tivemos aqui. Naquela ocasião, mais de 13 mil voluntários desempenharam os papéis na Copa do Mundo. O processo de voluntários, olha lá, ó, número de inscritos, tá na tela para quem tá acompanhando por vídeo. 161 mil inscritos para o voluntariado da Copa do Mundo feminina do ano que vem, quer dizer, é número recorde. A FIFA diz que dobra o recorde de inscrições para voluntários na Copa do Mundo feminina, sendo a maioria mulheres, 58% do total são mulheres. Então, Copa Feminina, mais mulheres, então tudo isso acontece. É ASGU, também no plano de programa de voluntariado da FIFA para o ano que vem.
0: Uma pergunta só que me ocorreu agora, voluntário não ganha um pilinha, nada.
1: Não, o voluntariado é o seguinte...
0: A FIFA podia dar um pilinha, né? Porque a FIFA fatura tanto, né?
1: Eles ganham, o que que eles ganham? O kit com o uniforme e tudo aquilo. Nem a hospedagem é dada.
0: Pois
1: os voluntários precisam se organizar. É uma viagem em que tu faz uma viagem e tu é voluntário da FIFA e ganha aquele...
0: E a FIFA ganha milhões e milhões e milhões e milhões.
1: Vale também para a Olimpíada, né? Os voluntários também. Olímpicos também têm essa.
0: Legal, mas isso é um negócio que eu sempre penso assim, pô, podiam fazer um carinho, né?
1: Mas 161 mil pessoas.
0: Bom, mas precisa das pessoas para claro, procurar o evento.
1: Não, em meio de tanto.
0: Tira as pessoas, não tem um evento.
1: Em meio de tanto profissionalismo que mundo tem, a gente acha meio estranho, mas faz parte de uma tradição internacional o voluntariado como um todo, que é uma coisa muito nobre, e a FIFA tenta fazer como incentivo, então ela tem programas de voluntariado, não só para o futebol, para outras atividades, e a gente vive aí também na sociedade como um todo.
0: Eu só lembro que a FIFA fatura bastante,
1: Pois é, então dá os kits com roupa bonitinha para todo mundo, que é
0: um dos
1: símbolos também da Copa do Mundo, a roupa dos voluntários que estarão aqui no Brasil. São 30 funções que os voluntários desempenham na Copa do Mundo. Tem gente que fica no aeroporto um mês inteiro, ou enquanto for Copa na sua cidade. Eles ganham alguns ingressos para jogos.
0: FIFA... pelo menos isso.
1: Não, tem. Por exemplo, quem for voluntário em Porto Alegre, provavelmente vai ter ingresso para... São 7 jogos. Ter ingresso para um ou dois jogos quando estiver de folga no voluntariado. É sempre assim. Mas tem uns que estão no aeroporto e não saem do aeroporto o tempo inteiro. E outros lugares também, no centro de imprensa. Quando a gente vai se credenciar, quem é que nos orienta? Voluntário.
0: Isso que eu estou dizendo.
1: E eles estão ali a Copa inteira.
0: Olha o que a FIFA economiza nisso, de gente que trabalha para ela.
2: E o atendimento em todas as sete Copas que eu trabalhei mudava o país.
0: Maravilhoso
2: e não mudava a qualidade
0: atendimento.
2: Do atendimento.
0: Não, atendimento
2: sempre
0: top.
2: Pessoas muito, muito atenciosas.
0: As pessoas mereciam algo mais. Assim.
2: É, mas tudo é que a velha é boa lei do mercado. Não enquanto houver gente interessada na condição atual, não vai mudar. Quando começar a rarear, você oferece mais para seduzir.
1: Pô, vocês deram um pau no programa de voluntariado e eu aqui.
0: Não. Eu tô só questionando. Não, o espírito é lindo, mas a FIFA fatura horrores, né? Vamos combinar.
1: Ah, não, quanto a isso.
0: Então, assim, podia dar um pedacinho ali pra galera, um pouquinho mais do que um
1: mais
0: uniforme.
1: Do que um uniforme.
0: É, alguns ingressos. Tá bom.
1: Tem vezes que o voluntário pode indicar para onde é que ele quer ir, outras vezes ele pode até ver que é com a FIFA, mas tem toda uma seleção que vai ser feita agora. Então vem aí a Copa Feminina e nós vamos ter uma amostragem já no jogo contra a seleção da Argentina. Brasil e Argentina é o jogo do próximo sábado. Copa do Mundo na Gaúcha, para aqueles parceiros de sempre, atenção, hein? 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
0: 6 Lucas, o Geis, e 43. Obrigado, Zé. 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Vamos começar a fechar a conta, 6h44, Maurício.
2: Hoje, para quem gosta de futebol, além da dupla Grenal, você tem o campeonato que já nos pertenceu como objetivo e hoje não nos pertence. Não, hoje tem Palmeiras e Bahia e Flamengo e Santos.
0: E brigar para a Libertadores.
2: E um é às 7h30, o outro é às 9h30. Dá para dar dobradinha. Sim, você já anteviu. Um jogo é às 7h30, o do Flamengo e Santos, o outro Palmeiras e Bahia é às 9h30, dá para ver os dois jantando.
0: 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A gente vai até 46, né, Bilia? Tem 4 minutos, então tem 1 minuto no sinal, mas vai dar 20 segundos para cada um, Jason e Arruda.
4: O Inter sofreu um novo transfer ban, Lucinha, agora transfer ban doméstico, aplicado pela Agência Nacional... Terceiro. Agência Nacional de Regulação e Sustentabilidade do Futebol, que é responsável pelas regras do fair play financeiro. Esse fair play, ele é preventivo e baseado no quê? No plano de pagamento coletivo que o Inter está adotando e pediu na CNRD no início do mês de setembro. Então, sim, é um fair play preventivo. O Inter adota essa medida para o pagamento de dívidas que estão na casa de 31 milhões de reais.
0: Obrigado, Geiso Arruda.
5: Em espaço de uma semana, Luciano, o Grêmio desceu 4 jogadores para a categoria sub-20 e nesta tarde foi eliminado da Copa do Brasil da categoria. 3-1 em Eldorado. Riquelme, o Jefinho, o Thiago e o Luiz Eduardo participaram desse jogo. Quem? O Grêmio está fora da competição contra o Operário do Paraná. 3-1 no CT Eldorado.
0: Ficamos por aqui, vem chegando o correspondente às 8, tem o Show dos Esportes. Tchau!
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0: 6h46.
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10: 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Atenção, amanhã a partir das 8:30 da manhã tem previsão de serviços na BR-116 em alguns pontos no trecho entre São Leopoldo e Esteio no sentido interior. 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
24: Temporais causam estragos em 14 municípios gaúchos e afetam mais de 11 mil pessoas, com alerta vermelho em vigência para amanhã.
25: Justiça Eleitoral do Rio de Janeiro marca para sábado recontagem de votos que confirmará Douglas Ruas como governador após anulação de candidatura de Antony Garotinho.
24: Auxiliar técnico do Grêmio passará por audiência de custódia depois de ser preso por descumprimento de medida protetiva quando delegação desembarcava em Porto Alegre.
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24: Bom início de noite, 6 horas e 51 minutos.
25: A temperatura é de 21 graus na capital.
24: Os temporais desde a noite passada deixam 28 pessoas desabrigadas e 62 desalojadas no estado. São mais de 11 mil afetados, segundo a Defesa Civil Estadual. São 2 casas destruídas, 4 danificadas e 66 destelhadas. uma torre de rádio caiu sobre a Escola Estadual de Ensino Médio Antônio Conselheiro, no distrito de Ibicuí, zona rural de Santana do Livramento, na região da Campanha. A ocorrência foi registrada durante a passagem do temporal da madrugada de hoje. A meteorologia investiga ainda se foi um tornado o que atingiu o interior de Alegrete. Segundo a Defesa Civil local, galpões foram derrubados na localidade de Rincão São Miguel.
25: Ao menos 3 rios seguem acima da cota de inundação no estado. São eles o Uruguai, em Uruguaiana e Itaqui, o Ibicuí, em Manuel Viana, e o Jacuí, em Cachoeira do Sul. Com a chuva dos próximos dias, devem permanecer em transbordamento pontos do Jacuí e do Uruguai. O nível pode subir nos rios Caí, Taquari, Ibicuí e Ibirapuitã, podendo variar entre limiares de atenção e alerta. Conforme a Defesa Civil Estadual, desde terça-feira, 11 municípios reportaram danos em decorrência dos temporais. Mais de 300 pessoas estão fora de casa, principalmente em Alegrete e Uruguaiana.
24: Mais de 38 mil pontos estão sem luz no estado. A falta de energia elétrica atinge 27.200 clientes da CE Equatorial e 11.200 da RGE. Os dados são do fim da tarde de hoje. Na área da CE Equatorial, a Campanha é a região mais afetada, com 8.100 pontos sem luz em Bagé. Na região metropolitana, Viamão tem 2.300 clientes afetados. Porto Alegre, 2.100. Para esta sexta, o INMET elevou para vermelho o alerta de temporal no Rio Grande do Sul. O aviso inclui áreas do Noroeste, Nordeste e da região central.
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25: Temperatura de 21 graus em Porto Alegre e Rio Grande, 18 em Caxias do Sul e Passo Fundo, 22 graus em Pelotas e também em Santa Maria. 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
2: Agora à noite no estado, pouca chuva, porque geralmente a chuva diminui, mas continua, viu? Várias partes do estado tendo chuva durante a noite, madrugada. Tem mais pancadas de chuva na sexta-feira, uma intensidade moderada em alguns pontos. A expectativa toda de que dure toda sexta-feira. Ainda tem chuva no sábado, viu? Não tem muita chuva, mas tem chuva no sábado, tem chuva no domingo, na maior parte do Rio Grande do Sul, embora seja uma chuva até bastante fraca.
24: O Tribunal Regional Eleitoral do Rio de Janeiro marcou para este sábado, às 3 horas da tarde, a chamada retotalização dos votos para governador. A anulação da votação de Antony Garotinho foi confirmada hoje pelo Tribunal Superior Eleitoral. Agora, o TRE Fluminense deve declarar Douglas Ruas, do PL, eleito no primeiro turno do pleito, sem necessidade de um segundo turno com Eduardo Paes, do PSD. A medida foi motivada pela decisão do TSE, que leva Douglas Ruas agora a ter maioria dos votos válidos. A coligação de Eduardo Paes anunciou hoje que vai recorrer ao Supremo Tribunal Federal contra a decisão do Tribunal Superior Eleitoral.
25: O ministro Luiz Fux, do Supremo Tribunal Federal, pediu que a Secretaria Judiciária da Corte libere o acesso do gabinete aos autos do inquérito das fake news e de outros 3 processos relacionados a ele. A medida, que deve ser cumprida em até 48 horas, é necessária, segundo Fux, para que ele possa analisar uma ação apresentada pelo Progressistas. Fux é o relator dessa ação do partido contra uma decisão tomada em dezembro de 2023, envolvendo pedidos de investigação contra 23 pessoas, entre elas o ex-presidente Jair Bolsonaro. A movimentação ocorre menos de um mês depois de Edson Fachin, presidente do Supremo, assumir a relatoria do inquérito após retirar Alexandre de Moraes do caso, em meio à crise da corte.
24: O ministro do Supremo, Alexandre de Moraes, determinou hoje o início do cumprimento da pena do ex-deputado Eduardo Bolsonaro em regime inicial semiaberto pelo crime de coação. Eduardo Bolsonaro foi condenado a 4 anos e 2 meses de prisão. Alexandre de Moraes também mandou expedir um mandado de prisão contra o ex-parlamentar. O ministro também mandou cancelar todos os passaportes brasileiros emitidos em nome de Eduardo Bolsonaro. Eduardo vive nos Estados Unidos desde 2025. Ele foi condenado por atuar para interferir no julgamento do pai, o ex-presidente da República, Jair Bolsonaro, no processo sobre a trama golpista. Ainda nesta edição, foco de gripe aviária é considerado encerrado no Noroeste Gaúcho.
25: As informações sobre o trânsito neste início de noite.
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3: Em Porto Alegre, já foi liberado o bloqueio na Avenida Oscar Pereira, sentido ao bairro, pouco depois do Hospital Divina Providência. A interdição ocorria por conta da colisão de um carro em poste. O veículo, um Up branco, segue no local, mas não atrapalha o fluxo. E na região metropolitana e Vale dos Sinos, a BR-116 exige paciência em alguns pontos. Tem lentidão na região do viaduto da Metrovel, em Canoas, assim como em Novo Hamburgo e em São Leopoldo.
25: O auxiliar técnico do Grêmio, Alexandre Mendes, foi preso no aeroporto de Porto Alegre no início da tarde de hoje. Ele foi detido quando chegou à capital com a delegação do clube após a viagem a Belém do Pará, onde o Grêmio jogou contra o Remo. A prisão é devido a um descumprimento de medida protetiva, segundo a Polícia Civil. Alexandre Mendes é réu em um caso de suposta violência psicológica. Ele aguarda uma audiência de custódia, detido no Núcleo de Gestão de Presos Provisórios, em Porto Alegre. A vítima foi companheira dele durante 6 anos, em relacionamento iniciado no período da passagem anterior pelo Grêmio. O descumprimento se deu durante o período da Expo Inter deste ano, segundo a polícia. Não há detalhes sobre como o descumprimento da medida ocorreu. Em instantes, polícia investiga a morte de adolescente na zona norte da capital gaúcha.
24: Agora em Porto Alegre, 22 graus, 6 horas 58 minutos. O caminhão que atropelou e matou um homem durante uma carreata no Vale do Paranhana será periciado. É investigado também se houve omissão de socorro por parte do motorista. Vinícius Felipe França, de 26 anos, morador de Parobé, morreu ao sair do caminhão, cair e ser atropelado pelo veículo no último sábado. O motorista fugiu do local. O caso é tratado como homicídio culposo de trânsito.
25: A Polícia Civil investiga a morte de um adolescente na zona norte de Porto Alegre. Conforme a apuração, João Vitor Marchand de Oliveira, de 14 anos, foi agredido na última terça-feira em um condomínio no bairro Mário Quintana. Após o episódio, ele foi socorrido e encaminhado ao Hospital Cristo Redentor, onde permaneceu internado até ontem, quando morreu. Em depoimento preliminar, o pai do adolescente informou que o filho saiu para ir à escola na terça, mas ao invés disso encontrou alguns amigos.
4: Boa notícia. 30 funções de voluntariado distribuídas. 30 funções de voluntariado distribuídas. 30 funções de voluntariado distribuídas. 30 funções de voluntariado distribuídas. 30 funções de voluntariado distribuídas. 30 funções de voluntariado distribuídas. 30 funções de voluntariado distribuídas. 30 funções de voluntariado distribuídas. 30 funções de voluntariado distribuídas. 30 funções de voluntariado distribuídas. 30 funções de voluntariado distribuídas. 30 funções de voluntariado distribuídas. 30 funções de voluntariado distribuídas. 30 funções de voluntariado distribuídas. 30 funções de voluntariado distribuídas. 30 funções de voluntariado distribuídas. 30 funções de voluntariado distribuídas. 30 funções de voluntariado distribuídas. 30 funções de 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distribuídas. 30 funções de voluntariado distribuídas. 30 funções de voluntariado distribuídas. 30 funções de voluntariado distribuídas. 30 funções de voluntariado distribuídas. 30 funções de 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distribuídas. 30 funções de voluntariado distribuídas. 30 funções de voluntariado distribuídas. 30 funções de voluntariado distribuídas. 30 funções de voluntariado distribuídas. 30 funções de voluntariado distribuídas.

0: meses longe do trabalho para poder refazer sua vida em outro local, caso necessário.
1: A mulher afastada não precisa cumprir período de carência para receber o benefício. Também não há desconto de contribuição previdenciária sobre o valor recebido. E o período é computado como tempo de contribuição para a aposentadoria. A secretária executiva do Ministério das Mulheres, Eutália Barbosa, fala sobre a importância do benefício.
2: A principal função dele é justamente garantir segurança, né? Para que a mulher não tenha que escolher entre a segurança da sua vida e a sua autonomia financeira ou acesso ao seu salário.
1: A presidente do INSS, Ana Cristina Silveira, explica que o órgão também poderá cobrar do agressor, por meio de ação regressiva, os valores pagos à vítima.
0: O parecer determina que vai haver ação regressiva para rever do agressor os valores que foram pagos pela Previdência. Então, é uma medida muito positiva, porque além de acolher as mulheres, a gente faz com que os agressores, eles paguem pelos seus atos, também financeiramente.
1: Para as mulheres que não são seguradas da Previdência, o benefício tem natureza assistencial. Neste caso, o pagamento será feito pelo Estado, pelo Distrito Federal ou pelo município indicado pelo juiz. Com locução de Thaís de Araújo, reportagem Cleide Lopes.
3: Novas oportunidades para o setor industrial, estratégias de competitividade, inovação e os impactos do Acordo Mercosul-União Europeia.
4: O encontro Conexões Produtivas, promovido pela Apex Brasil, a Agência Brasileira de Promoção de Exportações e Investimentos, mostrou aos empresários a importância da abertura de novos mercados para produtos brasileiros.
3: O evento é voltado para grandes, médias e pequenas indústrias.
5: O Conexões Produtivas apresenta aos estados oportunidades para o desenvolvimento da indústria, com atenção às vocações locais para exportações a partir do Acordo Mercosul-União Europeia. Segundo a Apex Brasil, o mercado europeu reúne 27 países, com potencial de alcance de 780 milhões de consumidores. O encontro também debateu a estratégia do Brasil para expandir mercados e fortalecer a indústria diante do novo cenário internacional. O ministro do Desenvolvimento, Indústria, Comércio e Serviços, Márcio Elias Rosa, destacou a importância do país conquistar novos mercados.
6: Buscar a diversificação de mercados significa buscar oportunidades para a nossa atividade industrial comercializar fora do país, né? Para além da questão simplesmente do agronegócio, que já vende muito bem, nós estamos celebrando nesse ano a abertura de mais de 700 novos mercados para o agro, para a pecuária. Agora, para o setor industrial, para a indústria de transformação, para a indústria de manufatura, que é muito relevante, nós devemos buscar diversificação.
5: O evento também discutiu caminhos para ampliar a presença de empresas do Rio de Janeiro no mercado internacional. O presidente da Apex Brasil, Laudemir Miller, destacou o potencial do Estado nas exportações.
7: E o Estado do Rio de Janeiro tem uma diversificação da indústria muito forte, tem uma indústria de óleo e gás muito forte, tem uma indústria da moda muito forte, uma indústria metal mecânica muito forte, uma indústria automobilística muito forte. A gente está aqui para apoiar o empresário e a empresária do Estado do Rio, principalmente os pequenos e os médios empresários, também os grandes.
5: Um levantamento identificou 602 produtos no Estado com oportunidades de exportação. Em 2025, o Rio de Janeiro exportou mais de 48 bilhões de dólares para o mundo. Desse total, 20% das exportações do Estado foram para a União Europeia. Reportagem Márcia Fernandes.
4: A financiadora de estudos e projetos, a FINEP, lançou a seleção pública do Programa Nacional de Incubadoras Tecnológicas de Cooperativas Populares.
3: Até 14 de janeiro, instituições de pesquisa podem apresentar projetos para desenvolver ou adaptar tecnologias voltadas à economia solidária.
4: As propostas devem ser feitas em parcerias com cooperativas, associações, organizações sociais ou redes de cooperação popular.
8: A chamada pública Proninc 2026 da FINEP, a financiadora de estudos e projetos, disponibiliza até 100 milhões de reais em recursos não reembolsáveis do FNDCT, o Fundo Nacional de Desenvolvimento Científico e Tecnológico. A proposta é transformar conhecimento e inovação em soluções para problemas concretos dos empreendimentos, como explica o secretário nacional de Economia Popular e Solidária, substituto do Ministério do Trabalho, Sérgio Godoy.
9: Tecnologias sociais que apoiam o combate à fome. São essas tecnologias que a gente está buscando.
8: As propostas devem estar diretamente ligadas à economia solidária e ser construídas.

0: de forma participativa. O gerente do Departamento de Infraestrutura e Tecnologias Sociais da FINEP, Guilherme Tulli, destaca o caráter obrigatório dessas parcerias.
1: Então precisa ter uma cooperativa, uma associação, uma organização da sociedade civil. Se não houver a inclusão dessas cooperativas populares, o projeto sequer é habilitado.
0: As propostas podem ser enviadas até 14 de janeiro de 2027. As regras completas estão no edital da chamada pública Pronink 2026, no endereço finep.gov.br. Reportagem Pablo Muniz.
2: Chegar na escola, entrar na sala de aula e estudar. Essa é a rotina diária de milhões de estudantes brasileiros.
3: Daqui a um mês, estudantes de todo o país farão a primeira prova do Exame Nacional do Ensino Médio, o Enem.
2: E cruzar os portões da escola onde vão realizar a avaliação pode representar algo bem maior, o passaporte para a entrada no ensino superior.
3: A preparação se intensifica entre os candidatos nessa reta final.
4: Há 2 anos, a estudante Isabelle Carvalho se prepara para o Exame Nacional do Ensino Médio. Ela quer fazer medicina e dedica todo o tempo que tem aos estudos, inclusive quando está no transporte público.
5: E às vezes me incomoda um pouco, porque parece que eu estou perdendo tempo no ônibus, aí eu coloco umas videoaulas para rodar, mas é a videoaula que eu já estou acostumada, eu meio que já revejo o conteúdo.
4: Com a condição rara de saúde, o estudante Miqueia José de Almeida Gomes vai buscar uma vaga em medicina. Ele quer ajudar pessoas que vivem em situação semelhante.
6: Eu tenho muito incentivo, não só da minha mãe, dos meus familiares, e também da médica, o qual faz o meu tratamento médico. Aí eu fazer esse curso de medicina, para que eu também possa alcançar outras vidas que possuem a condição rara, que é a trombastenia de Glanzmann.
4: Daqui a um mês, milhões de estudantes como Isabelle e Miqueias realizam a prova do Enem. São 2 dias de avaliação, 8 e 15 de novembro. No primeiro domingo, os estudantes respondem a 45 questões de linguagens e códigos e 45 de ciências humanas, além da redação. Já no segundo dia de prova, são 45 questões de ciência da natureza e mais 45 de matemática. Professor de cursinho preparatório há 10 anos, Rubenilson Cerqueira, dá dicas para essa reta final.
7: Esteja nesse momento de preparo, fazer muitas questões para poder fixar o conteúdo, mas é importante que tenha um momento de descanso, porque existe um equilíbrio ali entre você ter o conhecimento, mas se não tiver com a mente descansada, você não consegue colocar isso em prática.
4: Até lá, os inscritos devem ficar atentos às orientações oficiais, conferir o local de prova com antecedência e organizar os itens necessários para o exame, como documento oficial com foto e caneta esferográfica preta. Ricardo Cardoso, presidente substituto do INEP, lembra que até o fim do mês, todos os estudantes poderão conferir o cartão de inscrição.
8: Nós teremos, na última semana de outubro, a divulgação do cartão de confirmação de inscrição. A maioria dos estudantes concluindo a escola pública já tiveram acesso, né, vão fazer o Enem na sua própria escola. Mas é importante acessar o sistema de inscrição para você ver com calma, com tranquilidade.
4: O Enem é uma das principais portas de entrada para a educação superior no Brasil. As notas do exame são utilizadas para a seleção de estudantes por meio do SISU e do ProUni e também servem de requisito para o Fundo de Financiamento Estudantil. Para mais informações sobre o exame, o MEC disponibiliza o Guia do Enem, que pode ser acessado em gov.br/MEC. Reportagem Luana Karen.
2: E o Ministério da Educação oferece ferramentas digitais gratuitas para essa preparação. O aplicativo MEC Enem traz simulados e dicas de redação.
3: Tem também o MEC Idiomas para inglês e espanhol. E o MEC Livros com mais de 25 mil obras.
2: E estão abertas as inscrições para a edição do Enem voltada para pessoas privadas de liberdade e jovens que cumprem medidas socioeducativas.
3: As inscrições devem ser feitas de forma exclusiva pelo responsável pedagógico de cada unidade.
2: Caso o participante precise de algum tipo de atendimento especializado, o pedido deve ser feito pelo responsável pedagógico no momento da inscrição.
3: Para mais informações, acesse gov.br/inep.
2: Escolas situadas em fronteiras com outros países podem aderir ao programa Escolas Interculturais.
3: A intenção é promover o enriquecimento linguístico e cultural de estudantes que moram nessas regiões e que convivem com culturas diferentes.
9: O Brasil faz fronteira com 10 nações e as escolas situadas nessas regiões enfrentam desafios relacionados à inclusão, diversidade linguística e integração cultural. E como forma de promover a educação que atende imigrantes e refugiados, o Brasil criou o programa Escolas Interculturais e de Fronteira. A diretora da escola, Silveira Martins, em Santana do Livramento, no Rio Grande do Sul, que faz fronteira com o Uruguai, Elisângela Dornelles, fala sobre a experiência com o programa.
10: Os nossos alunos convivem com as duas culturas. A partir disso, nós realizamos visitas às escolas, intercâmbios, encontros, participando de seminários, viagens internacionais, atividades culturais.
9: A iniciativa prevê apoio financeiro para projetos pedagógicos desenvolvidos em cooperação com escolas de países vizinhos. A coordenadora-geral da Secretaria de Articulação Intersetorial do Ministério da Educação, Jesuína Leclerc, explica como as escolas podem participar.
11: A partir da indicação dos seus respectivos secretários de Educação, realizar o seu plano de atendimento. A escola passará a receber R$ 25 mil para poder dar início às suas atividades ou dar continuidade.
9: As cerca de 70 escolas de fronteira interessadas em fazer adesão ao programa devem acessar a página do Ministério da Educação em gov.br/MEC. Reportagem Cleide Lopes.
2: A previsão é que os programas interculturais sejam desenvolvidos a partir de novembro deste ano.
3: Professores e instituições de ensino de todo o país têm até o dia 12 de outubro para se inscreverem na primeira edição do Prêmio Brasil de Ensino de Matemática.
2: O concurso vai premiar até 20 iniciativas que se destacam por melhorar o aprendizado da disciplina nas salas de aula.
12: É a primeira edição do Prêmio Brasil de Ensino de Matemática na Educação Básica. A iniciativa busca valorizar experiências que contribuam para a aprendizagem e para a equidade na educação básica. O diretor-geral do Instituto de Matemática Pura e Aplicada, Marcelo Viana, explica que a premiação deve produzir subsídios técnicos para políticas educacionais.
13: Existem práticas que são realizadas aqui e lá por um professor, uma professora, que são exitosos e indicam caminhos. Mas para isso é preciso que esses bons exemplos sejam conhecidos e sejam divulgados.
12: O prêmio vai contemplar duas categorias, docentes e instituições. Sumaia Almeida Ramos é professora de matemática em Petrolina, Pernambuco. Para ela, mais que reconhecimento, o prêmio representa a valorização do trabalho docente.
14: A partir do momento em que eu começo a mostrar que estamos vendo, estamos buscando esses profissionais, isso pode incentivar para outros professores que possivelmente estejam desestimulados a quererem desenvolver projetos também.
12: As propostas selecionadas integrarão o Caderno Nacional de Práticas Exitosas, que contribuirá para a disseminação de práticas de referência no ensino de matemática. As inscrições estão abertas até 12 de outubro pelo endereço candidaturas.impa.br. Reportagem Luciana Colares de Holanda.
3: O cultivo de flores é uma atividade que requer cuidado, experiência e atenção às condições climáticas.
2: E um projeto da Universidade Federal de Santa Maria está levando conhecimento científico e capacitação gratuita para quem quer empreender nesse ramo.
3: A iniciativa já alcançou mais de 500 famílias do Rio Grande do Sul. Confira os detalhes no quadro Ciência na Prática.
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16: Transferir conhecimento científico e técnicas de produção para aumentar a sustentabilidade e o lucro no campo. Essa é a missão do projeto Flores para Todos, uma iniciativa da equipe Fenogled do Programa de Pós-Graduação em Agronomia da Universidade Federal de Santa Maria, no Rio Grande do Sul.
17: O projeto Flores para Todos, ele tem por objetivo formar novos produtores profissionais de flores. Nós passamos dessa fase de as flores ser uma alternativa e sim uma fonte principal de renda dentro da propriedade.
16: As espécies cultivadas pelo projeto são adaptadas para o plantio a céu aberto durante todo o ano. Isso reduz os custos de produção e aproveita o alto potencial de lucro que o mercado de flores oferece, até mesmo para pequenas propriedades.
17: As flores são parte do setor da horticultura e a principal característica desse setor é uma alta rentabilidade por metro quadrado. E por isso que se encaixa perfeitamente na pequena propriedade, onde às vezes em 30 metros quadrados a família tira um faturamento muito bom.
16: Além de movimentar o agroturismo, a iniciativa oferece consultoria gratuita que ensina o produtor a vender o seu produto, garantindo renda e reduzindo um problema antigo das comunidades rurais, a permanência da juventude no campo.
17: A gente fornece as sementes ou as batatinhas sem custo e a partir daí dá todas as orientações, desde o plantio até a colheita, pós-colheita e orientação de venda. E isso está fazendo a diferença na sucessão familiar do campo. O jovem só fica atraído se tiver renda. E a partir dali ele compra novas sementes, novas batatinhas de alta qualidade genética para dar seguimento de forma independente.
16: Acompanhe os resultados do projeto Flores para Todos na página da Universidade Federal de Santa Maria. E esse foi o Ciência na Prática. Esse episódio contou com a produção de Raquel Mariano e edição de Edinaldo Júnior. E nosso encontro com o Saber Científico volta na próxima semana. Até lá.
2: Trabalha na educação infantil já pode consultar os livros que poderão chegar às escolas.
3: O Guia do Programa Nacional do Livro Didático está disponível e reúne obras para o ensino e materiais de apoio aos professores.
2: Agora, escolas e professores podem se preparar para escolher os livros que vão usar nos próximos anos.
3: O Ministério da Educação divulgou o resultado final da avaliação das obras do PNLD, o Programa Nacional do Livro e do Material Didático para os anos iniciais do ensino fundamental. As obras têm o objetivo de apoiar a formação continuada e o trabalho pedagógico dos professores, principalmente em temas ligados à alfabetização. Elas fazem parte do acervo da Biblioteca do Professor e reúnem produções atualizadas sobre formação docente, além de exemplos de práticas pedagógicas em diferentes contextos. Com a divulgação do resultado final, o processo segue agora para as etapas de aquisição e distribuição, conduzidas pelo FNDE, o Fundo Nacional de Desenvolvimento da Educação. O Programa Nacional do Livro e do Material Didático é responsável pela avaliação, seleção e aquisição de livros e materiais didáticos para as escolas públicas. Após a aquisição dos materiais pelo FNDE, as obras selecionadas poderão ser disponibilizadas aos professores por meio do endereço pnlddigital.fnde.gov.br. Reportagem Thalita Albuquerque.
18: E atenção, candidatos do primeiro concurso público nacional unificado.
2: Foi publicada a terceira convocação dos aprovados em lista de espera para vagas temporárias no Ministério do Trabalho e Emprego.
18: Agora, os convocados precisam cumprir a etapa documental e acompanhar a publicação da lista definitiva, prevista para novembro.
2: A documentação deve ser apresentada pela plataforma sougov.br entre 20 e 27 de outubro.
18: O candidato que não apresentar os documentos exigidos no período estabelecido perde os efeitos da convocação.
2: Para mais informações, acesse gov.br/gestão, sem o tio.
18: E essas foram as notícias do governo federal.
2: Uma realização da Secretaria de Comunicação Social da Presidência da República.
18: Com produção da empresa Brasil de Comunicação.
2: Fique agora com as notícias do Poder Judiciário e do Congresso Nacional. Boa noite.
18: Boa noite, até amanhã.
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21: STF valida lei do Paraná que amplia gratuidade em estacionamentos para pessoas com deficiência.
22: TSE anula votos recebidos por Antony Garotinho na disputa pelo governo do Rio de Janeiro.
21: Furto de carro com chave na ignição enquanto segurada abria a porta de casa não afasta cobertura securitária.
22: Boa noite, eu sou Marcela Luiza.
21: Eu sou Walter Lima.
22: O Supremo Tribunal Federal decidiu que é constitucional uma lei estadual que amplia a gratuidade em estacionamentos para pessoas com deficiência.
21: A decisão foi tomada na sessão plenária desta quinta-feira. Marta Ferreira.
23: No Paraná, as regras sobre estacionamento para pessoas com deficiência são regulamentadas pela Lei Estadual 18.000. 419 de 2015 e pelas normas de trânsito nacionais. Dispositivos dessa norma asseguram às pessoas com deficiência um período de gratuidade equivalente ao dobro do concedido aos demais usuários. Nos estabelecimentos que não prevêem tempo mínimo gratuito, a norma garante ao menos 30 minutos de gratuidade, a fim de facilitar o deslocamento dessas pessoas. A Associação Brasileira de Shopping Centers entrou com ação no Supremo Tribunal Federal, pedindo que a lei seja considerada inconstitucional. A alegação é de violação ao direito de propriedade e aos princípios da livre iniciativa e da livre concorrência. O relator é o ministro Nunes Marques. No voto, ele destacou que a finalidade predominante da lei é promover acessibilidade e inclusão social, matérias de competência legislativa concorrente. No mesmo sentido, votaram os demais ministros. O plenário, então, validou a lei do Paraná, entendendo que a norma promove acessibilidade ao garantir o dobro do período gratuito ou, na ausência de gratuidade, 30 minutos sem cobrança.
22: O Tribunal Superior Eleitoral anulou os votos recebidos por Antony Garotinho na disputa pelo governo do Rio de Janeiro.
0: A decisão, por maioria de 5-2, determinou a retotalização dos votos da eleição para governador, Guilherme Firmino.
1: Nessa quinta-feira, o Tribunal Superior Eleitoral rejeitou por unanimidade o pedido de desistência de recurso apresentado por Antony Garotinho. O TSE também manteve um indeferimento do registro de candidatura ao governo do Rio de Janeiro. Segundo o tribunal, Garotinho não tinha as condições de elegibilidade relacionadas à plenitude dos direitos políticos e à filiação partidária. Por 5-2, os ministros determinaram a anulação dos votos recebidos pelo candidato. Com isso, o tribunal determinou a retotalização da votação para governador do Rio de Janeiro.
22: Deixar carro aberto e com a chave na ignição apenas para abrir o portão de casa não afasta direito à indenização do seguro se veículo for furtado.
0: Esse entendimento é do STJ. Fátima Uchoa.
5: Após a seguradora negar a indenização do seguro veicular, a proprietária que teve o carro furtado nessa situação entrou com ação judicial, mas o Tribunal de Justiça de São Paulo negou o pedido. Já no STJ, os ministros entenderam que a conduta da mulher, adotada para guardar o carro em segurança o mais rápido possível, mesmo deixando a chave na ignição enquanto abria o portão de casa, não representa agravamento intencional do risco previsto em contrato que justifique a perda da cobertura do seguro. A relatoria foi do ministro Ricardo Vilas Boas Cueva.
22: O Tribunal Superior do Trabalho manteve uma indenização que uma faculdade terá de pagar a um professor e jornalista de Teresina, no Piauí.
0: A instituição de ensino usou imagens de televisão do professor sem autorização. O TST considerou o uso ilegal. Simone Moura.
6: A faculdade usou essas imagens em outdoors e nas redes sociais sem autorização. Para os ministros da oitava turma, a campanha teve alcance apenas local e por um período limitado. Foi fixado indenização de R$30 mil por danos materiais e R$40 mil por danos morais. A decisão foi unânime.
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22: Uma boa noite.
0: E até amanhã.
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25: Eu sou Paula Groba.
26: E eu sou Humberto Pinheiro.
25: E estes são os destaques de hoje do Jornal do Senado, que começa agora.
26: Senado conclui terceira sessão de discussão sobre a proposta que acaba com a escala 6x1.
25: Carros novos poderão ter alerta para evitar que crianças sejam esquecidas no banco de trás.
26: Projeto cria incentivos para startups que desenvolvem soluções de preservação ambiental.
25: Boa noite.
4: Boa noite.
25: O Senado realizou nesta quinta-feira a terceira sessão de discussão da PEC, que acaba com a escala 6-1. São necessárias 5 sessões de discussão antes da votação em primeiro turno. Se for aprovada, a proposta ainda terá de passar por discussões e votação em segundo turno. O texto reduz de 44 para 40 horas semanais a jornada máxima de trabalho sem redução de salário e garante 2 dias de descanso por semana. A mudança, no entanto, será gradual. 2 meses após a promulgação, a jornada passaria para 42 horas semanais, já com 2 dias de descanso. 12 meses depois, o limite chegaria às 40 horas.
4: Durante a terceira sessão, o senador Paulo Paim, do PT do Rio Grande do Sul, defendeu que a redução da jornada, sem diminuição dos salários, pode fortalecer a previdência social. Segundo ele, o fim da escala 6-1 pode estimular a formalização de trabalho e, com mais trabalhadores com carteira assinada, aumentar a arrecadação previdenciária. Paim também afirmou que a mudança pode beneficiar empregadores e empreendedores e defendeu que desenvolvimento econômico vai valorização do trabalho, proteção social e políticas humanitárias caminhem juntos.
7: Quando reduzimos a jornada, ampliamos o emprego formal. Mais empregos formais significam mais trabalhadores contribuindo com a Previdência. Mais contribuintes significam mais arrecadação previdenciária.
25: E o Senado deve começar a analisar um projeto que obriga empresas a oferecerem produtos e serviços digitais voltados a pessoas idosas, com linguagem mais simples e recursos que garantam mais segurança nas transações.
4: O texto também prevê a capacitação de idosos para que eles aprendam a identificar fraudes e golpes em operações pela internet. Repórter Alexandre Campos.
8: No caso de produtos financeiros ofertados por instituições bancárias, as aplicações de internet, quando destinadas a pessoas idosas, devem disponibilizar uma espécie de botão de pânico para interromper operações fraudulentas e canal de contestação rápida para minimizar os prejuízos. A autora do projeto, a senadora Damaris Alves, do Republicanos do Distrito Federal, acredita que essas medidas são essenciais para essa parcela da população.
9: Então a gente quer que os aplicativos, especialmente de banco, do INSS, os aplicativos públicos, o do SUS, os aplicativos que a pessoa não vive mais sem eles, sejam mais acessíveis para pessoas idosas.
8: O projeto ainda prevê que essa parcela da população aprenda a identificar fraudes e golpes em operações na internet e torna crime o gerenciamento sem autorização expressa de bens de pessoas idosas e a apropriação de senha, chave criptográfica, token, assinatura digital ou qualquer outra credencial de acesso ou autenticação com o objetivo de auferir vantagem econômica.
25: Uma tecnologia simples pode ajudar a evitar uma tragédia. Um alerta no carro para lembrar pais e mães de que há uma criança no banco de trás.
4: É o que prevê um projeto da senadora Tereza Leitão, que determina a instalação do dispositivo em automóveis novos. Mais informações com a repórter Raíssa Abreu.
10: Um pai ficou de deixar o filho na creche pela manhã antes de ir trabalhar. Em vez disso, ele seguiu direto para o trabalho, estacionou o carro e esqueceu que a criança estava na cadeirinha, no banco traseiro. O bebê ficou trancado no carro fechado por horas e só foi encontrado no final da tarde, em parada cardiorrespiratória e sem sinais vitais. Tragédias como essa, que aconteceu em Santa Catarina em 2023, são mais frequentes do que se imagina. Não existem dados consolidados no Brasil, mas estudos feitos nos Estados Unidos indicam que cerca de 40 crianças morrem anualmente por terem sido deixadas em carros fechados sob altas temperaturas. Para a senadora Tereza Leitão, do PT de Pernambuco, uma das causas desse tipo de episódio é a exaustão. E aí, as mulheres, que precisam acumular a vida profissional com a vida doméstica, são também as que mais sofrem.
11: A carga de trabalho doméstico corresponde a 21 horas, mais de 21 horas semanais, enquanto a dos homens é de pouco mais de 11 horas. A exaustão física e mental que recai sobre essas mulheres é muito grande, porque a jornada não termina quando sai do emprego. Começa uma nova jornada.
10: Para prevenir esses acidentes, a senadora apresentou um projeto que obriga as fábricas de carros a instalarem um dispositivo de alerta contra a presença de pessoas e animais esquecidos no interior dos veículos, com sinais sonoros ou luzes de emergência. A mudança valeria apenas para veículos novos e a indústria automotiva teria 2 anos para adaptação às novas exigências. A proposta vai ser encaminhada às comissões temáticas.
25: E ligações de números desconhecidos podem ganhar um novo filtro nos celulares vendidos no Brasil. Um projeto em análise no Senado prevê que celulares vendidos no país tenham uma função para bloquear, rejeitar ou silenciar chamadas de números que não estão na lista de contatos.
26: A proposta quer dar ao usuário mais controle sobre as ligações que recebe. A reportagem é de Yasmin Rodrigues.
3: O autor do projeto, o senador Stevenson Valentim, do Podemos do Rio Grande do Norte, argumenta que as chamadas indesejadas são um problema frequente para os consumidores e podem estar associadas a práticas abusivas e tentativas de golpe. A medida valeria para aparelhos comercializados no território nacional. A ideia é permitir que o próprio usuário escolha como lidar com números desconhecidos, sem depender exclusivamente de serviços oferecidos pelas operadoras. O senador Laércio Oliveira, do PP de Sergipe, destacou o impacto desse tipo de chamada na rotina dos brasileiros.
12: A gente sofre quase todos os dias com essas empresas de telemarketing, essas companhias de telefonia, importunando a vida do cidadão e da cidadã brasileira.
3: O projeto de lei foi apresentado nesta quarta-feira, dia 7 de outubro. Vai passar pelas comissões e plenário do Senado antes de seguir para a Câmara dos Deputados.
25: Um projeto pronto para votação na Comissão de Meio Ambiente do Senado pretende incentivar empresas que desenvolvem soluções para a preservação ambiental.
26: A proposta cria critérios para o reconhecimento das chamadas startups verdes e prevê prioridade no acesso a incentivos e financiamentos. Os detalhes com a repórter Marcela Cunha.
13: Empresas que desenvolvem tecnologias para reduzir a poluição, economizar energia ou reaproveitar resíduos poderão receber incentivos específicos para crescer no Brasil. É o que prevê um projeto que inclui as chamadas startups verdes na legislação brasileira. As startups são empresas jovens, geralmente ligadas à inovação, que desenvolvem novos produtos, serviços ou modelos de negócios. Pela proposta, serão consideradas verdes aquelas que oferecem soluções para problemas ambientais, como a emissão de gases que provocam o aquecimento global, o desperdício de recursos naturais e a geração de lixo. O autor da proposta, senador Fernando Dueire, do PSD de Pernambuco, explicou que a intenção é criar condições para o desenvolvimento dessas empresas.
14: Acreditamos que ao estimularmos essas startups, estamos não apenas criando novos negócios, mas investindo na qualidade de vida das futuras gerações e no fortalecimento de uma economia mais resiliente e sustentável.
13: O projeto prevê prioridade no acesso a programas de apoio técnico e financeiro, benefícios fiscais e editais públicos de inovação e sustentabilidade.
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26: Com edição de Paulo Groba e trabalhos técnicos de Eliseu Caires, o Jornal do Senado fica por aqui. Acompanhe agora as notícias da Câmara dos Deputados. Boa noite.
25: Boa noite e até amanhã.
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17: Projeto obriga postos a detalhar custo dos combustíveis nas notas fiscais.
27: Comissão aprova selo para premiar cidades com boas práticas no trânsito.
28: Câmara analisa dar à assinatura digital valor de reconhecimento de firma.
29: Boa noite.
1: Projeto em debate na Câmara confere à assinatura digital o valor de reconhecimento de firma em cartório. A ideia é diminuir a burocracia e facilitar a vida do cidadão, sem perder a segurança nos documentos. Confira os detalhes na reportagem de Fabielle Pires.
2: Já pensou resolver pela internet uma burocracia que exige uma ida ao cartório? Um projeto em análise na Câmara dos Deputados quer facilitar esse processo e permitir que a assinatura digital tenha o mesmo valor do reconhecimento de firma. Antes de entender a proposta, é preciso entender como funciona a assinatura digital. Atualmente, assinaturas digitais são feitas com certificado da Infraestrutura de Chaves Públicas Brasileira, a ICP Brasil, um sistema oficial do país que garante a validade jurídica e a segurança de assinaturas e certificados digitais. Quando uma pessoa assina um documento usando um certificado digital da ICP Brasil, é possível verificar a identidade de quem assinou e a integridade daquele documento. O que ainda não acontece automaticamente, essa assinatura substitui o reconhecimento de firma em cartório nos casos em que ele é exigido. A proposta determina que os documentos assinados eletronicamente sejam equiparados aos documentos com reconhecimento de firma. Segundo o autor, deputado Rafael Prudente, do MDB do Distrito Federal, a assinatura digital diminui a burocracia no dia a dia do cidadão. O projeto que equipara a assinatura com certificado digital da ICP Brasil ao reconhecimento de firma foi aprovado pela Comissão de Ciência, Tecnologia e Inovação da Câmara e agora segue para análise da Comissão de Constituição e Justiça. Para virar lei, precisa ser aprovado pela Câmara e pelo Senado. Da Rádio Câmara de Brasília, Fabielle Pires.
5: Economia. Sóstenes Cavalcante, do PL do Rio de Janeiro, defende proposta para limitar os juros do crédito consignado de aposentados e pensionistas que recebem até 3 salários mínimos, além de beneficiários do BPC. O projeto determina que a taxa não poderá superar o IPCA, índice usado para medir a inflação oficial do país.
1: Sóstenes Cavalcante aponta que refinanciamentos feitos sem autorização aumentam a dívida de quem já tem parte da renda comprometida com os empréstimos. O texto também restringe a concessão desses descontos às instituições autorizadas e aos bancos públicos.
5: Carlos Veras, do PT de Pernambuco, defende o projeto que autoriza a União a criar uma estatal para atuar na distribuição de combustíveis, biocombustíveis e gás de cozinha. Ele explica que a ideia é recompor a presença pública no setor para assegurar a soberania energética.
1: A proposta permite a recomposição estatal por meio da compra de ativos operacionais ou participações em refinarias e bases de distribuição. Para Carlos Veras, o projeto combate aumentos abusivos de preços e garante o abastecimento em regiões remotas e de vulnerabilidade social.
5: Jefferson Campos, do PL de São Paulo, é um dos signatários da proposta de emenda à Constituição que estabelece um teto de gastos para órgãos da administração pública.
1: A proposta fixa limites orçamentários para despesas com publicidade institucional e determina um teto para os gastos do Poder Legislativo e dos Tribunais de Contas. Jefferson Campos entende que a medida contribui para garantir maior responsabilidade fiscal na administração pública.
5: Transportes. A Comissão de Viação e Transportes aprovou um selo para premiar cidades que adotem boas práticas no trânsito. Saiba mais sobre o assunto na reportagem de Agui Pontes.
6: A Câmara dos Deputados debate recompensar municípios que adotem boas práticas na gestão do trânsito. A Comissão de Viação e Transportes aprovou o projeto que institui o selo Município com Mobilidade Segura. O objetivo da medida é premiar as cidades que façam um bom trabalho na prevenção de acidentes. Menos de 40% dos municípios receberiam o selo hoje. O projeto de lei do deputado Amon Mandel, do Republicano do Amazonas, dá justamente um incentivo para as cidades que cumprem as diretrizes da Política Nacional de Mobilidade Urbana. Mas não só, ela estabelece duas exigências: que o município possua um plano de mobilidade urbana e que esteja integrado ao Sistema Nacional de Trânsito previsto no Código de Trânsito Brasileiro. No primeiro caso, que pede a existência de um plano de mobilidade, 1.910 municípios já são obrigados a elaborar e aprovar um plano, mas desses, 79,6% não cumpriram a determinação legal. Para além disso, 63,2% de todos os municípios brasileiros pecam no segundo ponto, que é estar integrado ao Sistema Nacional de Trânsito. Para conseguir o selo, também se exige que programas, ações, campanhas e metas adotadas pelo município estejam alinhadas com o Plano Nacional de Redução de Mortes e Lesões no Trânsito e ao conceito Visão Zero, que busca um contexto em que mais nenhuma morte aconteça no trânsito. Com a implementação do projeto, o Poder Executivo definirá o órgão responsável pela concessão, fiscalização e divulgação dos municípios certificados. Segundo o deputado Amon Mandel, autor do projeto, o selo municipal surge como um instrumento de incentivo e reconhecimento para gestões comprometidas com práticas modernas de segurança. O selo, ainda segundo o deputado, contribui para promover a acessibilidade e prevenir mortes e lesões graves. O projeto será analisado pelas Comissões de Desenvolvimento Urbano e de Constituição e Justiça e de Cidadania. Da Rádio Câmara de Brasília, Agui Pontes.
27: Delegado Caveira, do PL do Pará, apresentou o projeto que proíbe a exigência de vistoria veicular periódica baseada apenas no tempo de uso do automóvel. A proposta busca impedir cobranças recorrentes que penalizem motoristas e proprietários de veículos mais antigos.
28: Atualmente, a lei não estabelece a obrigação da vistoria, mas a proposta inclui a proibição de forma expressa no Código de Trânsito Brasileiro. Delegado Caveira argumenta que defeitos mecânicos representam menos de 7% dos sinistros em rodovias federais.
27: A Câmara analisa projeto que obriga a instalação de temporizadores regressivos em semáforos que tenham fiscalização eletrônica. A autora da matéria, Gleisi Hoffmann, do PT do Paraná, afirma que a medida torna o trânsito mais seguro, evitando frenagens bruscas, acelerações indevidas e decisões de risco nos cruzamentos.
28: Gleisi Hoffmann ressalta ainda que se o temporizador estiver com defeito, dessincronizado ou com baixa visibilidade, não poderá ser aplicada a multa pelo equipamento de fiscalização. A proposta dá aos órgãos de trânsito 60 dias para adequar os semáforos que já possuem fiscalização eletrônica.
16: Segurança Pública.
27: Guilherme Derrite, do PP de São Paulo, quer incluir entre os crimes hediondos as formas mais graves de homicídio, latrocínio e extorsão, cometidas por integrantes de organizações criminosas e milícias. A proposta amplia o tratamento mais rigoroso para crimes praticados nesse contexto.
28: Guilherme Derrite argumenta que esses delitos têm maior potencial de violência e intimidação e, por isso, devem receber o mesmo tratamento dado aos crimes mais graves previstos na legislação. O deputado reitera que a medida reforça o combate ao crime organizado.
27: Tornar imprescritível o crime de trabalho análogo à escravidão é o objetivo de projeto apresentado por Amanda Gentil, do PP do Maranhão. Se a mudança for aprovada, o passar do tempo não poderá impedir a responsabilização de quem cometer esse tipo de crime.
28: Amanda Gentil lembra que a Corte Interamericana de Direitos Humanos já determinou ao Brasil a adoção de medidas para impedir a prescrição desses crimes. A deputada avalia que a mudança pode reduzir a impunidade de casos em que a investigação e a responsabilização demoram a avançar.
27: O projeto de defensor Stélio Denner, do União de Roraima, inclui na Lei Maria da Penha o monitoramento eletrônico do agressor como medida protetiva de urgência em situações de alto risco à mulher. Segundo o deputado, a iniciativa visa conter a escalada do feminicídio no Brasil.
28: Pelo texto do defensor Stélio Denner, o juiz deverá observar novos critérios para conceder a medida protetiva, como casos de ameaça grave, histórico de agressões e perseguição. O texto também prevê a integração da tornozeleira eletrônica com mecanismos de alerta direto à vítima.
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27: Elmar Nascimento, do União da Bahia, defende o respeito às prerrogativas do Congresso e às garantias do devido processo legal na atuação dos órgãos de controle.
1: O deputado reclama de interferências de outros poderes e ressalta a importância do contraditório e da ampla defesa.
28: Eumar Nascimento afirma que decisões sobre orçamento, emendas e mandatos devem respeitar o devido processo legal. Ele também afirma que os órgãos de controle precisam atuar dentro das competências definidas pela Constituição, sem criminalizar a política.
16: Saúde.
1: Fernando Monteiro, do PSD de Pernambuco, sugere a criação do Dia Nacional dos Técnicos e Auxiliares em Saúde Bucal, a ser comemorado em 20 de março. De acordo com o parlamentar, o projeto busca valorizar os mais de 230 mil profissionais da área registrados no país.
28: Fernando Monteiro acredita que a data vai incentivar ações educativas e científicas, além de impulsionar políticas públicas para fortalecer a odontologia no SUS. Ele sustenta que esses profissionais têm papel importante na prevenção de doenças.
16: Educação.
1: Avança na Câmara projeto que reserva recursos de bolsas educacionais para pessoas com deficiência. Os detalhes com a repórter Silvia Munhato.
7: A Comissão de Defesa dos Direitos das Pessoas com Deficiência da Câmara dos Deputados aprovou proposta que destina um percentual dos recursos do FNDE para bolsas e outros tipos de auxílios para estudantes com deficiência. O percentual deverá ser regulado pelo Executivo. Hoje, a legislação permite ao FNDE, o Fundo Nacional de Desenvolvimento da Educação, conceder bolsas de estudo, bolsas de permanência e ressarcimento de despesas a estudantes, mas não prevê reserva para grupos específicos. A versão original do projeto destinava o benefício apenas aos estudantes surdos, mas foi ampliada durante a avaliação pela Comissão de Educação. O relator na Comissão de Defesa dos Direitos das Pessoas com Deficiência, deputado Rodrigo Hollenberg, do PSB do Distrito Federal, fez novo ajuste no texto.
9: Entendemos, porém, que não há motivo para a redação do substitutivo mencionar diretamente apenas as pessoas surdas ou pertencentes ao transtorno do espectro autista. Por essa razão, propomos um substitutivo que unifica a aplicação do dispositivo legal em benefício de todas as pessoas com deficiência por meio de remissão simples à Lei Brasileira de Inclusão das Pessoas com Deficiência.
7: O relator citou dados do Censo da Educação Superior de 2024 que mostram que os maiores grupos de estudantes com deficiência matriculados no ensino superior são pessoas com deficiência física, 30,5%, baixa visão, 22,8% e transtorno do espectro autista, 16,7%. A proposta que reserva recursos de bolsas educacionais para pessoas com deficiência será analisada agora pelas comissões de Finanças e Tributação e de Constituição e Justiça. Da Rádio Câmara de Brasília, Silvia Minhato.
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16: Votação.
28: Os deputados analisam projeto que obriga os postos a detalhar a composição do preço dos combustíveis na nota fiscal. O texto pode ser incluído na pauta de votações, como informa o repórter Antônio Vital.
22: Está pronto para ser votado no plenário da Câmara projeto que obriga os postos de combustíveis a detalhar na nota fiscal todos os componentes do custo da gasolina, do etanol e do diesel para o consumidor. De acordo com a proposta apresentada pelo deputado licenciado Guilherme Boulos, a nota fiscal deverá conter informações como o custo inicial do combustível para o produtor ou importador, o custo do biocombustível adicionado à gasolina, o lucro da distribuidora e do dono do posto, bem como o valor dos tributos federais e estaduais. Produtores, importadores e distribuidores também ficam obrigados a fornecer as mesmas informações em suas notas fiscais. O objetivo, de acordo com o autor, é permitir identificar a composição do custo final, que seria bom para a concorrência e para o consumidor, que poderia assim agir como fiscal em caso de abusos. O projeto ganhou regime de urgência, o que permite que seja votado diretamente no plenário da Câmara, sem passar pela análise das comissões permanentes da Casa. O regime de urgência foi aprovado de maneira simbólica, mas provocou discussão no plenário. Para o deputado Gilson Marques, do Novo de Santa Catarina, não tem como dono do posto de combustíveis saber todos os componentes do preço.
3: Transparência é sempre positiva, mas a minha preocupação aqui, entre outras, é o seguinte: informe na nota fiscal toda a composição do preço dos combustíveis e do GLP. O posto de combustível não tem essa informação, não tem como ele ter essa informação. Toda a composição do custo de cada componente, de cada pessoa, de onde vem a importação, ele não tem essa informação hoje.
22: Já a bancada aliada ao governo defendeu a proposta, como disse o deputado Tarcísio Mota, do PSOL do Rio de Janeiro.
4: Ele é singelo, ele diz, na nota fiscal da produção da compra do combustível ou do gás, deverá haver discriminado aquilo que é o custo do produto que vem, né, o custo da produção daquela mercadoria, do combustível, e também os custos de impostos e os custos, inclusive o lucro que está vindo das próprias refinarias. Há que se lembrar que o processo de privatização das refinarias no Brasil resultou num processo de encarecimento do combustível.
22: Ainda não há data para votação no plenário da Câmara do projeto que obriga os postos de combustíveis a detalhar na nota fiscal todos os componentes do custo da gasolina, do etanol e do diesel para o consumidor. Da Câmara de Brasília, Antônio Vital.
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26: Esporte.
1: João Cury, do MDB de São Paulo, defende proposta que estende a imunidade tributária às entidades esportivas sem fins lucrativos. A medida é que para organizações dos movimentos olímpico, paralímpico, clubístico e educacional, as instituições de educação e assistência social.
5: A iniciativa, que tem o apoio de João Cury, visa fortalecer o desenvolvimento de atletas e contribuir com a saúde pública. Ele acredita que a imunidade sobre impostos de patrimônio, renda e serviços garante a maior estabilidade financeira para as entidades formadoras.
1: O projeto de Saulo Pedroso, do PSD de São Paulo, define quem pode ser considerado representante de uma organização esportiva privada nos casos de corrupção no esporte. Entram nessa definição dirigentes, diretores, administradores e procuradores que exerçam poderes de representação.
5: Saulo Pedroso explica que a medida pretende dar mais clareza à aplicação da lei e evitar interpretações diferentes sobre quem pode responder pelo crime de corrupção privada no esporte. Ele ressalta que o projeto não institui um novo crime nem altera as penas previstas atualmente.
1: Proposta de delegado Éder Mauro, do PL do Pará, estabelece o sexo biológico registrado no nascimento como único critério para definir a categoria de atletas em competições esportivas promovidas pelo poder público.
5: O texto também inclui competições estudantis e prevê a apresentação de documentos para comprovação. Delegado Éder Mauro alerta que atletas que competirem em categoria diferente da correspondente ao sexo de nascimento poderão ser excluídos, perder premiações e sofrer suspensão de até um ano.
1: Márcio Bioc, do MDB do Rio Grande do Sul, defende a aprovação de projeto que institui 8 de novembro como Dia Nacional do Fisioterapeuta Esportivo. Autor da proposta, ele ressalta a importância dos profissionais na prevenção de lesões e na recuperação de quem pratica atividades físicas.
5: Márcio Bioc avalia que a homenagem também pode ampliar conscientização sobre a prática segura de exercícios.
1: O Sul defende a aprovação de projeto que institui 8 de novembro como Sul defende a aprovação de projeto que institui 8 de novembro como Sul defende a aprovação de projeto.
10: 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Temporais causam estragos em 14 municípios gaúchos e afetam mais de 11 mil pessoas, com alerta vermelho em vigência para amanhã. Justiça Eleitoral do Rio de Janeiro marca para sábado recontagem de votos que confirmará Douglas Ruas como governador do estado após anulação de candidatura de Antony Garotinho. Auxiliar técnico do Grêmio passará por audiência de custódia depois de ser preso por descumprimento de medida protetiva quando delegação desembarcava em Porto Alegre. O céu é nublado na capital gaúcha, agora faz 20 graus. A previsão é de chuva, com possibilidade de temporais em pontos do estado amanhã. 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
11: Em Porto Alegre, tem lentidão na Avenida da Cavalhada, entre a rua Doutor Campos Velho e a Doutor Barcelos. E na Ipiranga e na Bento Gonçalves, tem retenção nas proximidades da Antônio de Carvalho. Na região metropolitana e Vale dos Sinos, a BR-116 já flui bem em pontos que antes apresentavam lentidão, em Canoas, São Leopoldo e Novo Hamburgo. Com o trânsito, Isadora Garcia.
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10: O Senado realizou hoje a terceira sessão de discussão da proposta de emenda à Constituição que pretende acabar com a jornada de trabalho 6x1. Agora, senadores devem retornar debates somente na próxima semana. O presidente do Senado, Davi Alcolumbre, ainda vai marcar as próximas duas sessões antes da votação do texto em um primeiro turno. O governo articula para quebrar prazos e tentar acelerar a votação da medida. Uma PEC precisa ser votada duas vezes antes de ser considerada aprovada. A oposição quer adiar a votação. O Einstein Hospital Israelita, em São Paulo, afirmou ter sido alvo de um ataque cibernético que resultou no acesso e na obtenção, sem autorização, de parte da base de dados de pacientes. Segundo a instituição, as informações acessadas são de natureza pessoal e incluem registros cadastrais como nome, CPF e data de nascimento. Também podem conter dados de saúde, como prescrições médicas e resultados de exames. O hospital não informou quantos pacientes foram afetados. 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Da redação, Ramon Nunes.
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12: 20 horas e 3 minutos.
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Boa noite, agora são 20 horas 4 minutos. Excelente noite aí. Hoje, né, noite de quinta-feira, 8 de outubro de 2026. Um dia chuvoso, né? 19 graus a temperatura aqui na nossa Praça Padre Bassi. E você, como é que tá? Tudo bem? Você de perto, você de longe, você aqui do Rio Grande do Sul, você de Santa Catarina que nos acompanha. Estamos chegando com aquele boa noite todo especial pra você. Estamos fazendo companhia pra você hoje até a meia-noite com muito som, né? Nas noites aqui da Salete FM está no ar mais uma edição aqui do nosso Blackout. Comunicando! Vamos recordar aí muitos clássicos aí dos anos 80, 90 e também atender a sua solicitação musical aqui no 981179296. Pode pedir o seu som que a gente roda pra você. Então, nosso programa é de sucessos do passado. Então, um programa especialmente de flashbacks que toca aí os sucessos nacionais, internacionais, os retro hits também, né? A gente traz aqui no nosso programa. Começando aí a programação musical, né? Vamos trazendo muito flashback enquanto você vai mandando WhatsApp, vai participando aqui no 981 17 92 96. Vamos ouvindo a abertura de Kid Abelha.

0: programa Dar a Saudade.
1: É isso aí, né? Tivemos abertura musical com esses dois clássicos maravilhosos internacionais na nossa abertura. Muito boa noite pra você, né? A previsão da chuva continuar, né? Vamos ver se vamos acertar dessa vez, né? A previsão aí de chuva pra todo final de semana, até segunda-feira aí tá marcando uma previsão forte de chuva. Então vamos ter um final de semana aí chuvoso, com muita chuva então pela frente. Vamos trazer agora mais música ao som de Self Control, de Laura Branigan, pra você.

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1: 20:24.
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0: Seguimos nossa noite musical aqui no nosso programa de flashbacks oficial aqui da 100.3, o nosso blackout aí de todas as noites. Vamos trazendo mais sucesso aí, quero mandar um abraço lá pro meu amigão Cristiano, pessoal de Concórdia, né? Sempre nos acompanhando, dando aquela audiência toda especial, né? Então, Cristiano, um abraço pra ti, pra toda a família que sempre nos acompanha. Pediu sucesso aí de Raul Seixas, depois pediu o Hulk 7. Vamos recordando aí Raul Seixas e depois tem sucesso com ela.
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1: 20 horas e 43 minutos.
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Salete FM, 20 horas mais 44 minutinhos, né? Nossa noite vai passando lá pra Concórdia, só chuva, né? Meu amigo Cristiano tá na audiência do nosso programa, tá dizendo, né? Só chuva, né? Aqui pros lados em Marcelino também, né? A previsão é da chuva continuar, vai continuar chovendo aí nos próximos dias, né? Que coisa complicada, né? Chuva, e já tem alerta aí pro lado de Santa Catarina. Você já deve ter recebido alerta aí no telefone também, aí por Santa Catarina também, né? Do outro lado do rio aí já previsões de ventos aí de mais de 100 km por hora, né? Já estão, a Defesa Civil já tá alertando, né? Com certeza você já também já recebeu o aviso aí no seu smartphone, né? Aviso aí de tempestade, aviso aí de temporal pela frente, né? Vamos se cuidar, né? Fazer o quê, né? É o clima, né? Vamos trazendo mais sucesso agora. Quem vai cantar pra gente aí é o Billy Ocean. E depois tem sucesso com Tom Petty.

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Agora são 21 horas mais 57 minutinhos. 20 horas, né? 57 minutinhos. Reta final aqui da nossa primeira hora, né? Deixar um abração pro meu amigo Itacir Pinto, né? Itacir, aquele boa noite todo especial pra você. Vamos trazendo então agora pra fechar a nossa primeira parte do nosso programa, a música dele, né? Vamos trazer a música aí, Linda Menina. E já já eu tô de volta com muito mais sucesso pra você.

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1: 21 horas e 2 minutos.
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